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1: Olá, minha gente, olá, meus amigos, mais uma vez estamos de volta com o programa Eu e Minhas Canções. Mais uma vez me dá aquela alegria lá no fundo do peito de saber que posso contar com sua audiência, com a sua amizade, sobretudo com o carinho com que vocês têm tratado o meu trabalho de compositor e agora de cantor. Fico muito feliz mesmo, e gostaria de aproveitar essa palavra feliz para perguntar: você sabe onde mora a felicidade? Muitas pessoas pensam que sabem, mas não se deram conta de que realmente não tem a menor ideia de onde mora a felicidade. Eu vou responder uma coisa que eu acho que é certa e que talvez você concorde ou não comigo. Mas na minha convicção, dentro do que eu penso que seja a felicidade e do que eu penso que seja o ser humano, eu diria que a felicidade mora num lugar muito especial. Sabe por quê? Ela mora dentro de você e mais precisamente dentro do seu coração. E não adianta nada procurá-la em outro lugar, porque você não vai achar. Tem gente que viaja o mundo inteiro, uns viram alpinistas e sobem aquelas montanhas de 8, 9 mil metros, onde o gelo é tão grande que acabam morrendo alguns deles. Outros pulam de paraquedas a alturas exorbitantes para encontrar a felicidade. Outros atravessam rios inteiros, braços de mar, nadando, se esforçando para encontrar aquilo que elas consideram seja uma felicidade. Outros pensam: se eu ganhasse na Loto sozinho, eu seria enormemente feliz. Mas não adianta, meu amigo, se você não conseguir encontrar a felicidade dentro de você mesmo, você não vai encontrá-la em lugar nenhum do mundo, pode estar certo disso. Eu mesmo já conheci gente muito rica nesse mundo, meu Deus, gente que podia comprar tudo o que quisesse e eram pessoas absolutamente infelizes. E já encontrei gente na roça, na minha roça, lá na Bahia, gente humilde que mal tinha o que comer, não tinha carro, uma casinha pequenininha, mas eram pessoas diante de quem você se sentia feliz, porque elas irradiavam essa felicidade, porque elas próprias eram pessoas muito felizes. Isso é uma coisa muito certa: se você não for feliz aqui dentro do peito, você não será feliz em nenhum lugar do mundo, pode estar certo disso. Essa música que eu vou tocar para vocês, do Fábio Júnior, é uma das músicas mais bonitas que eu conheço. Aliás, eu gosto de tudo que o Fábio Júnior faz, é um grande artista, um grande cantor, mas essa música trata justamente desse tema, da felicidade. Felicidade brilha no ar, é como uma estrela que não está lá. Canta aí, Fábio Júnior, e que essa bela...

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1: A música, gente, é algo tão importante que, segundo dizem os cientistas que estudam a voz humana, quando é que o homem começou a falar, começou a se expressar, enfim, a cantar, dizem que a primeira comunicação do homem não foi falando, mas foi cantando. Sabe-se lá como é que era essa música, né? É claro que eram sussurros, mas dizem, há provas para isso através de grandes pesquisas científicas que comprovam que a primeira expressão do homem entre o homem e outro homem, entre os seres, lá na idade da pedra, era a comunicação através do canto. Por isso que a música é tão importante em nossas vidas, por isso que as mães, a primeira coisa que os filhos ouvem ainda no berço, ainda pequeninos, além dos sons da mãe falando, é a mãe cantando, dorme, neném, enfim, música, a música preenche as nossas vidas desde o berço até a hora que nós morremos. Por isso que é algo assim infinitamente maravilhoso, de que nós não podemos nos livrar. Eu conheço pouca gente, se é que eu conheço, que realmente não gosta de música. Talvez não goste do estilo, não gosta do Amado, não gosta do Edelson, não gosta do Reginaldo, mas gosta do Roberto Carlos, gosta de samba, gosta do rock. O certo é que todo mundo gosta de ouvir alguma música, e a música vai preenchendo as nossas vidas, botando um pouco de cor nesse mundo, às vezes marrom, que é viver, né? Às vezes com grandes dificuldades, com grandes problemas. Quando você canta, e diz lá que quem canta seus males espanta, e é verdade. Não há tristeza no mundo, por maior que seja, que não, pelo menos amenize, pelo menos diminua quando você canta. Cantar é afastar, de certa forma, o sofrimento para um pouco mais longe da sua presença, para um pouco mais longe do seu coração. Por isso que esse programa tem esse nome, Eu e Minhas Canções, porque na verdade são músicas não apenas minhas e do Amado, não apenas músicas do Reginaldo Sodré, mas canções de todos os artistas do mundo que eu ouvi e que me ajudaram a abrir caminho nesse mundo, a construir outras canções, outras histórias que fizessem sentido, que tivessem ouvintes por esse país, quem sabe até no mundo. E então, o nome mais adequado para esse programa tinha que ser Eu e Minhas Canções, porque elas é que fazem de mim o que eu sou, um compositor, um cantor, mas sobretudo um grande amante da música, uma pessoa que não saberia viver sem a música de forma alguma. E por falar em música, deixa eu tocar mais uma para você. Eu queria me esquecer do que eu sinto por você, mas não tem jeito. Não tem jeito, canta aí, Reginaldo Sodré.

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4: Você sabe que o coração da gente não escolhe o momento de se apaixonar ou por quem vai se apaixonar. Ele simplesmente escolhe problema da gente, do nosso corpo, que carrega um coração, às vezes, muito, muito teimoso. Nessa música do meu amigo Edelson Moura, ele fala da possibilidade de você não apenas se apaixonar por alguém de outra cidade, de outra rua, de outro estado, como também de outro país. Nós somos um país latino-americano, sul-americano, mais propriamente dito, que faz fronteiras com vários países também sul-americanos, e o Edelson Moura imaginou alguém que estivesse apaixonado por alguém de um outro país, perdidamente apaixonado, mas que tinha esse amor dividido pela fronteira, a fronteira física, porque o coração não conhece nenhum tipo de fronteira, vocês sabem muito bem disso. E o Edelson, que é um cara muito criativo, muito inteligente, fez essa música, e o Amado gravou essa música em duas línguas, em português, que é a nossa língua, e em espanhol, que é a língua desse país, ou da personagem dessa música. Eu me lembro que, como nem eu, nem o Amado, nem o Edelson saiba falar espanhol, a gente foi atrás de um grande compositor, acho que argentino, que à época morava no Brasil, Pepe Ávila, para fazer a transcrição, a versão pro espanhol de parte da música. Então ele pegou o texto do Edelson Moura e transformou, deixou uma parte em português e outra parte em espanhol. Dá um efeito tão bonito, você vai ouvindo a música em português, aí de repente, en la frontera que el río divide, fica muito bonito. A Mari foi muito feliz nessa gravação e é uma das grandes contribuições do Edelson para a qualidade dos discos do Amado e para a diversidade do seu repertório. Ele sabe muito bem fazer isso. O Edelson tem uma facilidade muito grande de fazer forrós, marchinhas, lundus, e como todo bom nordestino que ele é, ele tem aquela facilidade, que eu também tenho, graças a Deus, de ser repentista, de criar com muita facilidade letras, de inventar coisas diferentes com muita rapidez. Isso aí está muito ligado também, acho que a alma nordestina. O nordestino quase sempre é um repentista, ele tem uma facilidade muito grande de fazer e dizer coisas novas. Mas vamos tocar o Edelson Moura, aliás, vamos tocar o Amado Batista, uma composição do Edelson Moura, e que vocês já conhecem, e eu gosto muito dessa música. Eu vou tocar para vocês Bolívia.

todos os candidatos a presidente da República e a, enfim, a todos os cargos eletivos do Brasil são unânimes em dizer que a educação é fundamental na vida das pessoas. A educação, ela modifica diametralmente a vida do cidadão, faz com que ele conheça novas cores da realidade, faz com que ele se abra para a compreensão mais clara do que seja a vida, do que seja a vida do seu país e das pessoas que o cercam. Os grandes países, as grandes nações do mundo chegaram a esse patamar, sobretudo porque investiram muito pesadamente na educação. E a educação transformou a vida dessas nações, que é o caso dos Estados Unidos, da França, da Inglaterra, da Alemanha, onde o índice de analfabetismo é muito baixo. É preciso uma luta muito grande nesse país para que a gente consiga reverter esse quadro. Muito se tem feito, mas é um absurdo o que acontece ainda hoje no Brasil. Não se consegue gastar, às vezes, nem 50% da verba que foi destinada à educação. É como você ir à feira com R$500 para gastar e lá, por falta de tempo ou por preguiça, acaba gastando só R$200 e fica com aquele dinheiro que você levou para gastar. É isso que acontece no Brasil com muitos setores da nossa economia. Uma verba que é destinada à educação, por um motivo inexplicável, não é gasto na educação. Quer dizer, tem o dinheiro foi guardado para aquele fim, para aquele objetivo. Foi tirado do orçamento para aquele objetivo e não se consegue gastar esse dinheiro na educação. Agora, tão importante quanto a educação dos livros, a educação formal, é a educação em casa, né? Hoje ninguém mais ensina a educação. Olha, respeite os mais velhos, fale mais baixo, não xingue os outros na rua. Os pais andam muito ocupados com ganha-pão, chegando tarde em casa e não tem tempo para os filhos. E quando você pega um cara mal educado e coloca na rua, o risco de ele se tornar um cara criminoso é iminente. Então, gente, tão importante quanto a educação dos livros, a gramática, o português, tão importante quanto ensinar os nossos filhos a falar uma outra língua, a ler bem, corretamente, é importante ensinar para eles pequenos princípios educacionais, como se comportar diante das pessoas. Dizer para ele: menino, você não está só no mundo, não. O mundo não é só seu. Você deve respeito aos mais velhos. A gente vê aí constantemente velhinho sendo agredido pelos seus próprios parentes, às vezes por filho, por netos. E a pergunta que me ocorre é o seguinte: será que esse velhinho, quando deu a educação correta para esse indivíduo, será que, se ele tivesse sido educado corretamente, com maior vigor, com maior força, será que ele estaria hoje batendo no seu avô, batendo no seu pai, batendo no seu tio? Talvez não. Então, tão importante quanto a educação formal é a educação comportamental. Vamos pensar nisso. Mas agora me deixem tocar para vocês mais uma música do meu disco novo. Essa música é chonada demais, como se diz por aí. Me Ame Outra Vez, Reginaldo Sodré.

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1: 9:39.
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3: Imprensa inglesa, os Estados Unidos estão animados com o sucesso da Copa do Mundo que está acontecendo e tem interesse em sediar o Mundial de Clubes de 2029. Apesar de ainda não se comprometerem com uma candidatura, já que os detalhes do processo de seleção não foram confirmados, as autoridades americanas seguem em contato com a FIFA. O cronograma deste processo para definir o país sede do Mundial de 2029 deve sair após a eleição presidencial da FIFA, que acontece em abril do ano que vem. Ainda segundo a imprensa inglesa, não está claro se existe algum envolvimento da Casa Branca nas conversas iniciais com a entidade máxima do futebol. A FIFA vem tendo números significativos nesta Copa. Ela quase dobrou o seu recorde de vendas, comercializando 6,5 milhões de ingressos e espera ultrapassar a meta de receita de 11 bilhões de dólares. Com informações da Copa do Mundo, Daniela Esperon.
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7: No dia 12 de julho de 1903, nasceu Orígenes Lessa. E amanhã é aniversário de morte do escritor. Ele morreu um dia depois de completar 83 anos, em 1986. E você sabe quem foi Orígenes Lessa? Orígenes Lessa foi um jornalista que, aliás, herdou a profissão de seu pai, Vicente Temudo Lessa, e que herdou a profissão ao seu filho, Ivan Lessa. Mas Orígenes Lessa foi mais do que um jornalista. Orígenes Lessa foi um escritor, escritor de contos, de romances, de novelas, um justíssimo imortal da Academia Brasileira de Letras, para onde foi eleito em 9 de julho de 81. Reparou? 12 de julho de 1903, nascimento. 13 de julho de 86, morte. 9 de julho de 81, ele entrou na academia. Ou seja, no intervalo aí de 4 dias, em anos diferentes, no mesmo mês de julho, datas chaves na vida de Orígenes Lessa. Aos 21 anos, após ter passado a infância em São Luís e um período em São Paulo, foi morar no Rio de Janeiro e se formou em educação física. Chegou a ser professor da ACM e ali começou também a carreira jornalística. Aos 26 anos, lançou o livro de contos O Escritor Proibido. Foi muito bem recebido pela crítica. Depois lançou Garçom, Garçonete, Garçonier, que recebeu recebeu elogios da Academia Brasileira de Letras. Na época ele nem sonharia que entraria ali em 81. Aos 29 anos de idade, Orígenes Lessa participou da Revolução Constitucionalista e foi preso. Ele escreveu sobre esse episódio o livro Não Há de Ser Nada, uma reportagem, e também escreveu Ilha Grande, jornal de um prisioneiro de guerra. Depois, seguiram-se outras obras, como por exemplo a coletânea de contos Passa 3, a novela O Joguete e o romance O Feijão e o Sonho, a sua obra mais conhecida, que conquistou o prêmio Antônio de Alcântara Machado e foi adaptada para a televisão. Orígenes Lessa, olha, vamos admitir, ele é muito mais conhecido como um autor infantil. Isso porque nos anos 70 ele se enveredou nesse ramo e foi muito bem sucedido, a ponto de sua obra infantil e de literatura infanto-juvenil ter meio que ofuscado os livros anteriores. Ele é autor de mais de 40 livros para esse tipo de público, livros que se tornaram clássicos e que são mágicos na memória das pessoas que se iniciam, né? Iniciaram-se na leitura por meio de obras dele. Por exemplo, ele é autor de O Sonho de Prequeté, Memórias de um Cabo de Vassoura, esse eu li, hein? Sequestro em Parada de Lucas, Memórias de um Fusca, Napoleão Ataca Outra Vez, Confissões de um Vira-Lata, O Mundo é Assim, Taubaté, esse que ficou bastante conhecido, e outra obra dele, por exemplo, Tempo Quente na Floresta Azul. Isso é apenas umas, né, das 40, mais de 40 obras que ele compôs para o público infanto-juvenil. E para o público adulto, aí nem se fala, né? Além do Feijão e Sonho e de Garçom, Garçonete, Garçonier, que já foram citados, tem também Balbino, O Homem do Mar, que é um livro de contos, O Evangelho de Lázaro, que é um romance, Mulher Nua na Calçada, outro livro de contos, João Simões Continua, que é um romance, Ok América, que é uma reportagem, e Omelete em Bombaim, que é o outro livro de contos. Vários livros da obra desse importante escritor brasileiro que entrou na Academia Brasileira de Letras em 81. A música de hoje é da abertura da novela O Feijão e o Sonho, que é baseada no livro dele, né, o seu livro de maior sucesso, uma adaptação de Benedito Rui Barbosa. Essa novela foi ao ar na Rede Globo em 76 e trazia no elenco Nive Maria, Cláudio Cavalcante, os protagonistas, além de Lúcia Alves, Roberto Bonfim, Roberto de Cleto, Fátima Freire e Reni de Oliveira, que 2 anos depois dessa participação na novela Feijão e Sonho, se tornou a personagem Emília, do Sítio do Pica-Pau Amarelo. Olha só, a música é a música de abertura da novela.

0: Você ouviu a música de abertura da novela O Feijão e Sonho, uma adaptação de Benedito Rui Barbosa, que foi ao ar na Rede Globo em 76, baseada na obra de Orígenes Lessa. No dia 12 de julho de 1903, ele nasceu. Morreu no dia 13 de julho de 86, aos 83 anos de idade, um dia depois de seu aniversário. A música do dia volta amanhã.
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2: Todo homem tem sua herança, tem sua família, tem o seu legado. O meu legado para vocês, além da minha família, que eu amo muito, é a minha música, é a minha história. Às vezes eu entro no YouTube e fico pesquisando as pessoas que gravaram, que regravaram as músicas minhas e do Amado Batista, e fico muito orgulhoso de ver tanta gente boa, tanta banda, banda de forró, dupla sertaneja, cantores solo, gravando músicas que a gente fez há tanto tempo. E me dá muita alegria de ver que essas músicas permanecem atuais, que elas não envelheceram, porque a boa música é aquela que está sempre atual, que você pode cantar em qualquer festa, que você vai ter sempre um ouvinte a fim de ouvir a tua música e de ouvir o teu repertório. Eu acho que a grande façanha do Amado, o grande ingrediente da carreira do Amado Batista, que faz com que ele permaneça sempre um grande artista, sempre lotando lugares e praças por onde quer que passe, é sobretudo a qualidade do seu repertório. E isso é uma coisa de que a gente nunca se descuidou, com que a gente sempre teve muito cuidado, porque é isso, o cantor, se ele não for capaz de atender a demanda por músicas boas, se ele não for capaz de se revitalizar criando novas canções, ele acaba ficando para trás, como muitos já ficaram. Então, a minha pretensão como cantor e compositor, e sobretudo agora como cantor, é fazer músicas que mereçam estar no coração de vocês. Não adianta fazer música para o Reginaldo Sodré ouvir em casa com a Cida, com as filhas, porque é o povo que tem que gostar do seu trabalho para que você continue a merecer o nome de cantor, para que você possa ser chamado de artista. E quando eu falo em grande canção, quando eu falo em grande música ou em grandes músicas, eu nunca posso deixar de me referir a esta, que é uma das mais importantes da minha carreira como compositor e da carreira do Amado Batista como cantor. Eu toco para vocês agora uma das canções mais regravadas nossa, mais cantadas por esse país inteiro, e vocês vão cantá-la agora junto comigo. Meu ex-amor, canta Amado Batista.

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1: E agora no quadro A Canção que eu gostaria de ter feito, eu vou tocar para vocês uma música que preencheu minha infância, que me fazia cantar pelos cantos. Eu gostava tanto dessa música, gente, que para me fazer ouvir pelo número maior de pessoas, essa pelo menos era a minha ilusão, eu subia numa quixabeira, que é uma árvore lá do Nordeste, lá da minha Bahia, e cantava lá de cima, para ter a impressão de que mais gente estava me ouvindo, ou que o mundo talvez me estivesse ouvindo. Tal era a minha empolgação com essa música, porque ela me tocava no mais profundo do meu ser, ainda que esse ser fosse o de uma criança de 10 anos. E mesmo hoje, eu ainda penso nessa música como uma das melhores músicas do Roberto e do Erasmo. É uma canção que preenche o coração das pessoas, é uma música que é um grito de amor desesperado, moderna, um balanço muito moderno. O Roberto Carlos sempre teve um cuidado muito grande na produção dos seus discos. Não é à toa que ele era o rei da juventude, e essa música preencheu a minha vida, essa música faz parte da minha história. Talvez um dos motivos de eu começar a compor muito cedo, da minha paixão pela música, tenha nascido justamente de eu ter ouvido músicas como esta, de ter um artista como este fazendo parte da minha história, da história do meu país. Eu vou tocar para vocês uma das músicas mais belas do Roberto Carlos, dele e do Erasmo, do ano de 1967. Uma música que eu ouvi quando chegava na casa de um tio meu à noite, e tinha um rádio na cozinha ligado, e estava tocando essa música, e eu fiquei ali paralisado, meu tio conversando comigo, perguntando como estavam as coisas em casa, e eu mal respondendo. Tal era o meu estado de petrificação diante daquela música maravilhosa. Eu toco para vocês Roberto Carlos no quadro A Canção que eu gostaria de ter feito, e a música é...

0: às horas.
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8: Quero lembrar mais uma vez que se vocês quiserem entrar em contato com o Reginaldo Sodré e com esse programa Eu e Minhas Canções, vocês poderão fazer isso através do e-mail. Mande a sua sugestão, peça a sua música, dê o seu recado, que eu terei grande prazer em atender cada um de vocês. Mas agora eu vou tocar pra vocês uma cantora. Eu tava pensando aqui, esse programa tá ficando muito machista, só dá homem aqui, que diabo é isso? Minha mulher um dia me ouvindo aqui, pensou, olha, eu só ouço você tocar homem aí, qual é a sua, cara? E na verdade eu preciso ser mais democrático e menos machista. Olha, é verdade, eu não tinha pensado nisso. Mas essa cantora que eu vou tocar para vocês é uma pessoa muito importante para minha história, para a história do Amado Batista e para a história da música e do rádio brasileiros.

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1: Muita gente nesse país tem feito música de louvor, né? Música de adoração, música religiosa ou não. Muita gente se saiu muito bem fazendo música, falando de Deus, falando de religião. Mas para mim, um dos mais felizes compositores e cantores do país nessa matéria, também nessa matéria, é o Roberto Carlos. Eu me lembro que eu era criança lá na Bahia e ficava ouvindo os meus amigos cantando em coro pela rua: Jesus Cristo, Jesus Cristo, Jesus Cristo, eu estou aqui. É uma música muito linda, feita na medida certa, palavras certas. O Roberto sempre soube desenvolver bem esses temas, até porque o Roberto é um cara religioso. Tem muita gente que se mete a fazer música religiosa e não consegue, sabe por quê? Porque falta verdade. Você, para falar sobre um assunto, preciso falar dele com verdade. E o Roberto, todos vocês sabem, é um cara muito religioso, foi religioso a vida inteira, sempre muito voltado para a religião. Agora mais velho, então ele se tornou até mais ainda do que antes, mas ele sempre foi uma pessoa muito contrita, muito voltada para as coisas de Deus, um homem de muita fé, e deixou isso sempre muito claro. Lembra da montanha? Eu vou subir uma luz lá no alto, eu vou seguir. Linda também, não é? Enfim, o Roberto Carlos é uma das pessoas que fizeram músicas maravilhosas.

amor. Por esse carinho, por ter vindo. Obrigado, obrigado por tudo. Esse disco eu dedico com todo o meu amor a Maria Rita. Obrigado.

0: Tchau, Brasil. Tchau, meus amigos. Foi um prazer estar na companhia de vocês mais uma hora. Foi muito bom estarmos juntos. Tchau, Brasil. Tchau, minha gente. Até a próxima. Fui.
1: Jesus Cristo. Jesus Cristo.

0: encantaram e que encantam todos os brasileiros.
1: Onze horas, 19 minutos.
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4: Olá, este é o Giro de Notícias. Eu sou Breno Zonta e você acompanha os destaques do momento. O meio-campista da seleção da África do Sul, Jayden Adams, que defendeu seu país nesta Copa do Mundo até o dia 28 de junho, morreu neste sábado. Ele tinha apenas 25 anos e, até o momento, a causa da morte não foi informada. Um temporal na madrugada deste sábado destelhou casas, deixando centenas de desalojados no Rio Grande do Sul, mas até o momento sem registro de feridos. Para Santa Catarina, previsão de temporal com raios, rajadas de vento, queda de granizo e alagamentos, tudo para este sábado. O alerta da Defesa Civil do Estado destaca risco maior para as regiões Meio-Oeste e Planalto Norte. No Rio de Janeiro, o ex-prefeito de Belfort Roxo, Márcio Canella, foi preso em flagrante 4 dias atrás com um fuzil que ele alega pertencer a seu segurança. Enquanto a alegação precisa ser esclarecida, o ex-prefeito fluminense responderá ao processo em liberdade, mas terá de usar tornozeleira eletrônica. O senador Flávio Bolsonaro, pré-candidato do PL à presidência do Brasil, leu neste sábado carta redigida pelo pai, em que Jair Bolsonaro confirma que Flávio é seu porta-voz e que confia nele. Sem citar nomes, o ex-presidente também pediu que possíveis diferenças sejam deixadas de lado. Dias antes, Flávio e a ex-primeira-dama Michele Bolsonaro trocaram acusações pelas redes sociais. As inscrições do programa Universidade para Todos foram prorrogadas e podem ser realizadas até 11h59 da noite deste domingo, pelo horário de Brasília. O candidato deve entrar no site acessounico.mec.gov.br/ProUni. Texto e apresentação, Breno Zonta.
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ar a partir de agora aqui na sua rádio preferido, Nostalgia, o melhor do flashback de presente pra você. É fim de semana e o fim de semana, além de ser esse presente maravilhoso, traz também o Nostalgia, o melhor do flashback, aquela música do passado pra você recordar, aquela canção que fez história. É o Nostalgia no seu fim de semana.

0: Bacana de música boa aqui no nosso Nostalgia, na sua rádio preferida. Só os melhores flashbacks pra você de presente, hein? O passado de presente pra você aqui na sua rádio. Ó, vou fazer um intervalinho bem rápido. Na sequência, a gente tá de volta com muito mais. Não saia daí. 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
1: No Brasil, ainda falta representação política pra mulheres em

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0: Esse é o seu Nostalgia, as melhores do passado de presente pra você. Ó, intervalo rapidinho por aqui, daqui a pouquinho a gente tá de volta, não saia daí que tem boas dicas pra você no nosso intervalo. 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
1: rapidinho, tamo de volta aqui na sua rádio preferida com a nossa edição do Nostalgia, programa com as

0: você de presente, hein? O passado de presente pra você aqui na sua rádio. Ó, vou fazer um intervalinho bem rápido. Na sequência, a gente tá de volta com muito mais. Não saia daí.
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0: Rapidinho, tamo de volta aqui na sua rádio preferida com a nossa edição do Nostalgia. Programa com a

0: vida. Esse é o seu Nostalgia, as melhores do passado de presente pra você. Ó, intervalo rapidinho por aqui, daqui a pouquinho a gente tá de volta, não saia daí que tem boas dicas pra você no nosso intervalo.
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2: Hora certa.
3: 11 horas e 24 minutos.

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Excelsior Nostalgia, as melhores do passado de presente pra você. Ó, intervalo rapidinho por aqui, daqui a pouquinho a gente tá de volta, não saia daí que tem boas dicas pra você no nosso

Moçada, muito obrigado a todos por terem vindo. Essa próxima música, última música, é o, sei lá, o começo da nossa carreira. E ela representa muito, ela também foi do Aborto Elétrico. E, bom, chega de papo. Vamos, vamos.

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0: horas e 59 minutos.
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2: O Pedro achava que na moto podia tudo, sabe? 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Nem sabia o que era isso. Ultrapassava tudo que é carro. Tava sempre.
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4: A palavra que vamos meditar hoje, ela fica, carta de São Paulo aos Efésios, capítulo 4, versículo 3 e 5. Nós vamos falar, trabalhar na unidade. Trabalhar a unidade não só no nosso trabalho, na nossa comunidade como cristão, mas também com a humanidade, principalmente dentro dos nossos trabalhos e com as nossas famílias que Deus tanto nos confiou. O dia de hoje eu tenho certeza que é uma oportunidade a mais para nós crescermos em Cristo Jesus, nosso Senhor. Pode abrir a sua alma, escancarar o seu coração, porque Deus tem mais para nós. E sempre apropria em seu coração, na sua vida, em toda a sua espiritualidade, que Deus nos quer felizes. É por isso que esse programa nasceu do coração do Espírito Santo, para que nós possamos, dia após dia, ser mais feliz na presença de Deus. Muitos querem seguir a Cristo, muitos desejam ter Cristo no coração, fazer sempre a vontade do Senhor, mas que na verdade nem sempre é fácil que isso aconteça. Qual é o caminho? Escutar a palavra de Deus, deixar ser tocado por essa palavra e transformar através dela a nossa vida. A carta a São Tiago, no capítulo 1, versículo 22, ele vai dizer: não seja somente ouvinte da palavra, mas também cumpridores, porque caso contrário, nós estamos enganando a nós mesmos. Ser enganado é muito ruim, não é verdade? Ser enganado pelas pessoas, ser enganado por uma pessoa que você confiou tanto e você foi decepcionado por ela. E às vezes a gente enganamos a nós mesmos, e o homem não pode enganar ninguém, principalmente a ele mesmo, porque senão ele vai para um caminho de enganação e jamais será edificado em sua vida. Então que nós não enganamos a nós mesmos, escutando a palavra de Deus somente, e deixar de colocar ela em prática em nossa vida. A unidade é algo maravilhoso. Você misturar um café com leite, não tem jeito dele ser separado mais. Isso se chama unidade. Agora, união pode ser o feijão com arroz. O feijão que você mistura ele com meio de arroz, uma colher de arroz e uma colher de feijão, você pode misturar ali os dois, que ele fica na união, mas ainda tem como separar, mas o café com leite não. Isso é a verdadeira unidade, e é disso que a gente vai falar hoje, que na verdade é que Deus espera que isso aconteça em nossa vida. Eu quero dizer que a palavra de Deus é algo arrebatador, enquanto o homem se apaixona por ela também. Além de termos de colocar em prática, nós temos também de apaixonar, de ser apaixonado com a palavra de Deus. Se apaixonar pela palavra. Todo homem e mulher que apaixona com a palavra de Deus, essa palavra vem trabalhar de uma forma fenomenal, transformando vidas, ressuscitando pessoas, trazendo alegria, semeando a paz em nosso meio. Por isso que é importante da unidade. Você que é feliz nesse momento por ter a palavra de Deus perto de você, se você não tem ela, escuta somente. Se você tem, abre a palavra perto de você. Escutando ou lendo, o mais importante é ser apaixonado pela palavra e deixar que essa palavra venha dar frutos em nós cada dia mais. Vai dizer assim a palavra: sede solícitos em conservar a unidade do Espírito Santo, que é o vínculo da paz. Sede um só corpo, um só espírito, assim como fosse chamado pela vossa vocação a uma só esperança, a um só Senhor, uma só fé, um só batismo, a um só Deus, que é Pai de todos, que atua amor acima de todos, por todos e em todos. Palavra do Senhor. A unidade, eu tenho certeza que boa parte das vezes, quem sabe maioria das vezes, quem sabe todas as vezes, a gente quer sempre colocar ela em prática nas nossas famílias, mas o porquê que às vezes não conseguimos? Então, para nós que somos cristãos, é importante a gente saber que Paulo nos deu aqui uma direção, falando do vínculo da paz, que é o Espírito, sede solícitos em conservar a unidade do Espírito no vínculo da paz. Porque é o seguinte, é preciso de nós entendermos que cada um na nossa família tem um modo de pensar, um modo de falar, um modo de se expressar. Mas sempre que a pessoa, ou eu e você, estamos dando uma opinião de certas coisas que a gente quer que aconteça, de certas coisas que a gente pode estar partilhando para o crescimento da família, às vezes a gente não vai aceitar o pensamento do outro, o que o outro pensa, o que o outro fala, aquilo que ele propôs. E com certeza também, muitas vezes, eles também não vão entender aquilo que a gente quer explicar, qual é o nosso propósito, qual é a nossa visão.

0: 5 horas em ponto.
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4: 13 de julho de 2026. Dino manda bloquear 6 milhões de reais de Eduardo Cunha por indicação de emendas. Inflação oficial de junho fica em 0,16%. Eu sou Ailton Moreno e o Rádio Notícias está no ar.
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0: ministro Flávio Dino, do Supremo Tribunal Federal, determinou bloqueio de R$6 milhões do ex-deputado Eduardo Cunha, do Republicanos de Minas Gerais. A decisão é de 6 de julho e foi tornada pública no último domingo. A investigação é a mesma que bloqueou R$119 milhões do presidente do PL, Valdemar Costa Neto. A Polícia Federal identificou que Eduardo Cunha, mesmo sem mandato, usava uma funcionária da Câmara dos Deputados para destinar recursos. Foram identificadas 21 emendas, totalizando R$6.150.000 com documentação forjada. As medidas ocorrem após uma representação da Polícia Federal, que é desdobramento da chamada Operação Transparência, realizada em dezembro do ano passado. A inflação oficial do Brasil, medida pelo Índice Nacional de Preços ao Consumidor Amplo, IPCA, foi de 0,16% em junho, segundo dados do Instituto Brasileiro de Geografia e Estatística, o IBGE. Este é o menor resultado mensal desde outubro de 2025. Em maio, o índice foi de 0,58%. No acumulado de 12 meses, o IPCA somou 4,64%, abaixo dos 4,72% registrados em maio. A queda no preço dos alimentos foi o principal fator para desaceleração. Os preços dos alimentos tiveram a primeira queda desde novembro de 2025.
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0: demais, irmão, irmã. Olha o tempo favorecendo a nossa chegada, essa comunicação que eu vou dizer, né? Uma comunicação que tem a ver com o som do céu. Eu estou aqui na dependência do Todo-Poderoso, com Cristo, por Cristo e para Cristo. E você pode ter certeza que serão minutos muito edificantes, tanto para mim na condição de um apresentador, como para você, ouvinte de perto ou de longe.
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0: Você quer mais de Deus para a sua vida? Com certeza, Pastor Wilson. A minha alma tem sede do Deus vivo. Como a corça anseia pelas correntes das águas, assim a minha alma deseja o Senhor. Como está seu dia, irmão? Oh, irmã, como é que é para Deus hoje? Você já teve tempo? Ah, pastor, estou precisando muito de paciência. Você já viu falar do moço que pediu uma vez para um senhor de idade? É, pediu para que este senhor orasse para que ele viesse ter mais paciência. O homem mais velho ajoelhou-se e começou então a sua oração. Senhor, envia este jovem tribulações de manhã, envia este jovem tribulações de tarde, envia este jovem, ó Senhor, neste momento. Rapidamente o jovem interrompeu: não, não, Senhor, eu não pedi que orasse por tribulações, eu queria que orasse por paciência. Ah, respondeu o sábio crente, moço, é pela tribulação que aprendemos a paciência. As suas palavras certamente ecoaram o que disse o apóstolo Paulo em Romanos 5:3, quando falou que a tribulação produz a perseverança. E de acordo com um comentador da Bíblia, a palavra que é traduzida por perseverança ou paciência quer dizer firmeza, a capacidade

você, irmã, o que poderia dizer diante? Vamos até considerar este fenômeno, né? Que você possa esperar no Senhor com paciência, mas reconhecendo que tudo contribui para o bem daqueles que amam a Deus, daqueles que foram chamados para um propósito relevante. Porque o chamado de Deus é para todos. Infelizmente, poucos escolhem o chamado, isto é, a vontade de Deus para suas vidas. Pense nisso, depois você me fala.

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2: 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E claro, eu tenho que permitir, você tem que aprovar, né, irmão? Ô, irmã, tem aqui na Bíblia um texto lindo, em 1 João, capítulo 4, verso 18. É para mim, é para você. Está na Bíblia. Mas fica melhor quando está no nosso coração. No amor não existe medo. Antes, o perfeito amor lança fora o medo. Ora, o medo produz tormento. Logo, aquele que teme não é aperfeiçoado no amor. Lindas e maravilhosas palavras que adoçam, temperam a vida com algo que só pode proceder de Deus.
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2: Quem nunca ouviu falar do crente profundo? Sempre no fundo da igreja, último que chega e primeiro que sai.

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1: Confira agora a previsão do tempo para a sua região.
0: Sudeste.
1: Poucas e muitas nuvens, com condição prevalecendo em vários estados da região. Nevoeiro acontece no Espírito Santo e no Rio de Janeiro. Entre as capitais, a mínima é de 13 e a máxima pode chegar aos 33 graus.
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2: Voltei pra falar que buzina é a novidade de Natanzinho e Panda. O sergipano Natanzinho Lima, destaque do brega nordestino, segue liberando as faixas do audiovisual na Liga em Sampa, gravado na capital paulista. Nos últimos dias chegou às plataformas e também no YouTube, Buzina, parceria com Panda, nome do sertanejo que está bastante em evidência na cena desde o ano passado, inclusive. De acordo com Natanzinho, o encontro evidencia a força da mistura de estilos e entrega uma canção que promete conquistar fãs dos dois universos. Eu tô muito feliz por finalmente poder compartilhar essa música com o Panda. A gente conseguiu unir os dois estilos que conversam muito com o público e o resultado ficou exatamente como imaginávamos, disse o cantor. Vale a pena conferir, hein? Natanzinho Lima com o Panda em Buzina. Daqui a pouquinho eu volto com mais notícias. Até já.
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4: Tem muito de Deus para o seu coração ali. E tem de gente aí que escreve, né? Dizendo, pastor, mas olha, eu estou extraindo tanta coisa boa do site, né? Essas mensagens que você acompanha aqui, como esta que eu vou contar agora, essa é muito engraçada, viu? Mas tem uma aplicação moral assim, muito forte para os dias de hoje. Eu gostaria que você aproveitasse bem esses momentos, porque tudo visa deixar o seu coração ainda mais parecido com o coração de Deus.
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5: No ano de 1829, George Wilson, um homem da Filadélfia, foi julgado pelos crimes de homicídio e roubo de malas postais dos Estados Unidos. Constatada sua culpa, foi condenado à forca. Os seus amigos recorreram ao presidente americano, que tem o poder de perdoar um condenado à morte, e obtiveram dele, presidente Jackson, o perdão. Porém, George Wilson recusou-se a aceitá-lo. Criou-se então um grande impasse. O que fazer quando alguém que é condenado à morte recusa o perdão? O presidente hesitou. Como poderia mandar enforcar um perdoado? Assim, o presidente ordenou ao Supremo Tribunal Americano que resolvesse a questão, e o juiz respondeu: um perdão é um documento cuja validade depende de ser aceito pela entidade a qual diz respeito. Pode-se compreender que quem tenha sido sentenciado à morte se recuse a receber o perdão. Porém, se recusar, já não é perdão. Importa, pois, que George Wilson então seja enforcado. Assim, ele foi executado, apesar de seu perdão estar sob a mesa do governador. O condenado da história, mesmo tendo sido perdoado, escolheu a morte. Cristo já veio e trouxe tudo o que precisamos para não sofrermos a condenação do pecado. Ele nos livrou da morte eterna. Mas, infelizmente, muitos recusam o perdão de Deus e preferem a morte e não a vida. Em relação ao pecado e ao que Cristo fez por nós, qual tem sido a sua opção?
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0: Ei, qual cidade seu filho sabe que é encantadora? Vovó Clarice tinha mesmo partido depois de tantas tentativas dos competentes médicos que atendiam a família. Agora o mais preocupante era mesmo como passar a notícia para a neta Nitinha, menina que era muito apegada à vovó Clarice, que era quem lhe dava muita atenção e sempre contava suas belas histórias, aquelas que faziam Nitinha viajar no mundo de fantasias, até que lhe viesse o tão precioso sono de todas as noites. Na verdade, os pais não queriam dar a notícia, e com isso foi um passando a responsabilidade ao outro, até que o tio Dalto teve uma ideia um tanto boa e resolveu ele mesmo ir e com muita calma falar com Nitinha sobre a fatalidade da querida vovó. Meio sem jeito, ele chegou até o lugar onde ela estava e, depois de algumas brincadeiras regadas com bom chocolate, claro, procurando preparar bem o coraçãozinho da menina, foi logo dizendo: minha querida sobrinha Nitinha, o tio veio aqui para lhe dar uma notícia e quero que você fique bem calma. Faz parte da vida, sabe? É que a vovó Clarice viajou e foi agora morar na cidade encantadora, onde todos nós também iremos um dia. Mal o tio Dalto finalizou sua explicação, Nitinha já foi saltando de alegria, dizendo: oba, oba, que bom! Não acredito, tio Dalto, que a avó já foi para a Disneylândia. Olha, agora com ela morando lá, vai ficar mais fácil para todos nós irmos também, e logo. Muitas crianças, mesmo morando em lares cristãos, perderam o senso relacionado ao que Deus tem preparado para todos aqueles que lhe servem e entregaram o coração a Jesus. Infelizmente, a babá eletrônica, a dona televisão, tem levado o ensinamento pervertido ao coração de todos e principalmente da criança. Hoje se fala muito em igreja, em células, e isso é muito bom. Mas muitos estão se esquecendo de investir na célula principal, a célula mater da sociedade, que é a família. É ensinar a criança no caminho que ela deve andar. É tão importante quanto a ensiná-la a andar. E seu filho, o que ele diria sobre a cidade encantadora?

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1: Diante de uma vitória, não pare. Diante de uma derrota, não desanime. Nem sempre uma vitória significa glória. Nem sempre uma derrota significa o fim. Desistir jamais. Parar nunca. Avançar sempre.
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2: Assim diz a Bíblia.
1: Com efeito, passa o homem como uma sombra. Em vão se inquieta. Amontoa tesouros e não sabe quem os levará. Salmo 39, verso 6.
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1: Carla, querida, vejo que não é hora certa para você tomar esse rumo. O que está difícil pode ficar pior. Eu creio que com Deus ainda e sempre dará certo. É claro que do lado humano você está revestida de razão, aparentemente. Mas se você colocou, Carla, a causa nas mãos de Deus, então não retire-a. Meu conselho é que você dê mais tempo ao tempo sem murmurar. E cuidado com o que você anda falando e com quem você anda falando, filha. Carla, uma vida melhor depende de ousadia, não só na ação, mas acima de tudo no preparo. Que Deus te abençoe, te guarde, que você tenha muita sabedoria, equilíbrio e fruto do Espírito para realmente deixar o agir de Deus acontecer na sua vida.
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1: 5:40.
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3: Olá, Brasil, está no ar o Central de Notícias e vamos aos destaques desta hora. A Sociedade Brasileira de Salvamento Aquático alerta que afogamentos estão entre as principais causas de morte de crianças no Brasil. 4 crianças morrem todo dia por afogamento no país. Entre crianças de 1 a 4 anos, o afogamento é a segunda causa de morte mais frequente. Metade dos afogamentos envolvendo crianças acontece dentro de casa, em piscinas, vasos sanitários, máquinas de lavar e reservatórios. Até 95% dos afogamentos poderiam ser evitados com educação e informação. A cada 90 minutos, uma pessoa morre afogada no Brasil. O total de casos por ano chega a 5.742. A Secretaria Municipal de Inovação e Tecnologia de São Paulo notificou a ONG Instituto Conhecer Brasil para apresentar justificativas técnicas para notas fiscais suspeitas no contrato de instalação de Wi-Fi na capital. As inconsistências somam quase 13 milhões de reais. A ONG tem como proprietária a empresária Karina Ferreira da Gama, que também é produtora do filme sobre o ex-presidente Jair Bolsonaro. A gestão Ricardo Nunes do MDB exige a devolução de 906 mil reais por notas canceladas e a apresentação de justificativas para outros 12 milhões em gastos. O caso também é investigado pela Polícia Civil e pelo Ministério Público de São Paulo.
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1: Mas tem gente batendo na porta. É o murmúrio. Não deixa ele entrar não, Patrick. Conrado, fecha a porta. Mas não deu tempo. Ele já está intrometido, já está envolvido, entrou sem permissão. Murmurildo, o que é que tem contaminado, poluído tanto o rio da sua vida assim?
2: Na verdade, pastor, eu é que tenho contaminado o rio de muita gente.
1: Imagino quantas e quantas pessoas poluídas com sua influência, Murmurildo.
2: O senhor conhece o rio Tietê em São Paulo, pastor Deus?
1: Claro, claro, morei lá perto.
2: Quem beber daquela água nunca mais terá sede.
1: porque morre, né, murmúrio?
2: Morre mesmo, é o que acontece com muita gente hoje em dia. Sem vida e tudo que fala é pra matar, e eu gosto disso.
1: Murmúrio, para com isso. Qual o seu endereço, hein?
2: Pastor, moro na cidade Rosto, na rua Boca, número Língua.
1: Ô, louco, onde fica isso?
2: Para o meu rap, eu sei que você sabe. Meu trampolim é a língua. Aliás, meu tobogã preferido. Gosto demais de ver ali um escorregador perfeito.
1: Vai, Murmurildo, você tá com lenga-lenga.
2: Vou indo mesmo, pastor. Mas esse é meu endereço de moradia. Qualquer hora vou falar do meu endereço de trabalho.
1: Sai daqui logo.
2: Vou mesmo. Ei, você, alto lá, hein? Eis que venho sem demora. Não guarda não o que você tem, pra ver se a gente não vai fazer dupla de dois. Fui.
1: Tá vendo, irmão? Ei, irmã Filomena. Murmurildo é ousado. Fala o endereço dele. Ixi, hein, Patrick? Conrado, será que muita gente não conhece esse endereço? E como, hein? Cuidado com isso. Fuja disso e viva melhor.

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1: Prepare o seu coração. É momento de oração.
2: Oh, Pai, que anseia cada dia mais nos ver vivendo a realidade de uma vida melhor. Vem realizar sobre cada coração o milagre do renovo. Que tudo que está sem forma e vazio ganhe a forma da tua vontade. Que o pessimismo, o negativismo e outros sentimentos do gênero sejam varridos do coração. E que sobre a família, o casamento, os negócios, a vida emocional surja da tua poderosa aurora, do teu fulgor, daquela força que faz com que toda a escuridão seja substituída pela paz, alegria e tranquilidade. Que a doença e a enfermidade não suportem e venham tempos de refrigério. É no nome de Jesus

0: 5:53.
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11: Às vezes Deus tira o seu sono para você tirar um tempo para Ele. Às vezes Ele tira algo de você para lembrar que foi Ele que te deu. Às vezes Deus te diminui para você lembrar que Ele é grande. Às vezes Deus te deixa sem nada para lembrar que Ele é tudo. Às vezes tudo parece escuro, mas é para você lembrar que Ele é a luz. Lembrar-se de Deus no deserto é tão importante quanto não se esquecer dele na campina. Tenha o Senhor dos Exércitos como primeiro em sua vida, e tudo estará na sua.

gente querida, vou encerrando minha participação. Muito obrigado por você que compartilhou, né? Essa atenção maravilhosa aqui nesse canal de bênçãos. É Minutos Sagrados, Abençoadores, onde a gente se dedica sempre buscando mesmo inspiração para não só falar, mas sobretudo comunicar, viu? Nas redes sociais você pode acompanhar Pastor Tinonim também, com muitas outras publicações, e vai ser um prazer ter você lá curtindo, compartilhando, seguindo a gente também, porque estamos seguindo Jesus. Espero ter contribuído com o seu coração e prometo, se o bom Deus me conceder a vida, voltar. Ô irmão, ô irmã, pense nisso, alimente sua fé e todos os seus medos vão morrer de fome. Abração aí, gente. Tchau.

já anuncia o raiar de um novo dia, que se eleve ao Criador a prece das criaturas. Obrigado, Pai, pela vida que nos dais, pelo amor que nos faz viver. A nossa oração da manhã, vamos fazê-la com pensamentos da carta do apóstolo Paulo a seu discípulo Tito. A vossa graça, ó Deus, se manifestou para a salvação de todas as criaturas. Vossa graça nos ensina a deixar de lado toda maldade e desejos mundanos, para vivermos na justiça e na piedade. E assim aguardamos com alegria a esperança bendita, a manifestação eterna do nosso grande Deus e Salvador Jesus Cristo. Ele se entregou ao sacrifício na cruz para nos livrar de toda maldade, para purificar e santificar todos os povos. E assim, justificados em Cristo Jesus, seremos herdeiros da vida eterna. Obrigado a Deus, porque nos destes o vosso Filho como nosso irmão, para sermos aqui e para sempre vossos filhos e filhas, na graça do vosso Espírito Santo. E agora, quero comunicar de coração a cada um de vocês a bênção bíblica sacerdotal. Deus te abençoe e te guarde. Deus te mostre seu rosto de bondade e tenha compaixão de ti. Deus volte para ti sua face de luz e te conceda a paz. Que venha sobre todos e todas e permaneça hoje e sempre a bênção do Pai, do Filho e do Espírito Santo. Amém.

0: 6:02.
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0: Hoje é sexta-feira, 26 de junho de 2026, e está no ar o Jornal do Rádio. Alô, meu amigo Sérgio Lima.
1: Olá, meu amigo Luan Costa. Ótima sexta-feira para você, aos ouvintes. Sejam bem-vindos a mais uma edição do Jornal do Rádio.
0: E hoje comemoramos o Dia Mundial do Combate às Drogas.
1: E vamos começar o Jornal do Rádio com os destaques de hoje.
2: Destaque de hoje.
0: PF mira organização criminosa ligada a Cultivasp no DF Goiás e Maranhão.
1: Lula anuncia Tereza Leitão líder do governo do Senado.
0: Terremotos na Venezuela deixam 164 mortos e quase 1000 feridos.
1: STM mantém relator em ação sobre perda de patente de Jair Bolsonaro.
0: E agora vamos saber como fica o tempo nesta sexta-feira. A previsão do tempo no Jornal do Rádio com Ladimir Filipim.
3: Previsão do tempo para sexta-feira, 26 de junho de 2026. Região Centro-Oeste. Em Goiânia, céu encoberto nesta sexta-feira. Os termômetros da capital goiana marcam mínima de 17, máxima de 29 graus. Umidade relativa do ar gira em torno de 80 a 30%. Campo Grande, Mato Grosso do Sul, tem céu claro, temperatura mínima de 12 e máxima de 24 graus. A umidade relativa do ar vai de 95 a 60%. Você ouviu a previsão do tempo para esta sexta-feira, 26 de junho de 2026, com informações do IBGE Cidades e do Instituto Nacional de Meteorologia, INMET, e redação de Lucília Araújo, da agência Rádio Gov em Brasília, Ladimir Filipim.
1: Polícia Federal mira a organização criminosa ligada à Condevasf no Distrito Federal, Goiás e Maranhão. Repórter Gabriel Correia.
4: Uma organização criminosa envolvida em corrupção e desvio de recursos públicos foi alvo de operação da Polícia Federal nesta quinta-feira no Distrito Federal e nos estados de Goiás e Maranhão. Segundo as investigações, há indícios da existência de uma estrutura integrada por agentes públicos e privados que supostamente desviava recursos públicos de emendas parlamentares federais. Os valores teriam sido operacionalizados por intermédio da Codevasf, a Companhia de Desenvolvimento dos Vales do São Francisco e do Parnaíba. Depois, eles eram direcionados para a contratação de empresas que seriam vinculadas direta ou indiretamente ao grupo investigado.

0: Por isso foram cumpridos 18 mandados de busca e apreensão expedidos pelo Supremo Tribunal Federal. Entre as apreensões, um helicóptero, celulares e uma grande quantidade de dinheiro em espécie. Os investigados podem responder pelos crimes de corrupção, peculato, lavagem de dinheiro e organização criminosa. A PF não confirmou o nome dos envolvidos e não conseguimos contato com a Codevasf. Da Rádio Nacional em São Luís, Gabriel Correa.
1: Lula anuncia Tereza Leitão, líder do governo do Senado. Repórter Sayonara Moreno.
2: A senadora Tereza Leitão, do PT de Pernambuco, foi a escolhida pelo presidente Lula para assumir a liderança do governo no Senado. O anúncio foi feito nesta quinta-feira na rede social do presidente. Com isso, a parlamentar passa a ser responsável pela articulação entre o Executivo e as pautas no Senado. De acordo com Lula, ela assume a missão de articular o debate e a aprovação de projetos de interesse da população brasileira, que estão em tramitação, como o fim da escala 6x1 e a PEC da Segurança Pública, entre outros. Tereza Leitão ocupa o cargo deixado pelo senador Jacques Wagner, que anunciou a decisão em comum acordo com o presidente Lula. O parlamentar e o empresário Augusto Lima foram alvos de mais uma fase da Operação Compliance Zero da Polícia Federal. Jacques Wagner é apontado como possível beneficiário de pagamentos, favorecimentos e aquisições patrimoniais vinculadas a Augusto Lima ou ao Banco Master por intermédio de familiares e pessoas de confiança. De acordo com o senador, a relação dele com o banqueiro Daniel Vorcaro é praticamente zero, e ele nunca recebeu dinheiro do Banco Master. Ao anunciar a saída da liderança do governo no Senado, Jacques Wagner disse que a prioridade no momento é provar ser inocente e se dedicar às eleições. Além de Tereza Leitão, no Senado, o governo representado pelo deputado Paulo Pimenta na Câmara e pelo senador Randolfe Rodrigues no Congresso Nacional. Da Rádio Nacional em Brasília, Sayonara Moreno.
3: Terremotos na Venezuela deixaram 164 mortos e quase 1000 feridos. Reportagem Gabriel Correia.
0: Pelo menos 164 pessoas morreram e quase 1000 ficaram feridas no desabamento de prédios após os dois terremotos que atingiram a Venezuela no início da noite dessa quarta-feira. Um de magnitude 7.2 na escala Richter, a cerca de 160 quilômetros a oeste da capital Caracas. Menos de um minuto depois, outro de magnitude 7.5, segundo dados do Serviço Geológico Norte-Americano. Tudo isso pouco depois das 7 da noite no horário de Brasília. Em seguida, foram pelo menos 30 réplicas de menor intensidade. Segundo a Telesur, emissora estatal venezuelana, esses tremores foram os mais fortes em mais de um século. Todos os esforços estão sendo para o resgate das vítimas nas dezenas de escombros em várias cidades. A agência norte-americana fala em maior probabilidade no número de vítimas na faixa entre 10 mil e 100 mil pessoas e perdas equivalentes de até 7% do PIB do país. Segundo a agência Reuters, um site de grupos de oposição ao governo registrava mais de 10 mil desaparecidos. Horas depois dos dois terremotos, a conexão pela internet ainda permanecia reduzida por causa dos cortes de energia e os danos à infraestrutura. A presidenta interina da Venezuela, Delcy Rodrigues, decretou o estado de emergência. As regiões mais afetadas ficam no centro-norte do país, inclusive a capital Caracas. Rodrigues pediu mobilização dos profissionais de saúde, suspendeu as aulas nos próximos dias e anunciou a criação de um fundo de US$ 200 milhões com recursos da Venezuela que estão no FMI. Moradores de Roraima, Amazonas, Amapá e Pará relataram terem sentido os tremores. Alguns prédios foram evacuados em cidades como Belém, Santarém e Macapá. O governo brasileiro manifestou pesar pelas perdas em decorrência dos terremotos e solidariedade ao governo e ao povo da Venezuela. Segundo o Itamaraty, não foram identificados brasileiros entre as vítimas. Líderes da América Latina e líderes mundiais ofereceram apoio. O presidente Lula pediu para o Ministério de Relações Exteriores avaliar as medidas de assistência. Foi estabelecido um plantão consular, tanto na Embaixada do Brasil em Caracas, quanto em Brasília, para atendimento sobre a situação na Venezuela. Da Rádio Nacional em São Luís, Gabriel Correa.
1: STM mantém relator em ação sobre perda de patente de Jair Bolsonaro. Repórter Pedro Lacerda.
4: O Superior Tribunal Militar decidiu nesta quarta-feira manter o tenente brigadeiro Joseli Camelo como relator do processo que pode levar à perda da patente do ex-presidente Jair Bolsonaro. Por unanimidade, os ministros rejeitaram o recurso da defesa que pediu o afastamento de Camelo sob a alegação de que ele teria se manifestado publicamente sobre a condenação do ex-presidente, o que o tornaria suspeito para conduzir o caso. Antes da votação em plenário, o mesmo pedido já havia sido negado pela presidente da corte, ministra Maria Elizabeth Rocha. O processo foi aberto em 3 de fevereiro, quando o Ministério Público Militar protocolou no STM ações para decretar a perda do oficialato de Bolsonaro. Pela Constituição, um oficial das Forças Armadas pode ser expulso da corporação quando condenado a mais de 2 anos de prisão. Bolsonaro foi sentenciado pelo Supremo Tribunal Federal a 27 anos e 3 meses de reclusão no processo da trama golpista. O Ministério Público também pediu a perda de patente de outros 4 militares condenados pelo STF no mesmo julgamento de Bolsonaro: os generais da reserva Augusto Heleno, Paulo Sérgio Nogueira e Braga Neto, além do almirante Almir Garnier. Com a manutenção do relator, o julgamento sobre a perda da patente do ex-presidente segue tramitando no Superior Tribunal Militar. Com informações da Agência Brasil, da Rádio Nacional em Brasília, Pedro Lacerda.
3: Governo renova.
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0: Hoje é segunda-feira, dia 13 de junho de 2026. Está no ar o Jornal do Rádio. E aí, meu amigo Sérgio Lima?
1: Olá, meu amigo Valdir Barbosa. Ótima segunda-feira para você. Boa semana aos ouvintes. Sejam bem-vindos a mais uma edição do Jornal do Rádio.
0: E hoje comemoramos o Dia Mundial do Rock.
1: E vamos começar o Jornal do Rádio com os destaques de hoje.
2: Destaque de hoje.
0: Anvisa determina apreensão de lotes falsificados do remédio Monjaro.
1: Trump diz que aceita retomar negociação com o Irã.
0: Novas regras apertam cerco contra a propaganda enganosa de bets.
1: Entidades empresariais de Brasil e Estados Unidos tentam evitar taxação americana.
0: E agora vamos saber como fica o tempo nesta segunda-feira. A previsão do tempo no Jornal do Rádio com Vladimir Filipim.
3: Previsão do tempo para segunda-feira, 13 de julho de 2026. Região Centro-Oeste. Em Cuiabá, Mato Grosso, previsão de céu com muitas nuvens, com possibilidade de chuva isolada nesta segunda-feira. Os termômetros marcam mínima de 20 e máxima de 33 graus. Umidade relativa do ar gira em torno de 75 a 35%. Brasília tem céu cheio de nuvens. Temperatura mínima na capital brasileira é de 16 e máxima de 28 graus. A umidade relativa do ar vai de 80 a 30%. Você ouviu a previsão do tempo para esta segunda-feira, 13 de julho de 2026. Com informações do IBGE Cidades e do Instituto Nacional de Meteorologia, INMET. Com redação de Lucília Araújo, da agência Rádio Gov em Brasília, Vladimir Filipim.
1: Anvisa determina a apreensão de lotes falsificados do remédio Monjaro. Repórter Ousama El Gauri.
4: A Anvisa, Agência Nacional de Vigilância Sanitária, determinou a apreensão de lotes falsificados do medicamento Monjaro. A medida foi tomada após o fabricante identificar no mercado unidades com características diferentes das originais. Segundo a Anvisa, os lotes que não podem ser comercializados, distribuídos ou utilizados são Monjaro 10 miligramas, lote 85-50-44 e Monjaro 15 miligramas, lote D de dado 880403, lote D de dado 854901 e lote MJR

0: de medicamentos e produtos das marcas TSM Penaforte Produtos Naturais, Bálsamos Gs Suplemento Natural e Movis Indústria e Laboratório. A íntegra da Resolução 2693 de 2026 pode ser consultada no Diário Oficial da União. Da Rádio Nacional em Brasília, Osama El Ghauri.
1: Trump diz que aceita retomar negociações com o Irã. Reportagem Maíra Guedes.
2: O presidente dos Estados Unidos, Donald Trump, afirmou que aceitou retomar as negociações com o Irã depois de um pedido feito por Teherã. Ao mesmo tempo, declarou que o cessar-fogo entre os dois países acabou. A nova troca de ataques no Golfo elevou a tensão na região. Enquanto isso, o Catar tenta intermediar um acordo para reduzir a escalada do conflito e garantir a segurança da navegação no Estreito de Hormuz, uma das principais rotas de transporte de petróleo do mundo. A instabilidade já provoca reflexos no comércio internacional. Dados de rastreamento mostram queda no movimento de petroleiros e de navios de gás natural liquefeito no Estreito de Hormuz. Empresas do setor reforçaram medidas de segurança e parte das embarcações passou a desligar os sistemas públicos de rastreamento durante a travessia. A redução do tráfego aumenta as preocupações com o abastecimento global de energia e com possíveis impactos nos preços do petróleo. No Reino Unido, a polícia investiga como homicídio a morte da ex-ministra Anne Whitcombe, de 78 anos. Ela foi encontrada com ferimentos graves dentro de casa no sudoeste da Inglaterra. Um homem de 26 anos foi preso suspeito do crime. As autoridades afirmam que até o momento não há indícios de motivação política ou de terrorismo. Ex-integrante do Partido Conservador, Whitcombe teve uma longa carreira parlamentar e também atuou no Parlamento Europeu. Na China, o programa espacial alcançou um marco importante. O país realizou pela primeira vez a recuperação bem-sucedida de um propulsor de foguete de classe orbital em uma plataforma marítima. A tecnologia é considerada estratégica porque permite a reutilização de componentes, reduzindo os custos dos lançamentos espaciais. O avanço aproxima a China de um grupo restrito de países com capacidade para operar foguetes reutilizáveis e fortalece os planos do programa espacial chinês para futuras missões à Lua. Com informações da agência Reuters, da TV Brasil, em Brasília, Maíra Guedes.
3: Novas regras apertam cerco contra propagandas enganosas de bets. Repórter Osama El Ghauri.
0: Já estão em vigor as regras mais duras para a publicidade de apostas online no Brasil, as chamadas bets. A portaria com as normas foi publicada em edição extra do Diário Oficial da União nesta sexta-feira. O texto proíbe as empresas de apresentarem as bets como fonte de renda e investimento ou como um sinal de êxito pessoal. É vedado também o uso de análises técnicas, opiniões de especialistas e da participação de influenciadores para induzir o público a realizar apostas. Além disso, fica expressamente proibida a exibição de prêmios, históricos de resultados ou ganhos em dinheiro. As novas regras estabelecem ainda tolerância zero para publicidade voltada a menores. As plataformas digitais, redes sociais e provedores de aplicativos, por exemplo, devem adotar medidas para bloquear conteúdos de apostas direcionados a crianças e adolescentes. E no caso da veiculação de anúncio ou de impulsionamento de apostas para maiores de 18 anos, essas plataformas devem verificar previamente se o anunciante é autorizado. O descumprimento das novas regras pode gerar sanções administrativas, como multa de até 20% do faturamento, suspensão ou cancelamento das atividades. Da Rádio Nacional em Brasília, Osama El Ghauri.
1: Entidades empresariais de Brasil e Estados Unidos tentam evitar taxação americana. Reportagem Pedro Lacerda.
4: Entidades empresariais do Brasil e dos Estados Unidos se uniram para tentar evitar um novo regime de tarifas do governo americano sobre produtos brasileiros. A Câmara Americana de Comércio para o Brasil, Anshan Brasil, a Confederação Nacional da Indústria, CNI, e a Câmara de Comércio dos Estados Unidos enviaram carta conjunta aos governos dos dois países defendendo um acordo de curto prazo

0: dentro da investigação da seção 301, que pode resultar em tarifa de 25% sobre exportações brasileiras. A decisão do governo Donald Trump é esperada para 15 de julho. No Brasil, o documento foi endereçado aos ministros Mauro Vieira, das Relações Exteriores, e Márcio Elias Rosa, do Desenvolvimento, Indústria, Comércio e Serviços. Nos Estados Unidos, os destinatários foram o secretário de Estado, Marco Rubio, e o representante comercial americano, Jameson Greer. As entidades propõem uma agenda em duas etapas. No curto prazo, pedem avanços em acesso a mercados para insumos industriais e produtos ligados a data centers e inteligência artificial, cooperação regulatória nos setores automotivo e de saúde, aceleração na análise de patentes e cooperação em minerais críticos. Em um segundo momento, defendem ampliar as negociações para temas como economia digital, energia e agricultura. Para o presidente da Ancham Brasil, Abraão Neto, às vésperas do prazo final da investigação, é essencial um esforço concentrado dos dois governos para viabilizar um acordo que evite as tarifas e abra espaço para fortalecer a relação econômica bilateral. As três entidades representam juntas milhares de empresas brasileiras e norte-americanas. Da Rádio Nacional em Brasília, Pedro Lacerda.
1: Chegamos ao final do primeiro bloco do Jornal do Rádio. Vamos para o intervalo e daqui a pouco estaremos de volta e você vai conferir.
2: INSS, beneficiários que começaram a receber a partir de maio, receberão o 13º em novembro.
1: Senado aprova crédito de 15 bilhões de reais para exportadores e agroindústria. Daqui a pouco, o Jornal do Rádio estará de volta com o nosso.

novidade aqui no Fique Sabendo, mas que é bem interessante pra gente dar valor em alguns trabalhos, em algum tipo de profissão. Você sabia que um filme de 90 minutos de duração pode levar até 15 horas para ser totalmente dublado? Aí, então, quando você estiver aí assistindo aquele filminho dublado numa boa, lembre que profissionais tiveram que ficar por volta de 15 horas, no mínimo, fazendo esse trabalho pra você tá aí na boa, sem ter que ficar lendo aquelas legendas chatas.

0: O Jornal do Rádio está de volta, agora com o nosso segundo bloco desta segunda-feira, dia 13 de julho de 2026. Sejam bem-vindos.
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2: INSS. Beneficiários que começaram a receber a partir de maio receberão 13º em novembro. Repórter Bianca Mingotti.
3: Os segurados do Instituto Nacional do Seguro Social, o INSS, que começaram a receber aposentadoria, pensão ou outro benefício previdenciário a partir de maio deste ano, vão receber o 13º salário entre os dias 24 de novembro e 7 de dezembro. O pagamento será feito conforme o calendário regular do INSS, de acordo com o número final do cartão de benefício. Os beneficiários que já recebiam o benefício até abril deste ano tiveram o abono anual antecipado e receberam as parcelas nos meses de abril e maio. Tem direito ao 13º os aposentados, pensionistas e demais beneficiários da Previdência Social que recebem benefícios com previsão legal para o abono. Já os beneficiários do benefício de prestação continuada, o BPC, não recebem o 13º, porque o benefício é de caráter assistencial. Nos casos de benefícios temporários, como o auxílio por incapacidade temporária e o salário maternidade, o valor do 13º é pago de forma proporcional ao período em que o benefício foi recebido. O calendário completo de pagamentos está disponível no site oficial do INSS em www.gov.br/INSS ou no site do Brasil 61 em brasil61.com. Com informações do Instituto Nacional do Seguro Social, Bianca Mingotti.
0: Senado aprova crédito de 15 bilhões para exportadores e agroindústria. Reportagem Sofia Maria Duarte Muniz.
4: O Senado Federal aprovou o projeto que autoriza a concessão de até 15 bilhões de reais em linhas de crédito para empresas exportadoras e da agroindústria. A medida beneficia empresas afetadas por barreiras comerciais impostas por outros países e pela instabilidade do cenário econômico internacional. Agora, o texto segue para a sanção presidencial. Além dos exportadores, o projeto amplia o acesso ao financiamento para os setores da agricultura, pecuária, florestas plantadas, pesca, aquicultura e recursos minerais. Cooperativas e associações também poderão solicitar os recursos, desde que cumpram os critérios previstos na legislação. O crédito poderá ser utilizado tanto para capital de giro quanto para adequações exigidas pelos mercados internacionais, como normas sanitárias, ambientais, de rastreabilidade e de conformidade. A iniciativa busca fortalecer a competitividade dos produtos brasileiros no exterior e reduzir os impactos das restrições comerciais sobre o setor exportador. Reportagem Sofia Muniz.
2: Anvisa determina a atualização de vacinas contra Covid-19. Reportagem Ousama El Gauri.
5: A Agência Nacional de Vigilância Sanitária determinou a atualização das vacinas contra Covid-19. A medida é para melhorar a resposta contra variantes novas em circulação no país. A norma aprovada diz que as vacinas precisam ser monovalentes, ou seja, tem que dar resposta imunológica contra uma linhagem específica do vírus em circulação. Vacinas registradas e produzidas antes desta norma e as que já foram distribuídas pelo país poderão ser utilizadas em até 9 meses. Depois desse prazo, estão proibidas. A justificativa para a medida é de que registros recentes mostram dezenas de casos de síndrome gripal por causa da Covid-19. Isso, segundo a Anvisa, reforça a necessidade de manter as estratégias de vacinação atualizadas no país. Com informações da Agência Brasil, da Rádio Nacional em Brasília, Ousama El Gauri.
0: IPCA. Inflação oficial fecha junho com índice de 0,16% ao mês. Reportagem Solimar Luz.
6: O IPCA, Índice Nacional de Preços ao Consumidor Amplo, considerado a inflação oficial do país, desacelerou para 0,16% em junho. O resultado foi impactado pela queda de 0,24% do grupo Alimentação e Bebidas, o Os dados foram divulgados nesta sexta-feira pelo IBGE. A alimentação no domicílio, que reúne os produtos consumidos dentro de casa e responde pela maior parte do grupo, caiu 0,39%. Apresentaram quedas café moído, com menos 3,72%, frutas, menos 1,58% e carnes, menos 0,64%. Já o grupo habitação teve a maior alta de preços no mês, de 0,63%, e foi o que mais pressionou a inflação. Também registraram aumento no período os grupos artigos de residência, saúde e cuidados pessoais, vestuário e transportes. O dado de junho mostra que a inflação perdeu força pelo quarto mês seguido. Em maio, o índice era de 0,58%. Com o resultado do mês, a inflação acumula alta de 3,36% em 2026. Nos últimos 12 meses, o aumento dos preços foi de 4,64%, ainda acima da meta do governo de até 4,5%, mas abaixo do acumulado até maio, quando era 4,72%. Da Rádio Nacional, no Rio de Janeiro, Solimar Luz.
2: Venezuela pede ajuda do FMI para enfrentar consequências de terremotos. Reportagem Sayonara Moreno.
7: Enquanto a Venezuela enfrenta uma grave crise humanitária por causa dos recentes terremotos que devastaram várias regiões, o país ainda calcula os impactos econômicos causados pela tragédia. Diante disso, a presidente interina da Venezuela, Delcy Rodrigues, anunciou que busca, junto ao FMI, o Fundo Monetário Internacional, o descongelamento de fundos para auxiliar na reconstrução do país e na assistência social. A informação foi confirmada pelo próprio FMI, por meio da porta-voz, Julie Kozak.
8: Estamos trabalhando em coordenação com as autoridades e outras organizações financeiras internacionais que avaliam as necessidades de recuperação e nós estamos analisando as consequências econômicas mais amplas do terremoto. Mantemos contato próximo com as autoridades venezuelanas para discutir a melhor forma de apoiar o país. Nesse contexto, nossa diretora-geral conversou esta semana com Rodrigues.
7: Ainda segundo Kozak, o valor disponível em 8 de julho era de US$350 milhões, o equivalente a mais de R$1,7 bilhão. O governo da Venezuela também anunciou ter pedido ao Reino Unido a liberação do ouro venezuelano depositado no Banco da Inglaterra. Segundo o governo, os recursos são necessários para enfrentar as consequências do desastre. O Acnur, Alto Comissariado das Nações Unidas para Refugiados, realiza uma campanha para arrecadar o equivalente a mais de R$70 milhões para ajudar a Venezuela, diante das consequências dos terremotos que devastaram o centro-norte do país no fim de junho. Os dois terremotos de alta magnitude já mataram mais de 3.900 pessoas, segundo o governo e o parlamento venezuelanos. Um grupo de cidadãos do país vizinho criou voluntariamente o site desaparecidosterremotovenezuela.com para apoiar na busca por desaparecidos. Segundo o portal, mais de 44 mil pessoas são procuradas pelas famílias ou amigos. Da Rádio Nacional em Brasília, Sayonara Moreno.
9: Infogripe. Casos de síndrome respiratória aguda grave começam a cair após 5 meses de alta no Brasil. Reportagem Paloma Custódio.
10: Os casos de síndrome respiratória aguda grave apresentam início de queda após quase 5 meses consecutivos de alta no Brasil. É o que aponta a mais recente edição do boletim Infogripe divulgada pela Fiocruz. A redução nacional é explicada principalmente pelo crescimento mais lento das internações causadas pelo vírus vírus sincicial respiratório, o VSR, e pela queda das hospitalizações por influenza A e influenza B. Ainda assim, o levantamento alerta que o número de ocorrências ainda permanece elevado em grande parte do país. Os casos de SRAG associados ao VSR continuam em alta em todos os estados da região sul, além de Minas Gerais, São Paulo e Roraima. No restante do país, a Fiocruz já identifica estabilização ou redução das ocorrências. Em relação à influenza A, o estudo mostra que o período de maior circulação do vírus já terminou. Mesmo assim, os casos graves ainda permanecem em níveis elevados no Acre, em Minas Gerais, no Paraná, em Roraima e em São Paulo. Já a influenza B segue em crescimento em diversos estados do Centro-Sul, entre eles Distrito Federal, Goiás, Minas Gerais, Rio de Janeiro e Santa Catarina. Por outro lado, Ceará, Maranhão, Mato Grosso do Sul, Paraná e São Paulo já apresentam sinais de estabilização ou início de redução dos casos. O boletim também destaca a situação do Amazonas, onde o aumento das ocorrências de SRAG entre idosos está provavelmente relacionado ao crescimento das hospitalizações por Covid-19. Mesmo com o início da queda nas hospitalizações por SRAG, os pesquisadores recomendam a manutenção das medidas de prevenção, entre elas, cobrir boca e nariz com o braço ao tossir ou espirrar, lavar as mãos com frequência, permanecer em isolamento ao apresentar sintomas de gripe ou resfriado, usar máscara caso seja necessário sair de casa durante o período de sintomas e manter a vacinação em dia, especialmente entre os grupos de maior risco. Reportagem Paloma Custódio.
9: Aqui no Jornal do Rádio você fica bem informado. Já chegamos ao final do segundo bloco. Daqui a pouco estaremos de volta e você vai conferir.
2: Mais de 90% da população global será afetada direta ou indiretamente pelo câncer ao menos uma vez na vida. Alerta OMS.
9: Projeções da Conab indicam nova queda na produção brasileira de feijão.
2: Daqui a pouco estaremos de volta com o terceiro bloco do Jornal do Rádio 10.

0: 6:37.
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8: Já estamos de volta com o nosso Jornal do Rádio desta segunda-feira. Sejam bem-vindos.
9: Mais de 90% da população global será afetada direta ou indiretamente pelo câncer, ao menos uma vez na vida. Alerta OMS. Reportagem Milena Abreu.
10: Os novos casos de câncer no mundo devem saltar de 20 milhões para 35 milhões por ano até 2050, o que representa um aumento de quase 80% nas próximas 3 décadas. O alerta é da Organização Mundial da Saúde, que aponta a doença como a segunda principal causa de morte no planeta, atrás apenas das complicações cardiovasculares. A estimativa atual indica que uma em cada 5 pessoas desenvolverá algum tipo de tumor ao longo da vida. Quando também são considerados os impactos sobre familiares próximos e cuidadores, as projeções indicam que cerca de 92% da população mundial será afetada direta ou indiretamente pela doença em algum momento. O estudo da OMS expõe um cenário de grave desigualdade no tratamento, mostrando que as chances de sobrevivência dependem diretamente da renda do paciente e do país onde ele vive. Enquanto nas nações desenvolvidas, o acesso aos medicamentos prioritários chega a 94% dos pacientes, nos países mais pobres, esse índice despenca para apenas 9%. Entre as principais causas para o avanço do câncer, os especialistas destacam as mudanças no estilo de vida da população global, impulsionadas pelo crescimento da obesidade, do sedentarismo, do tabagismo e da poluição do ar. O câncer de pulmão, inclusive, segue na liderança isolada em mortalidade global. Os tumores de mama e colo retal também aparecem entre os mais frequentes. Para conter a escalada da doença, a recomendação internacional é que os governos integrem o tratamento oncológico aos sistemas públicos de saúde universal e invistam em políticas de prevenção. Da Rádio 2, Milena Abreu.
8: Projeções da Conab indicam nova queda na produção brasileira de feijão.
11: Depois de encolher no ciclo 24-25, a produção de feijão vai diminuir de novo na safra 25-26. A Conab fala em uma queda de 5% da área de cultivo para 2.500.000 hectares. Já o rendimento esperado é 4,6% maior, na casa de 1.200 quilos. O resultado será uma produção pouco acima de 3 milhões de toneladas, queda de 0,5%. Isso na soma de todas as colheitas, já que o feijão é considerado uma cultura de ciclo curto e de todas as variedades. da Rádio 2, Humberto Ferretti.
0: Valor do salário mínimo ideal no Brasil aumenta em junho e agora passa de R$ 8.000. Reportagem Milena Abreu.
10: O valor do salário mínimo ideal aumentou no Brasil em junho e agora passa dos R$ 8.000. De acordo com o DIEESE, para que pudesse bancar moradia, alimentação, educação, saúde, lazer, vestuário, higiene, transporte e previdência social para si e sua família, considerando uma família de 4 pessoas, 2 adultos e 2 crianças, o trabalhador brasileiro deveria ter recebido no sexto mês de 2026 R$ 8.110,92. Em maio, esse valor tinha ficado em pouco mais de R$ 7.999. Ainda segundo o DIEESE, o salário ideal atual é 5 vezes o valor do salário mínimo em vigor, que é de R$ 1.621. Para fazer o cálculo do salário ideal, o DIEESE leva em conta o valor da cesta básica mais cara entre todas as capitais. Em junho, foi considerada a cesta de São Paulo, que custou, em média, R$ 965,47. Quando se compara o custo da cesta e o salário mínimo líquido, ou seja, após o desconto de 7,5% referente à Previdência Social, dá para dizer que o trabalhador remunerado pelo piso nacional comprometeu em média em junho 52% do rendimento para adquirir os produtos alimentícios básicos. Outro cálculo feito pelo DIEESE é o tempo de trabalho necessário para comprar os produtos da cesta básica. Considerando os preços registrados nas 27 capitais pesquisadas, o tempo médio ficou em 105 horas e 51 minutos. Considerando uma jornada de trabalho de 8 horas diárias, dá para dizer que o trabalhador precisou trabalhar 13 dias apenas para comprar os produtos alimentícios básicos. Da Rádio 2, Milena Abreu.
8: Mudança no PROEX dá mais fôlego para pequenas empresas exportarem. Repórter Pedro Lacerda.
6: Empresas brasileiras que exportam produtos ou serviços para o exterior poderão contratar financiamento com mais antecedência. Em reunião extraordinária nesta sexta-feira, o Conselho Monetário Nacional aumentou o prazo do crédito oferecido pelo PROEX, o Programa de Financiamento às Exportações. A medida oferece financiamento em condições semelhantes às praticadas no mercado internacional, permitindo que empresas brasileiras tenham acesso a crédito mais competitivo para vender produtos e serviços ao exterior. Na prática, o dinheiro poderá ser liberado até 1 ano antes do embarque da mercadoria. E em casos específicos, esse prazo poderá chegar a pouco mais de 2 anos, desde que a empresa faça o pedido. Antes, o limite era de apenas 6 meses. Segundo o Ministério da Fazenda, a mudança deve beneficiar principalmente micro, pequenas e médias empresas, que costumam precisar de mais tempo para comprar matéria-prima, produzir, pagar fornecedores e preparar os produtos para exportação. O governo afirma que a medida também atualiza o programa às novas regras do seguro de crédito à exportação, que agora também cobre operações de pré-embarque por até 750 dias. Outra mudança é na documentação. A declaração única de exportação passa a ser integrada ao sistema de licenças e certificados exigidos nas operações. A expectativa é reduzir a burocracia e dar mais segurança ao processo. As novas regras entram em vigor com a publicação no Diário Oficial da União. O Ministério da Fazenda informou que a mudança não aumenta os gastos públicos, porque os financiamentos continuarão dentro dos recursos já previstos no orçamento. Com informações da Agência Brasil, da Rádio Nacional em Brasília, Pedro Lacerda.
12: Ex-prefeito de Belfor Roxo, preso com arma de guerra, é solto pelo STF. Reportagem Priscila Terezo.
13: O Supremo Tribunal Federal determinou a soltura de Márcio Canella, ex-prefeito de Belfor Roxo, na Baixada Fluminense, preso em flagrante na última terça-feira. Ele foi detido por porte de arma de guerra de uso restrito durante a sexta fase da Operação Unha e Carne. A defesa de Canella afirma que o armamento apreendido pertence a um policial militar de sua escolta, Alexandre Paixão da Silva Júnior. Na casa do político foram localizadas ainda outras armas, munições e relógios de luxo. Após passar por audiência de custódia, Márcio Canella foi transferido para a cadeia pública Petrolino Werling de Oliveira, conhecida como Bangu 8, na Zona Oeste do Rio. Ele deixou o cargo de prefeito para concorrer a uma vaga ao Senado pelo União Brasil. Na decisão de liberdade provisória, o ministro Alexandre de Moraes determinou medidas cautelares, entre elas o uso de tornozeleira eletrônica, a proibição de sair do país, a entrega do passaporte, o recolhimento no período noturno e a obrigação de se apresentar em juízo uma vez por semana. Também foi solicitada à Polícia Federal a suspensão do porte de arma de fogo. A sexta fase da Operação Unha e Carne teve como objetivo desarticular uma organização criminosa suspeita de utilizar uma rede de postos de combustíveis no Grande Rio como plataforma de lavagem de dinheiro com participação de agentes públicos. Segundo o relatório do COAF, Conselho de Controle de Atividades Financeiras, o esquema criminoso teria movimentado mais de 7 bilhões e meio de reais nos últimos 6 anos. A ação faz parte das investigações relacionadas à decisão do Supremo Tribunal Federal na ADPF das favelas e apura as conexões entre agentes públicos e grupos criminosos violentos em atividade no Rio de Janeiro. Da Rádio Nacional no Rio de Janeiro, Priscila Tereso.
8: Agora é hora do nosso giro rural. Humberto Ferretti traz as últimas do campo. Safra de feijão encolhe, preço do milho sobe e cotação do trigo estaciona.
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15: Eu sou Humberto Ferretti e esse é o Giro Rural. Depois de encolher no ciclo 24-25, a produção de feijão vai diminuir de novo na safra 25-26. A Conab fala em uma queda de 5% da área de cultivo para 2.500.000 hectares. Já o rendimento esperado é 4,6% maior, na casa de 1.200 quilos. O resultado será uma produção pouco acima de 3 milhões de toneladas, queda de 0,5%. Isso na soma de todas as colheitas, já que o feijão é considerado uma cultura de ciclo curto e de todas as variedades. O preço do milho no campo registrou uma pequena alta nos últimos dias. Dados do CPE indicam que a saca foi negociada a R$ 64,00 em média. Muito produtor rural está mais firme na hora de vender, de olho no aumento das cotações lá fora e no clima, que pode não ser tão favorável com o milho que ainda está no campo. E tem a demanda mais firme por parte de alguns compradores sem grão estocado e que precisam de mercadoria para já. A cotação do trigo no campo variou pouco nos últimos dias. A tonelada foi vendida na casa de R$ 1.300 no Paraná e no Rio Grande do Sul. O grão paranaense, no geral, é um pouco mais caro que o gaúcho. Os números são do CPEA. O ritmo de negócios no mercado do trigo é lento, até porque a nova safra ainda não começou e muito comprador diz que tem mercadoria para os próximos dias e não precisa fechar negócio agora.
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9: Chegamos ao final do nosso terceiro bloco do Jornal do Rádio. Vamos fazer um intervalo e daqui a pouco você vai conferir.
8: Sistema Nacional de Combate à Violência de Gênero poderá ser criado este ano.
9: Especialistas discutem medidas para a prevenção da cegueira evitável no Brasil.
8: E todas as notícias do esporte com Jaime Ramos. Voltaremos em instantes com o nosso último bloco do Jornal do Rádio.

0: 6:51.
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6: Jornal do Rádio está de volta, agora com o nosso quarto e último bloco desta segunda-feira, dia 13 de julho de 2026.
7: Sistema Nacional de Combate à Violência de Gênero poderá ser criado este ano. Repórter Pedro Pincer.
8: O Senado pode votar ainda este ano o projeto de lei complementar que cria o Sistema Nacional de Enfrentamento à Violência contra Meninas e Mulheres. De autoria da deputada Jaque Rocha, do PT do Espírito Santo, o texto prevê a destinação de 10% dos recursos vinculados a investimentos previstos no Programa de Pleno Pagamento de Dívidas dos Estados, o PROPAG, em ações de enfrentamento à violência contra meninas e mulheres. Esse índice deverá ser observado pelos 22 estados que já aderiram ao PROPAG. Os 5 estados que não participam do programa poderão participar das ações do Sistema Nacional com outras fontes de financiamento. Na prática, o projeto determina que 30% do dinheiro seja aplicado em 2 instâncias: na estruturação de atendimento para mulheres vítimas de violência e na educação, principalmente de meninos e homens, sobre o combate à prática de violência contra a mulher. A senadora Damaris Alves, do Republicanos do Distrito Federal, argumenta que, apesar da existência de leis e estruturas de atendimento, o Brasil ainda enfrenta dificuldades para evitar os crimes.
9: E temos uma legislação extraordinária. A Lei Maria da Penha já é considerada uma das melhores, na verdade era a terceira melhor, já está indo para a primeira melhor lei de proteção de mulher do mundo. Nós temos mecanismo de defesa, proteção, e nós não estamos dando conta. O que está acontecendo? Nós vamos ter que parar tudo, gente. E a gente vai ter que rever a violência contra a mulher no Brasil.
8: Para a senadora Mara Gabrilli, do PSD de São Paulo, o grande problema ainda está na cultura machista e em políticas públicas pouco efetivas, que muitas vezes não chegam às mulheres em situação de vulnerabilidade.
10: Essa é uma realidade que a gente não pode mais tolerar. E apesar, assim, das diversas leis que têm sido aprovadas aqui no Congresso, ao longo de todos esses anos, a cultura machista profundamente arraigada na nossa sociedade continua a submeter as mulheres a medo, a opressão, a agressões e costumes que as reduzem a cidadãs de segunda classe.
8: Estados ou municípios que descumprirem as diretrizes terão a fonte de recursos bloqueada até que prestem contas sobre o uso e resultados do investimento. A proposta também prevê a criação de uma instância de governança para monitorar e avaliar as ações. Da Rádio Senado, Pedro Pinça.
6: Especialistas discutem medidas para prevenção de cegueira evitável no Brasil. Reportagem César Mendes.
11: Segundo um estudo da Agência Internacional para a Prevenção da Cegueira, IAPB, mais de 28 milhões de brasileiros sofrerão perda de visão até 2030. No debate sobre cegueira evitável, realizado pela Comissão de Assuntos Sociais, a importância do atendimento às crianças visando a correção precoce dos problemas oculares, além da garantia de mais equidade no acesso à saúde ocular, especialmente para populações rurais e indígenas, foram apontados como caminhos para enfrentar o problema. Autor do pedido do debate, médico oftalmologista, o senador Dr. Irã do Progressistas de Roraima, afirmou que é fundamental a oferta de consultas oftalmológicas nas unidades básicas de saúde, as UBSs.
12: A gente precisa colocar a oftalmologia no núcleo de saúde da família. Eu não vejo razão para a oftalmologia estar na média alta complexidade quando a gente precisa dar acesso às pessoas nos rincões desse país, onde às vezes a gente não tem um hospital, mas a gente tem uma UBS.
11: Camila Carlone, do Ministério da Saúde, defendeu políticas voltadas para a infância e a importância da detecção precoce de problemas oculares em recém-nascidos.
13: Das maternidades hoje, um dos testes que é realizado é exatamente o teste do olhinho, que é um exame que é feito ali no recém-nascido, nos primeiros dias de vida, exatamente com o intuito da gente fazer a detecção precoce e poder tratar, se for necessário, o mais rápido possível essas crianças.
11: Mauro Goldbaum, do Conselho Brasileiro de Oftalmologia, pediu urgência no enfrentamento de doenças como a catarata e o glaucoma. E Vitor Pavarino, da Organização Pan-Americana da Saúde, alertou sobre o alto custo econômico da cegueira no mundo e apontou desigualdades no acesso aos cuidados oculares.
14: A OMS ela estima que 2 em cada 3 pessoas em países de baixa renda precisam de óculos, mas não têm acesso a esses óculos. E globalmente, 1 de cada 2 pessoas que precisa de cirurgia de catarata não tem acesso a esse procedimento.
11: O líder indígena é Wesh Yawalapiti, o Aurá, da terra indígena do Xingu, falou das dificuldades enfrentadas em aldeias situadas em áreas remotas do país e da importância de políticas públicas permanentes voltadas para essa população. O debate fez parte da preparação para a Cúpula da Saúde Ocular, agendada para novembro em Antígua e Barbuda, no Caribe, evento global destinado a estabelecer estratégias de erradicação da cegueira evitável. Da Rádio Senado, César Mendes.
6: E agora chegou o momento de ficarmos por dentro dos principais acontecimentos do esporte. E quem chega com todas as informações é ele.
15: Jaime Ramos.
16: Um forte abraço a você ligado aqui no Jornal do Rádio. A bola rolou no final de semana pelo Brasil. Pela Série C, jogando ontem no estádio Jonas Duarte contra o Maringá, o Anápolis colecionou mais uma derrota no campeonato e caminha passos largos para rebaixamento. O time paranaense venceu o Galo da Comarca pelo placar de 1-0. Já pela Série D, de 2 goianos, apenas o Goiatuba continua no campeonato brasileiro. Jogando em Manaus, o Goiatuba venceu o Manauara por 2-1. Havia perdido em casa por 1-0. Decisão nas penalidades. E o Goiatuba conquistou a sua classificação. A mesma sorte não teve o craque, que jogou em Campina Grande, precisando apenas empatar a partida. Perdeu o jogo e foi para os penais. Nos pênaltis foi eliminado e está fora da competição. Apenas o Goiatuba segue na competição brasileira. A 17ª rodada da Série B do Campeonato Brasileiro apresentou no final de semana. Na sexta-feira, Juventude 1, Vila Nova 0, Esporte 3, Botafogo também 3. No domingo, Operário 2, Novo Horizontino 1, São Bernardo 2, Cuiabá também 2, Avaí 2, Náutico 0, Atlético Goianiense 1, Fortaleza 0 e CRB 2, Goiás também 2. Hoje, às 19h, Independência, Belo Horizonte, América e Londrina. Às 20h30, Ceará e Atlético fecharão a rodada. A liderança do Criciúma com 33 pontos. O Vila caiu para a segunda colocação com 31, dividindo com a mesma pontuação que tem o Operário. O Goiás é o nono com 25 e o Atlético é o décimo com 24.
17: Goiás!
16: O Goiás Esporte Clube jogando ontem em Maceió deixou a vitória escapar. Depois de abrir 2-0 no primeiro tempo contra o CRB, permitiu empate na segunda etapa. Placar final, 2 Goiás, 2 também para o CRB. Cadu Souza e Cadu de pênaltis fizeram os gols do Goiás no primeiro tempo, enquanto que Tiaguinho e Mikael marcaram os gols da equipe alagoana. O próximo jogo do Goiás será contra a Ponte Preta no próximo sábado em Campinas.
17: Vila Nova!
16: O Vila Nova voltou aos treinamentos da semana, depois de ser derrotada em Caxias do Sul para o Juventude. Na semana passada, o Tigrão poderia ter conquistado a liderança novamente da Série B, mas com a derrota, caiu para a segunda colocação. O próximo jogo será contra o Criciúma fora de casa. A partida será disputada neste sábado, às 16h.
17: Atlético!
16: E o Atlético Goianiense estreou o técnico Roger Silva com vitória. Jogando ontem à tarde contra o Fortaleza em Goiânia, bateu a equipe cearense pelo placar de 1-0. O único gol do jogo aconteceu no primeiro tempo com Klebert. Neste momento, o Atlético estava com um homem a menos em campo. Gustavo Coutinho foi expulso. A pressão do Fortaleza foi total, mas o Dragão teve competência e se segurou lá atrás, não permitindo o empate do time cearense. Notícias da Copa do Mundo.

0: No último sábado, duas partidas decidiram, dois semifinalistas, Noruega 1, Inglaterra 2, Argentina 3, Suíça 1. Resultados na prorrogação, depois que a Argentina empatou com tempo normal 1-1. O mesmo aconteceu também para Noruega e Inglaterra. E a semifinal já tem jogos programados para terça e quarta. Amanhã, 16h, em Dallas, França e Espanha. Daqui vai sair um finalista. Na quarta-feira, em Atlanta, 16h, Inglaterra e Argentina. Daqui também vai sair outro finalista da Copa do Mundo. Meus amigos ligados, por enquanto é isso. Um abraço e até amanhã.
1: E com as notícias do esporte, chegamos ao final de mais uma edição do Jornal do Rádio.
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1: O Jornal do Rádio tem a apresentação de Valdir Barbosa e Sérgio Lima. A redação e produção é de Luana Costa e Valdir Barbosa. Edição de áudio, Luan Costa. Um ótimo dia para você, meu amigo Valdir Barbosa. Boa semana e também aos nossos ouvintes. Ouvintes do Jornal do Rádio.
2: Obrigado, meu amigo Sérgio Lima. Nós estaremos de volta amanhã, terça-feira. Tenham todos um ótimo dia e que Deus abençoe a todos.

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1: 7:03.
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Hoje é dia 13 de julho, hoje é dia do cantor, dia do engenheiro de saneamento e dia mundial do rock. Hoje também é o dia mundial do transtorno do déficit de atenção e hiperatividade, TDAH. Tem aniversário de Harrison Ford.

0: Fatos históricos, a gente lembra que em 1917, milhares de pessoas se reuniram em Fátima, Portugal, para esperar a aparição da Virgem Maria. Teria sido vista por 3 crianças da região. Em 1989, começava em Paris a comemoração do bicentenário da Revolução Francesa. 300 chefes de Estado compareceram aos festejos. Em 1990, instituído no Brasil o Estatuto da Criança e do Adolescente. E em 1997, o país de Cuba recebia os restos mortais de Che Guevara. Amanhã tem mais Agenda do Rádio. Até lá.
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clima de guerra na Avenida Brasil, em Guadalupe. Mais de 100 policiais cercam a favela do Muquiço, atrás dos bandidos que mataram o inspetor Carlos Alberto Neto e feriram uma policial. A bandidagem colocou barricadas e abriu buracos nas ruas. É isso aí. A prisão desses bandidos é uma questão de honra para a polícia. O inspetor foi morto covardemente. Guardas municipais prenderam na Avenida Presidente Vargas um homem que agrediu uma garita com lurbe. Ela reagiu com a vassoura e o agressor fugiu. Foi preso em seguida, tentando estuprar uma mulher. Quer dizer, é uma mistura de tarado com maluco. Já a polícia não conseguiu encontrar Gabriel de Oliveira Palmieri, de 24 anos, procurado há 3 anos como estuprador. Os agentes foram em 2 endereços na Zona Sul, mas Gabriel tinha fugido. E para a tristeza do mundo, a guerra recomeçou daquele jeito que o Donald Trump gosta. Com muita bomba, muita morte, muita dor, espalhados por vários países. O Irã foi o maior alvo americano e revidou com ataques a países ligados aos Estados Unidos no Oriente Médio. Um velho conhecido da polícia e da corrupção voltou hoje ao noticiário. O ex-deputado Chiquinho Brazão ressurgiu das cinzas. Embora esteja preso e condenado a muitos anos de prisão pela morte da vereadora Marielle Franco, descobriram agora o envolvimento dele em mais casos de corrupção, dessa vez em desvios de emendas parlamentares. 2 dos seus assessores, na época em que ele era deputado federal, foram alvos de uma operação que envolveu 60 policiais federais. Robson Calixto Fonseca, o Peixe, e Rafael Silva Gonçalves estão envolvidos em fraudes milionárias de dinheiro que era desviado de verbas públicas. Também teve prisões da Polícia Federal no órgão do Estado chamado Instituto Rio Metrópole. Ninguém sabe para que isso serve. Mas o presidente Dani Perini Vermelho, conhecido como Didê, sumiu com mais de 86 milhões de reais. Ele foi preso em sua mansão na Barra. Embora já tivesse sido preso por corrupção em São João de Meriti, ele foi nomeado pelo ex-governador Cláudio Castro para administrar obras do Estado. Uma assessora dele foi presa quando sacava 500 mil reais em um banco. Maurício Knoploch, pai do deputado estadual Alexandre Knoploch, também está metido na quadrilha. É duro a gente falar isso todo dia. É cansativo. Mas se eles não se cansam de roubar, a gente não se cansa de falar. Ela...

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1: É o Gabriel Ferreira chamando. Fala, Gabriel.
2: Fala, Cidinho. Pedreiro Geander Vinícius da Silva Braga foi condenado a 22 anos e 9 meses de prisão pela morte e ocultação do corpo do ator Jeff Machado, de 44 anos, em maio de 2023. A decisão foi anunciada na madrugada de hoje após o julgamento no Tribunal do Júri, no centro do Rio. Geander foi condenado por homicídio qualificado, ocultação de cadáver e maus tratos animais. Segundo a Polícia Civil, Cidinha, Jeff foi atraído por uma falsa promessa de participação em uma novela. Chegou a pagar cerca de 30 mil reais aos acusados durante 3 anos e acabou assassinado ao cobrar o cumprimento do acordo. O corpo do ator foi encontrado 4 meses depois dentro de um baú enterrado sobre uma camada de concreto em uma casa em Campo Grande. O outro acusado, Bruno de Souza Rodrigues, apontado aí pelas investigações como o principal mandante do crime e acusado de estrangular e matar o ator com a ajuda de Geander, vai ser julgado no dia 10 de dezembro, Cidinha.
1: Valeu, Gabriel. Eu vi a mãe do ator Jeff Machado e me deu muita pena. Uma senhora tão determinada a descobrir quem foram os assassinos do seu filho, ela veio para o Rio para acompanhar o julgamento. Que coisa terrível que essa mulher está vivendo no fim da sua vida. Maria Clara Anselmo chamando. Fala, Maria Clara.
3: Cidinha, Robson Avelino, de 48 anos, foi detido após agredir uma gari e assediar uma passageira em plena Avenida Presidente Vargas, como você mencionou na abertura. No primeiro caso, uma funcionária da Conlub estava varrendo a rua quando foi surpreendida por Robson, que se aproximou por trás e arremessou um saco pesado com conteúdo desconhecido que caiu no rosto da vítima. Ela ficou ferida, mas conseguiu se defender da perseguição e de novos ataques usando a vassoura. Testemunhas acionaram a força municipal, que localizou o agressor tentando agarrar e beijar à força uma passageira que estava no ponto de ônibus. Essa segunda vítima conseguiu se desvencilhar jogando a bolsa contra Robson e fugiu sem ser identificada. Ele foi levado para a delegacia, onde alegou ter cometido as agressões por embriaguez. A gente tentou, Cidinha, contato com 2 delegados, com a assessoria da polícia e com diversos telefones da delegacia, mas não tivemos esclarecimento se Robson permanece preso ou não, Cidinha.
1: É uma coisa de louco. Ele deu um azar, pegou 2 mulheres porretas, né? Uma deu um passa fora nele, bateu nele, ele saiu correndo, pegou outra que também estava na disposição e agora está sendo procurado pela polícia. Agora é o Ciro Neves chamando. Fala, Ciro.
4: Fala, Cidinho. Olha aqui, policiais civis da Delegacia da Criança e Adolescente Vítima estão investigando essa lista criada por alunos do Colégio Cruzeiro em Jacarepaguá, onde pelo menos 65 meninas entre 14 e 17 anos foram classificadas em categorias de conotação sexual. A lista foi criada em uma plataforma na internet. Entre essas conotações, Cidinha, por exemplo, tem aquela assim: bêbado vai, me arrependi depois, transaria no lucro. Ou seja, um caso absurdo.
1: Que canalhas,
4: né? Absurdo, né? A direção do Colégio Cruzeiro informou em nota que reprova, né? Repudia quaisquer atitudes que
1: só faltava aprovar. Isso, claro. É óbvio.
4: E já denunciou.
1: A escola diz: eu não aprovo. É isso.
4: E já denunciou.
1: É isso que a gente quer ouvir como protesto de um colégio que era responsável por ele, não era?
4: Com certeza, né?
1: Então, ah não, o colégio não aprova. Só faltava o colégio. Ah, coitadinho, eu aprovo. Que brincadeira, eles não têm noção. É um colégio sem noção, quer saber? É um colégio sem nação pra escrever uma nota dessa. Desculpa, Ciro, e
4: não,
1: como é que ficou?
4: O colégio disse então que denunciou essa plataforma de veiculação, exigindo a retirada desse conteúdo. Então a polícia já ouviu aí o diretor do colégio, alguns alunos, pais de alunos, e tá investigando pra identificar.

0: Isso.
1: Que tipo de educação esses meninos receberam? Que tipo de educação? Pra eles não respeitarem as meninas dessa maneira, nesse grau de violência. Eu gostaria muito, mas eles nunca se apresentam nessa hora pra dizer, eu sou o pai desse bandidinho mirim e vou dar ele o que ele merece.
2: Paga,
1: eu queria saber, fala,
2: mensalidade de 4.000 até 7.000 reais por mês.
1: Para, 4.000 a 7.000 por mês pra ter um filho assim. Que coisa, meu Deus do céu. Será que eles não sabem o filho que estão criando? Os filhos que estão criando? Será que se preocupam com isso? Para quem eles escrevem? Como eles escrevem? O que eles publicam? Que barbaridade, Ciro.
2: Que nojento, nojento. O Colégio
1: nojento.
2: Cruzeiro é a escola mais antiga, a escola alemã, né? Aqui do Rio de Janeiro, né? Quer dizer, você vê que não é qualquer uma instituição, né? E são alunos realmente de famílias de classe média alta e até alta, né, Cidinha?
1: É. Tá bom, valeu, Ciro. Espero que os pais deem a eles o tratamento que eles merecem.
2: E vamos acompanhar as investigações
1: acompanhar.
2: E trazer mais detalhes, né, para não ficar o caso esquecido, né?
1: Olha, no caso, oi Maria Clara, você ainda tá na linha?
3: Tô sim, Cidinha, porque acabou de chegar.
1: Pois
3: é,
1: eu tô vendo aqui.
3: Pois é, eles disseram pra gente que o Robson foi liberado ontem mesmo, depois de prestar depoimento. Ou seja, ele tá ali sendo investigado por lesão corporal e por importunação sexual, mas mesmo depois de ter sido preso em flagrante, importunando e agredindo essas duas mulheres, ele foi liberado e tá já pelas ruas, Cidinha.
1: Pois é, é o caso da funcionária da Conlurb, a Garino, é isso?
3: Exatamente, ela foi agredida e uma passageira que estava esperando o ônibus para voltar do trabalho foi importunada e agarrada pelo Robson.
1: Então continua valendo a pena. Daí eles vão dizer que é crime de menor importância porque ele não bateu, não matou ninguém, ele bateu nas mulheres?
3: Ele jogou um saco muito pesado que a gente não sabe exatamente o conteúdo, que caiu no rosto da gari e no caso da passageira ele agarrou e tentou beijar. Ou seja, agressão e importunação sexual.
1: Pois é, mas já tá na rua.
3: Exatamente.
1: Isso é um estímulo para os marginais, estupradores, para tudo isso. Eu não sei se a justiça cumpriu o que manda a lei, mas o delegado tem sempre um jeito de manter um bandido que eles não gostam na prisão por mais tempo. Nesse caso, vai ver, por excesso de preso, o delegado botou na rua rapidinho. Tá bom, vamos esperar ele cometer um crime maior pro senhor mantê-lo na prisão.
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5: A previsão para esta segunda-feira indica muitas nuvens e chuva isolada na região sudeste. As instabilidades provocam queda nas temperaturas, principalmente em São Paulo e Rio de Janeiro. No Espírito Santo, há previsão de pancadas de chuva com trovoadas isoladas. São Paulo registra máxima de 16 graus, Belo Horizonte chega aos 25, Rio de Janeiro terá máxima de 23 graus e Vitória de 25. As informações são do Instituto Nacional de Meteorologia. Sofia Muniz, o tempo e a temperatura.
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3: Olá, amores! Chegando por aqui, bom dia, bom dia, bom dia pra você, né, que tá nos ouvindo. A partir de agora, Guia dos Astros e suas previsões. Hoje, segundona, mais uma segunda-feira do mês de julho. Hoje, segunda, 13 de julho, hoje é dia do Engenheiro de

0: saneamento. É dia dos compositores e cantores sertanejos. Opa, um salve. Dia também do cantor, né? Dia mundial do rock, é. Dia mundial também de conscientização sobre TDAH, né? E se for o seu aniversário, a gente quer comemorar junto com você, viu? É, celebrando a sua vida com muito carinho. Que o seu novo ano seja cheio de alegrias e grandes conquistas também. Previsões astrológicas chegando e já trazendo aí, né, o que os astros revelam para Áries, Touro, Gêmeos e Câncer.
1: Áries, de 21 de março a 20 de abril.
0: Áries, bom dia. Em meio às obrigações diárias, acabamos ignorando o valor das pequenas alegrias. Um gesto de carinho, um momento de silêncio ou até um instante de paz podem ser verdadeiros tesouros. Redescobrir essas simplicidades é essencial para você viver com mais presença. No amor, a energia que envolve a sua vida amorosa está vibrante e cheia de possibilidades, né? Um encontro especial está prestes a acontecer. A cor é lilás, número 70.
1: Touro, de 21 de abril a 20 de maio.
0: Você está irradiando autenticidade. Isso é algo poderosíssimo. Use essa energia para mostrar ao mundo quem você realmente é, sem filtros ou disfarces. Expressar-se com sinceridade atrai pessoas que realmente se conectam com você. À medida que esse mês avança, sua expectativa sobre o novo relacionamento começa a mudar. Uma mensagem, uma curtida ou um pequeno gesto nas redes sociais pode ser o gatilho, viu? A cor é verde, número 76.
1: Gêmeos, de 21 de maio a 20 de junho.
0: Gêmeos, mudanças significativas estão se desenrolando e apesar de parecerem desconfortáveis, elas trazem aí a chance de renovar a sua realidade. Aceitar esses ciclos com sabedoria e flexibilidade vai ajudá-lo a crescer com mais leveza. O amor na sua vida entra em uma fase iluminada. Agora é o momento ideal para tomar as rédeas do seu destino afetivo. Então, tá na hora de iniciar. Coragem pra você. Esmeralda é sua cor, número 60.
1: Câncer, de 21 de junho a 22 de julho.
0: Canceriano, quando a motivação parece escassa, é sinal de que você precisa voltar-se para dentro e cuidar de si com mais carinho. Muitas vezes estamos presos a padrões e exigências externas que nos afastam do que realmente somos. No amor, este momento de fazer algo especial por quem desperta sua paixão. As chances de viver uma conexão intensa são grandes, mas mantenha o equilíbrio emocional, tá? Para hoje, número 8, a sua cor é rosa. Voltamos rapidinho trazendo previsões para Leão, Virgem, Libra e Escorpião.
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4: De volta, e pra falar que João Rock terá Negra Lee e Marcelo Nova com Charlie Brown Jr. Uma nova atração foi incluída no line-up do festival João Rock deste ano, que acontece em Ribeirão Preto, no dia 1º de agosto. A atração vai reunir novamente artistas ligados a um dos discos mais marcantes do rock brasileiro dos anos 2000. Marcão Brito e Thiago Castanho recebem Negra Lee e Marcelo Nova no show Charlie Brown Jr. Acústico, o projeto que revisita o álbum lançado em 2003 e que traz no repertório músicas como Hoje, Não É Sério, Zóio de Lula e Proibida Pra Mim, o show terá como diferencial o reencontro entre cantores que participaram da gravação original do projeto, Marcão Brito e Thiago Castanho, da formação clássica do Charlie Brown Jr. Eles também sobem ao palco, junto com Rafael Carleto, nos vocais, Mascote no baixo e Felipe Costa na bateria. Daqui a pouquinho eu volto com mais notícias do mundo da música. Até já.
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6: Uma operação de ordenamento realizada pela Subprefeitura da Zona Sul em conjunto com a Secretaria Municipal de Ordem Pública e a Gerência Executiva Local desobstruiu as calçadas da rua Sá Ferreira da Ladeira Saint-Romain em Copacabana. Na ação, os agentes apreenderam 29 equipamentos de ambulantes que bloqueavam o passeio público, sendo 17 carrinhos, 8 triciclos, 3 bicicletas e 1 guarda-sol. A fiscalização também resultou na aplicação de 17 multas de trânsito por estacionamento em local proibido e na remoção de 2 veículos em situação irregular. Segundo a subprefeitura, o cronograma de ordenamento seguirá de forma contínua em toda a Zona Sul para coibir novas obstruções e garantir a fluidez das vias públicas. A Alerj aprova protocolo de combate ao racismo e à intolerância religiosa nas escolas.
7: Crianças e adolescentes de escolas públicas e privadas do estado do Rio passarão a contar com um protocolo obrigatório para prevenir, identificar e enfrentar casos de racismo e intolerância religiosa. A medida está prevista na lei aprovada pela Alerj, sancionada pelo governo do estado, e estabelece diretrizes para o acolhimento das vítimas, o encaminhamento das ocorrências e a promoção de ações educativas de combate à discriminação. Batizada de Lei Guilherme Lima, a iniciativa presta homenagem ao adolescente de 14 anos que tirou a própria vida após sofrer bullying de cunho racista em uma escola estadual de Maricá, e reforça a necessidade de adoção de mecanismo de prevenção e enfrentamento a episódios de discriminação no ambiente escolar.
6: Vasco registra novo agravo no Tribunal de Justiça do Rio.
8: A Vasco SAF protocolou um novo agravo de instrumento no Tribunal de Justiça do Rio de Janeiro para tentar reverter a decisão que afastou representantes do Vasco do Conselho de Administração. Segundo a Vasco SAF, a medida passou a gerar insegurança entre patrocinadores, investidores e parceiros, provocando atraso nas negociações.
6: Agora na rua Santa Luzia, no centro do Rio, céu claro, temperatura de 23 graus.
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11: 7 horas e 30 minutos.

0: Olá, Brasil, está no ar o Central de Notícias e vamos aos destaques desta hora. A Sociedade Brasileira de Salvamento Aquático alerta que afogamentos estão entre as principais causas de morte de crianças no Brasil. 4 crianças morrem todo dia por afogamento no país. Entre crianças de 1 a 4 anos, o afogamento é a segunda causa de morte mais frequente. Metade dos afogamentos envolvendo crianças acontece dentro de casa, em piscinas, vasos sanitários, máquinas de lavar e reservatórios. Até 95% dos afogamentos poderiam ser evitados com educação e informação. A cada 90 minutos, uma pessoa morre afogada no Brasil. O total de casos por ano chega a 5.742. A Secretaria Municipal de Inovação e Tecnologia de São Paulo notificou a ONG Instituto Conhecer Brasil para apresentar justificativas técnicas para notas fiscais suspeitas no contrato de instalação de Wi-Fi na capital. As inconsistências somam quase 13 milhões de reais. A ONG tem como proprietária a empresária Karina Ferreira da Gama, que também é produtora do filme sobre o ex-presidente Jair Bolsonaro. A gestão Ricardo Nunes do MDB exige a devolução de 906 mil reais por notas canceladas e a apresentação de justificativas para outros 12 milhões em gastos. O caso também é investigado pela Polícia Civil e pelo Ministério Público de São Paulo.
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0: chama, chama, chama.
1: Babilônia, chama.
0: Chama, negão de papai. Vamos ver se eu botar pra descer.
1: Aí. Democracia, criatividade, tecnologia.
2: Alô?
0: Alô, aqui é da telemensagem, uma mensagem que nós gostaríamos de mandar agora.
2: Hã?
0: É sobre a mensagem romântica.
2: Quem é que tá falando?
0: É pra passar uma mensagem romântica pra você e no final a gente diz quem foi que mandou.
2: É pra aqui mesmo, é?
0: É, não é Verinha que tá falando?
2: É.
0: Pronto, é pra você mesmo, tá aqui, Verinha.
2: E é?
0: É, você pode escutar?
2: Posso.
0: Pronto, eu vou passar aqui. Você já desconfia, sim, mais ou menos quem é que passou a mensagem, não já, Verinha?
2: Não, nem desconfio.
0: Pronto, deixa eu passar um pedacinho da mensagem romântica, aí eu disse quem foi a pessoa.
2: Ah.

0: Verinha?
1: Alô?
0: Você tá gostando da mensagem, não tá?
1: Não.
0: Tá não? Por quê?
1: Porque nem de vaquejada eu não gosto.
0: Ih, pra pessoa que mandou de ceia. Gosta, mas olha, tem uma segunda parte que a gente vai colocar agora. Presta atenção na letra, eu vou colocar, você escuta aí, viu?
1: Ah, sim.
0: Pronto, aí eu vou passar essa segunda parte e depois eu digo quem foi que mandou, viu?
1: Tá bom.
0: Vou passar agora, viu?
1: Tá bom.

0: Verinha?
1: Alô?
0: Pronto, agora a segunda parte. Você gostou da mensagem?
1: Não entendi, não. Eu não entendi, não.
0: Não entendeu? Mas por quê? Você não gostou, não, foi?
1: Mas é porque corre de vaquejada.
0: Porque a amiga que passou pra você disse que na hora que a gente começasse, você ia saber logo quem foi.
1: Sim.
0: Porque na hora que a gente começasse a passar, ela disse que você ia logo saber, porque ela sabe que você não gosta de vaquejada.
1: Tô sabendo quem foi, não.
0: Mas assim, você não gostou mesmo, não?
1: Não.
0: Mas, Verinha, ela disse que é muito amiga sua, passou de todo o coração.
1: Sim.
0: Disse que você ia amar a mensagem e tudo. Você não sabe não que foi?
1: Sei não.
0: Pois olha, uma grande amiga sua é Miss Helene.
1: Miss Helene?
0: Miss Helene, M-M-I, com M de mamona, sabe quem é não?
1: Não, não sei quem é
0: essa,
1: não.
0: Foi Miss Helene, Verinha. Ela disse que é muito amiga sua. Diz que agora, depois que você enricou, você tá esquecendo dela. Isso até que você poderia pagar a mensagem, né?
1: Eu poderia pagar?
0: Sim.
1: Não, eu não sei nem de onde é. Ah, porra, eu não vou pagar, não. Eu não disse logo que era trote?
0: Não, trote não. Que da mensagem romântica, porque ela disse aqui que era muito amiga sua. Você até pagaria essa taxa da mensagem.
1: Não, né? Eu não, que eu não sei nem quem é essa pessoa.
0: Mas por que, Miss Helene? É uma taxa simbólica de R$26 pela mensagem e 5 pela locução.
1: Não, porque eu não sei de onde é. Eu não vou pagar, não, tá?
0: Não, velho, mas peraí, ela mandou cobrar, né? Aí já é difícil, viu?
1: Sim.
0: Aí, tá perguntando o povo, quem é aí, ó?
1: Quem é Jocinho? Vou tá frindo.
2: Alô?
0: Opa, amiga, porque eu tô ligando aí pra velhinha pra pegar o dinheiro.
2: Que dinheiro?
0: Da mensagem.
2: Não, comigo não, rapaz.
0: Não, porque quem passou a mensagem foi Miss Helene.
2: Eu não conheço essa Miss Helene.
0: Eu conheço, é Miss Helene, que tirou sua sujeira com querosene.
2: Não, eu mesmo não, você tá com frescura, rapaz.
0: Ah, não, o que é que ela lhe mandou de presente?
2: Pode dizer isso a seu pai, filha da
0: p... Não, mas ela mandou dizer o senhor, né? Pra dizer a pai, é um recado.
1: Alô?
0: Não, é outra pessoa, não acredito não.
1: Em casa tem um bip, a gente já sabe de onde tá ligando. E vou dar parte, viu?
0: A mensagem é pra velhinho, o homem atendeu, agora você é vaqueira.
1: Vaqueira é sua mãe, aquela sem vergonha.
0: Não, porque a mensagem é pra vaqueira.

0: chegando por aqui com o nosso resuminho de novelas. Segunda, 13 de julho, a nobreza do amor. Malungo agradece as informações recebidas de Jorge. Diógenes e Marta confrontam Virgínia diante das acusações de Lúcia, a Álica. O Nildo afirma a Fátima que Miguel e Salma têm o direito de saber a verdade sobre o seu estado de saúde. Fátima engana Salma a fim de continuar manipulando a filha. E José se preocupa quando Álica diz que contará a Omar sobre seu envolvimento com Tonho. Domi sugere que Kenia disfarce o seu descontentamento com Gendal. Domi ainda comenta, né, o seu plano de furtar as joias do rei com a Kim Eladisa. Agora a gente tem um resumo de Coração Acelerado. No capítulo de hoje.
1: Ele falou que se eu botasse o meu chapéu a cabo, ele queria...
0: Hoje, Thalita pede que Tino registre o olhar apaixonado de João Raul para Grado. Valmir conta sua história com João Raul para Irene, que se emociona. Vilar surpreende Roney. Sinara ajuda Nayane a armar outra arapuca para Grado e Eduarda. E Palhares vai desconfiar de tudo. Gael é libertado do quarto em que estava preso no navio e beija Nayane. Alaor planeja se casar com Zuzu. E a Grado e João Raul pensam nas crianças que foram antes de entrar no palco. E Thalita e Tino tomam o chá adulterado por Nayane sem querer e perdem a voz. Tudo isso acontece hoje no capítulo de Coração Acelerado. Eu volto já com o resumo de Quem Ama Cuida pra hoje ser.

0: firme.
1: Oi, Maurício.
2: Oi, Cidinha.
1: Conta tudo, Maurício.
2: É, chegou aqui agora uma notícia.
1: Qual?
2: Vai ser uma dor de cabeça, viu? Sobre o Vinícius Júnior e aquela namorada dele, Virgínia Fonseca.
1: O que houve?
2: Cidinha, o Ministério Público moveu uma ação contra ela, acusada juntamente com a casa de apostas de fraudar negócio de aposta aí na seleção brasileira, seleção na Copa do Mundo, então, obrigando eles a pagar uma dívida de 120 milhões de reais.
1: Ele e ela?
2: Ele está indiretamente no meio. É ela que comanda.
1: Mas ele não está sendo obrigado a nada.
2: Nada, né? Mas ele está sendo citado também. Ela, segundo o Ministério Público, era o braço operacional da captação de apostas com mensagens enganosas que induzia o público a apoiar aquele tipo de aposta.
1: E eles estão juntos ainda?
2: Voltaram, né? Estão lá em Ibiza, eles viajaram depois da Copa do Mundo.
1: Dá uma notícia que ele vai receber lá em Ibiza, hein? O Ibiza que aguente, meu filho.
2: E aí já começa um fala-fala, assim, de dizer que o Vinícius Júnior não quis bater o pênalti que o outro lá perdeu, né? Porque ele tinha um compromisso com a casa de apostas, de que ele não podia fazer um gol de pênalti, senão ia bombar.
1: Mas não é nada disso. Ele não vai jogar a carreira dele pro alto perdendo um pênalti na Copa do Mundo, né?
2: Se negar a bater, né?
1: Se negar a bater um pênalti na Copa do Mundo, já estava escolhido, senão ele não teria dito isso depois do jogo. Senão o técnico do Brasil, Ancelotti, ia dizer, não é nada disso, não.

0: Você pegou a bola, você que batesse. Bom, por falar em bater pênalti, Maurício, o Bruno Guimarães, que joga no Newcastle, né? Tá pra ir pro Arsenal. O Arsenal tá oferecendo 415 milhões por ele, pelo jogador, pelo Bruno Guimarães, aquele que perdeu o pênalti. Será que acho melhor fazer o teste do pênalti com ele, hein?
1: Eu imagino o empresário dele chegando lá pro diretor do clube. Eu falo, olha, eu vou trazer pra vocês aqui aquele cara que perdeu o pênalti.
0: Pois é. Então faz o teste do pênalti antes. Você vem pra cá, mas primeiro bate 15 pênaltis aí pra ver quantos você acerta. Puxa vida, eu não perdi um pênalti na minha vida e ninguém me contrata.
1: Você viu o que o Romário falou também, Cidinho?
0: Não, o que o Romário falou?
1: Eu mandei
0: pra
1: você aí, o Romário dizendo, se eu fosse perdendo...
0: Ah, eu vi.
1: Terminou o jogo, o Brasil desclassificado, o técnico tá demitido.
0: Tá bom.
1: O Romário disse, nem voltava pro Brasil.
0: Tá vendo o que eu tô fazendo? Papo, tá, Maurício? Falar nisso, estão cobrando, né? Quem é o que estão cobrando, meu Deus do céu? O Romário, nós estamos falando dele, é o Romário, tá?
1: Uma grana, né?
0: É, ele deu uma entrevista nos Estados Unidos e disse, né, se eu fosse presidente da CBF, eu demitia o Carlo Ancelotti. Que isso, né? Também não poupou o Vinícius Júnior. Ele pegou a bola e tinha que bater aquele pênalti. Como assim? Quem manda é o técnico, não é o Vini Júnior. E agora o Romário tá devendo uma grana, vai ter que pagar. A justiça tá cobrando dele, né?
1: Tô
0: querendo procurar já a nota aqui que eu peguei agora, nesse momento.
1: Ele, quando voltou da Copa do Mundo lá dos Estados Unidos, quando ele foi campeão, ele se meteu em um negócio de bar. Aquele bar do Gol, lá na Barra da Tijuca, né? Ali na Avenida do PP. Aquilo só trouxe dor de cabeça pro Romário. Eu tinha um amigo que morava parede com bar. Quando ligava a música lá no bar do Romário, ele botava um copo d'água assim em cima da mesa, o copo d'água ficava tremendo.
0: Pois é. Mas isso é do passado.
1: Mas essa dívida aí,
0: tremendo hoje.
1: Essa dívida aí é parte daquele do bar, que era 1,5 milhão, virou 32 milhões, que ele não pagou, foi juros, correção monetária.
0: Bom, ele vai ter que pagar, a justiça tá cobrando dele, e ele não vai poder jogar enquanto não tiver isso, tá? O Neymar tá levando pra Angra o seu iate, por falar em rico. Né? É uma mistura de transatlântico com petroleiro, você entendeu? Mas também dá pra porta-aviões.
1: Grande.
0: É pequenininho. Tá levando pra Angra o iate. É uma mistura de transatlântico. Maurício, nome do monstro. NJ.
1: Neymar Júnior.
0: Pois é, mas ele é discreto, não botou Neymar, botou NJ. Gostei. Então a justiça tá mandando penhorar os pagamentos. Eu sabia que eu tinha lido isso. Tinha mandado penhorar os pagamentos da Cazé TV a Romário. Ou ele paga, ou a Cazé TV vai pagar. E ainda a justiça manda ele dizer, a Cazé TV dizer, se ele tinha participação em algum comercial da transmissão do futebol.
1: Isso aí da dívida ainda do Barra da Barra, Cidinho.
0: Ah, é? Do Bar da Barra?
1: É do Bar da Barra, porque o Bar
0: Mas aqui não fala que é do Bar da Barra.
1: É, porque essa dívida vai mudando, o Bar da Barra também já mudou de nome, já foi vendido, já acabou. Porque ele tinha lá nesse bar um estacionamento automático, que eram umas máquinas assim que pegava o carro, levantava o carro e tal. Aí quando ele fechou o bar, o que, que ele ia fazer com aquele maquinário?
0: Quer que eu digo?
1: Não.
0: Quer que eu diga?
1: Não.
0: Quer que eu diga? Então
1: não,
0: tá bom.
1: Já
0: então,
1: tô
0: tá
1: imaginando.
0: Fizeram uma postagem em Brasília que tá correndo o mundo. A primeira página de um jornal com uma manchete. Donald Trump classifica a seleção da Bélgica como um grupo terrorista. Ele se mete em tudo, né? Tá falando que todo mundo é terrorista. Pior é que tem gente que lê, Maurício, e acredita. Acredita nisso. Coisa engraçada que a gente brinca, mesmo quando o Brasil é derrotado. Mas tem uma imagem hoje, na cidade de Francisco Beltrão, no Paraná. Um homem. Você viu isso, Maurício?
1: Vi esse dia, é muito triste, né?
0: Voltando do mercado com duas bolsas e atrás dele vem os dois filhos, uma menina de 3 anos e um menino de 5. De repente, o pai para e dá um pontapé no menino que cai tonto.
1: No peito, deu no peito.
0: É, pois é.
1: É muito triste, né? Muito triste.
0: Agora o pai foi preso, viu, Maurício?
1: A pedido da mãe.
0: É, a mãe pediu à justiça a interdição do pai. Vai ver, eles são separados, né, Maurício?
1: Sim, é.
0: E ela deixou, a gente não sabe, a gente sabe só parte da tragédia, mas não sabe a tragédia anterior, porque se separaram ou se são separados.
1: Ou o que as crianças falaram?
0: É.
1: Porque se pra criança, o pai é sempre aquele cara protetor, né? De repente ele falou alguma coisa, até de brincadeira, o pai, pá, mas não.
0: Não, puta, não foi isso, não. Eu sei, assim tá falando. Tava andando atrás dele.
1: É, pois é, mas.
0: Vai ver por não acompanhar.
1: Não sei, é.
0: Não acompanharem o pai resolveu dar um pontapé no filho.
1: Passar dele tinha uma câmera gravando.
0: É.
1: Mas seria muito triste, a gente que tem filho, é muito triste.
0: E tem outro aqui, eu vou contar tudo junto, Maurício. Morreu hoje em Viamão, perto de Porto Alegre, um menino de 3 anos, que foi espancado pelo pai. Motivo dos... Eu tinha lido essa notícia antes da morte do menino. O garoto... não deu bom dia pro pai. Daí o pai, que é um missionário americano, Oliver Grayson, que vive fazendo pregação no Brasil e que agora tá preso, deu tanto no menino que matou o menino, Maurício. De 3 aninhos. Eu sempre defendi a minha tese de que não pode ter pena de morte num país. Eu agora já tô voltando atrás, Maurício.
1: Missionário, né?
0: Missionário, vagabundo. Vagabundo. O que será que ele tá dizendo pra polícia agora? Não, eu não bati por querer. Bati pouco, foi sem querer, pegou de mau jeito. Você devia deixar esse cara mofando na prisão pro resto da vida, pro resto da vida. Daí eu defendo agora prisão perpétua e pena de morte, Maurício. Não pode deixar de ter pena de morte pra um vagabundo desse.
1: E faz isso com um filho de 3 anos?
0: Imagina o que faz com os outros. Nossa Senhora. Em Natal, no Rio Grande do Norte, um motorista embriagado bateu num carro de uma empresa. Um motorista atingido viu o bebum fugiu. Os policiais, no entanto, foram atrás dele e tentaram prender e acharam. Só que não era ele, era o irmão gêmeo dele, prenderam o irmão gêmeo. A polícia dá um azar também, o cara tem um irmão gêmeo, Maurício. Agora depois desmentiram, não é ele, é o outro tal, e a polícia foi atrás do outro. Meu Deus do céu. Valdemar da Costa Neto, presidente do PL, que é o partido do Bolsonaro, num almoço, alguém perguntou para ele se o Bolsonaro for solto, isso ajudaria a saúde dele? E o Valdemar da Costa Neto respondeu: claro, ajudava muito, ele saía dando pulo na hora de alegria. Ele tá mentindo, né? Porque ninguém se cura assim com uma notícia, né, Maurício? Só fica doente com uma notícia trágica, mas se curar com uma notícia de futebol é ruim, hein?
1: Eu entendi que é pesado ele ser presidente do PL, né? Ele tá chamando o Bolsonaro de tá mentindo, fingindo, né?
0: Pois é, eu também entendi assim.
1: Fica curado na hora.
0: Ficou curado na hora, quer dizer que ele tá mentindo. Tá doente porra nenhuma. Vem aí a Copa do Mundo Feminino e é aqui no Brasil, Maurício, em 2027. E tem algumas exigências para que o evento aconteça aqui. Inclui a determinação de que as férias escolares ocorram durante os 32 dias de competição, senão ninguém vai na escola mesmo, né, Maurício? De 24 de junho a 25 de julho. Como recesso de meio de ano costuma durar entre 10 dias e 3 semanas, no máximo o calendário precisará ser reformulado, tanto na rede pública quanto na rede privada. Eu não sei se vai ter o sucesso todo que tem uma Copa. Eu sei que é injusto, mas não deve ter o mesmo sucesso que tem o sucesso a Copa do Mundo masculina, né, Maurício?
1: Nos Estados Unidos, por exemplo, a Copa do Mundo, o futebol feminino tem mais público que o masculino.
0: É.
1: Lá é assim, esse dia é outra coisa.
0: Jogo do Flamengo, Lausanne Sport. O Flamengo ganhou de 2-0, né, Maurício?
1: E o Hulk estreou no Fluminense, né? Fluminense jogo com
0: não fez
1: Iguaçu.
0: Um gol, né, Maurício?
1: Não, mas o Fluminense ganhou.
0: Foram 6 gols e ele não acertou um.
1: Puta,
0: que boa, mano. Que boa estreia, né?
1: Mas ele tá bastante tempo sem jogar também, né?
0: Então, tá bom. Eu sem jogar faço nesse time. Se eles fizeram 6, eu faço 1, Maurício. Maurício, dá um tempo, nós voltamos já já.
2: 7:55. Paciência. 87.
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1: Já estamos de volta, Leonino, bom dia. Seu estado interno influencia diretamente como você percebe o mundo. Quando você encontra equilíbrio dentro de si, tudo parece ganhar mais leveza e harmonia. Agora é o momento ideal para nutrir o seu bem-estar emocional e espiritual. A sintonia amorosa está no ar, viu? Mesmo que você não desconfie, uma pessoa próxima que gosta de você pode surpreender com uma declaração. Caramelo é sua cor. Olha como o amor tá doce, né? Caramelo. A cor de hoje, número 25.
2: Virgem, de 23 de agosto a 22 de setembro.
1: Virgem, proteger a sua mente e emoções é um ato de amor próprio. Nem tudo que vem de fora merece sua atenção ou energia. Portanto, mantenha a distância do que lhe desequilibra e fortaleça os aspectos internos que precisam de luz e cuidado. Uma fase de confusão emocional pode se aproximar com sinais de alguém do passado retornando e, ao mesmo tempo, uma nova pessoa despertando o seu interesse. O conselho é: abra o coração. Marfim é a cor de hoje, número 17, virginiano.
2: Libra, de 23 de setembro a 22 de outubro.
1: Libra, incorporar o movimento ao seu dia a dia é uma maneira eficaz de renovar as energias e manter o equilíbrio emocional. Mesmo que você já tenha uma rotina ativa, aumentar o ritmo pode ajudar a descarregar tensões acumuladas. No amor, em um evento social, encontro ou festa, poderá surgir alguém com uma energia especial que mudará a sua forma de viver o amor. Deixe-se levar pelo entusiasmo e sensos de aventura, tá bom? A cor hoje é dourado, número 20.
2: Escorpião, de 23 de outubro a 22 de novembro.
1: Escorpião, avançar rumo aos seus sonhos exige coragem para deixar o conhecimento para trás. A estagnação não combina com o que você deseja conquistar. Hoje é um ótimo momento para refletir sobre as escolhas que têm guiado sua vida e fazer os ajustes necessários. Meu amor, mesmo com sua intuição sempre alerta, você pode não estar percebendo sinais de alguém que há tempos está tentando se aproximar, né? Pequenos gestos vale toda a diferença. A cor é cinza, número pra hoje, 2. Voltamos rapidinho com previsões pra Sagitário, Capricórnio, Aquário e Peixes. Volto já.
3: Deixa eu mandar um beijo pra Ana Botafogo, que tá fazendo aniversário hoje. É a primeira bailarina do Teatro Municipal do Rio de Janeiro. Ana, um beijo enorme pra você, viu? A gente te ama muito. Eu tô vendo aqui um caso, cada coisa que acontece, né? Um cara sofreu, um policial, sofreu um acidente, né? E daí, onde foi? Eu nem sei onde foi. Foi na Baixada Fluminense. E daí ele desmaiou, estava desacordado. Dois vagabundos foram lá e roubaram. Ele é policial, ele estava armado. Roubaram a pistola funcional do policial militar. Mas felizmente, o policial foi levado para o Hospital Geral de Nova Iguaçu. Mas a partir das imagens das câmeras de segurança e de informações levantadas pelo povo lá do local, os investigadores concluíram que Rodrigo Alvarenga da Silva Ferreira é um dos bandidos. Aproveitou o fato do policial estar desacordado para furtar a arma do policial. É mole? Ao invés de socorrer o policial, o desgraçado desce de uma moto e vai lá e rouba a arma do policial. Felizmente a polícia agiu rápido e conseguiu prender este vagabundo. O vagabundo é Rodrigo Alvarenga da Silva Ferreira. Ô Maurício, o Canela continua preso?
4: Canela continua preso, continua.
3: É, porque você não tem certeza? Você falou tão pausado que...
4: Nós falamos isso ontem, mas até hoje ele não foi...
3: Não, ele foi decretado a prisão, ele foi preso ontem, eu só falo com você depois disso hoje, Maurício.
4: É, mas ontem nós já anunciamos a transferência dele pro presídio de Benfica.
3: Bangu 8. Foi pra Bangu 8, eu queria saber se ele ainda tá preso.
4: Ainda tá, não temos notícia da soltura dele não. Candidato a senador, hein?
3: Candidato a senador, apoiado pelo...
4: Flávio Bolsonaro,
3: era o senador dele, do Bolsonaro. Que loucura isso, né, Maurício?
4: É impressionante, né, Cidinha? É impressionante.
3: Mas escolheu mal pra cacete, né?
4: Mas foi assim.
3: Vamos falar a verdade?
4: O governador foi assim também, o candidato a governador, o Rodrigo Bacelar, também tinha sido indicado.
3: Mas eu tinha dito pra vocês, há muito tempo atrás, quando eu soube que o Canela ia ser candidato a senador, falei, ó, nós estamos mal de Senado, hein? Porque ele não... Peraí... Todo mundo conhece o Canela. Ele quis. Que estrutura ele tem? Vai que não roubou, não fez nada errado. Mas tem qualidade intelectual, moral, para ser senador da República?
4: Quem era o outro candidato, Sininho?
3: Eu não faço nem ideia quem é.
4: Era o governador, Cláudio Castro.
3: Não, ele não é mais. Ele desistiu. O nome dele mais sujo que pau de galinheiro.
4: Mas ele era o candidato.
3: Depois ele desistiu. Daí saiu e entrou o Canela.
4: É.
3: Como nós estamos mal de senador, hein? Fala a verdade, ou pelo menos de candidatos ao Senado. Eu faz tempo que não falo com ele, sabe? Mas eu sinto falta de dar boa tarde, Heleno Rotai. É um cara tão simpático, tão gentil, tão carinhoso, que agora tá trabalhando no outro horário, às 4 da manhã. Então, Heleno, um beijo grande pra você. A gente não se fala, a gente não se vê, mas eu continuo gostando muito de você.
4: E agora, eu dono da madrugada agora, gente.
3: Para de ser dono de coisa nenhuma. Ô, Heleno, é dono de nada?
4: Não, ele tem um homem de esse enorme, senhor.
3: Ai, que bom, então tá bom. Então ele é dono da madrugada. Um beijo, Heleno, tudo de bom pra você, tá? Olha a palhaçada, Maurício. Olha a palhaçada. O governo dos Estados Unidos está pedindo uma investigação contra o juiz de futebol do Brasil, Rafael Claus. Ele foi juiz que apitou o jogo da seleção americana e que expulsou aquele jogador Balogun dos Estados Unidos. Um diretor de esporte americano acusou o juiz brasileiro de envolvimento com irregularidades no futebol. É uma mentira! Ele nunca foi acusado de nada. Sabe o que que eles viram? Eles viram o Rafael Claus depondo na CPI, pensando que ele fosse acusado. Não, era para ajudar nas investigações.
4: Ele prestou testemunha como testemunha. Ele prestou depoimento como testemunha.
3: Testemunha? Que loucura, que abuso, né? O presidente americano, o Trump, não tem noção. Não tem noção. Ele quer porque quer dizer que a seleção brasileira não merecia estar onde estava. E que quem apitou o jogo da seleção americana era ladrão. Ô, vai governar os Estados Unidos, não enche o saco. Mas vai terminar assim, eu falando não enche o saco?
5: Não, foi legal.
3: Eu, uma mulher tão fina. Então, isso no meio do programa não tem problema, mas no fim? Ah, gente boa, desculpa. Eu tô subindo e volto amanhã. Se deixarem.

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1: É hora da hora. Hora certa.
2: 8 horas e 7.
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1: As regras mais duras para publicidade de apostas online no Brasil, as chamadas bets. A portaria com as normas foi publicada em edição extra do Diário Oficial da União nesta sexta-feira. O texto proíbe as empresas de apresentarem as bets como fonte de renda e investimento ou como um sinal de êxito pessoal. É vedado também o uso de análises técnicas, opiniões de especialistas e da participação de influenciadores para induzir o público a realizar apostas. Além disso, fica expressamente proibida a exibição de prêmios históricos de resultados ou ganhos em dinheiro. As novas regras estabelecem ainda tolerância zero para publicidade voltada a menores. As plataformas digitais, redes sociais e provedores de aplicativos, por exemplo, devem adotar medidas para bloquear conteúdos de apostas direcionados a crianças e adolescentes. E no caso da veiculação de anúncio ou de impulsionamento de apostas para maiores de 18 anos, essas plataformas devem verificar previamente se o anunciante é autorizado. O descumprimento das novas regras pode gerar sanções administrativas, como multa de até 20% do faturamento, suspensão ou cancelamento das atividades. Da Rádio Nacional em Brasília, Osama El Gauri.
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1: Ô menino, ô menina, alô gente, tô aí, é, Maurício Fale chegando, tô aí, tô que tô, um abraço pra você, que bom, estamos começando mais um programa, ah, que felicidade, que alegria, ah, que coisa boa dentro do meu coração, como eu me sinto bem nesse momento de poder estar de volta aqui com vocês, apresentando o programa, então ó, beijão pra todo mundo, viu? Meu abraço também. Au! Isso, abraço apertado, daqueles bem apertado mesmo, que afinal de contas nós somos amigos, e um abraço de amigo faz um bem, traz um calor tão gostoso no corpo da gente, no coração, é ou não é verdade? Então, nada de ficar aí com vergonha, eu vou ficar abraçando o macho, e daí, o que que tem? É um abraço de amigo que só vai fazer bem pro coração da gente, pronto, pensa dessa forma, vamos deixar esses machismos, essa bobagem de lado, não é mesmo? Abraça a mamãe, abraça o papai, abraça o irmão. Por que você tem vergonha de abraçar seu irmão, abraçar sua mãe, seu pai? Ora, deixa de bobagem. E o amigo também. A gente abraça qualquer um aí, porque é uma forma carinhosa de demonstrar a amizade, o carinho que a gente tem pela pessoa. Daqui um pouco eu digo qual é a carta destaque de hoje, mas agora eu começo a parte musical com o de Paulo e o Paulinho. Passarinho do Sertão é o primeiro grande sucesso da dupla. Vamos ouvir, gente.

destaque de hoje é tão engraçadinha, viu? É a carta da garota indecisa de... Já, então, vocês vão conhecer a historinha interessante, bonitinha da menina, da garota indecisa. Agora rola o João Paulo e Daniel. Tá faltando amor na minha vida. Tá faltando você aqui comigo. E tá mesmo. Roda lá, roda.

0: pancadas de chuva e trovoadas isoladas. Os termômetros registram mínima de 16 e máxima de 20 graus. Umidade relativa do ar vai de 95% a 60%. A cidade de Belo Horizonte, em Minas Gerais, tem previsão de céu cheio de nuvens e possibilidade de chuva isolada. Temperatura mínima 13 graus, máxima 25. Umidade relativa do ar é de 100% a 45%. Você ouviu a previsão do tempo para esta segunda-feira, 13 de julho de 2026. Com informações do IBGE Cidades e do Instituto Nacional de Meteorologia, INMET.
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2: Já de volta por aqui as últimas previsões para hoje. Sagitário, bom dia. Repensar as suas prioridades é o primeiro passo para atrair mais contentamento e autenticidade. Incluir novas práticas no cotidiano e cultivar atitudes positivas pode não só elevar o seu astral, como também criar vínculos mais verdadeiros. No amor, uma nova vibração tomará conta do seu coraçãozinho, sob a influência aí também do regente astral, né? Um amor inesperado e poderoso pode surgir, tá bom? A cor pra hoje, azul, número 30.
3: Capricórnio, de 22 de dezembro a 20 de janeiro.
2: Capricórnio, um novo ciclo de amadurecimento e equilíbrio está prestes a se firmar, mas isso exige que você tome decisões conscientes. Afaste-se de ambientes e pessoas que esgotam a sua energia e aprenda a priorizar as suas emoções. Uma pessoa muito atraente vai despertar os seus desejos mais profundo. Bastará um olhar para que você se sinta completamente encantado, encantada. A cor é preto, número hoje, 16.
3: Aquário, de 21 de janeiro a 19 de fevereiro.
2: Aquário, o dia pede atenção redobrada aos pensamentos e percepções. Nem tudo que você sente é necessariamente a verdade dos fatos. Mal entendidos podem surgir, sim, com facilidade, viu? Principalmente se estiver emocionalmente instável. No amor, você passará a pensar intensamente em alguém que, de forma sutil e encantadora, ganhará espaço em sua vida. Ai, que delícia! A cor pra hoje, amarelo, números de sorte, 26.
3: Peixes, de 20 de fevereiro a 20 de março.
2: Peixes, você se sentirá mais forte para deixar para trás aquilo que não faz mais sentido. Um período

chances de alinhar a sua jornada com o que realmente te inspira. Este é um momento de renascimento. Confie na sua força interior, no amor, alguém que o admira profundamente, mas não tem coragem de se aproximar devido ao seu jeito impulsivo com assuntos do coração. Se você desacelerar e demonstrar mais empatia, vai acontecer, tá? Lilás é sua cor número 3. Opa, chegamos ao final. Guia dos Astros de volta amanhã logo cedinho por aqui, tá bom? Então tem o nosso encontro. Pula da cama cedo e vem pra cá saber tudo que os astros reservam para o seu dia. Viver melhor aqui com a gente. Até amanhã. Tchau, tchau.

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1: 8:33.
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3: Olá, Brasil, está no ar o Central de Notícias e vamos aos destaques desta hora.
4: Ailton Moreno, a voz padrão do rádio.
3: O ministro Flávio Dino do Supremo Tribunal Federal determinou bloqueio de R$6 milhões do ex-deputado Eduardo Cunha do Republicanos de Minas Gerais. A decisão é de 6 de julho e foi tornada pública no último domingo. A investigação é a mesma que bloqueou R$119 milhões do presidente do PL, Valdemar Costa Neto. A Polícia Federal identificou que Eduardo Cunha, mesmo sem mandato, usava uma funcionária da Câmara dos Deputados para destinar recursos. Foram identificadas 21 emendas, totalizando R$6 milhões e R$150 mil com documentação forjada. As medidas ocorrem após uma representação da Polícia Federal, que é desdobramento da chamada Operação Transparência, realizada em dezembro do ano passado. Os mesários e as pessoas que vão atuar como apoio logístico nas eleições de outubro receberão uma carta de convocação. O documento detalha a função, a sessão eleitoral e as informações sobre o treinamento. Quem for convocado pode pedir dispensa da função no prazo de 5 dias após a publicação do edital de nomeação. A Justiça Eleitoral mantém a convocação de pessoas que já atuaram em eleições anteriores. O chamado pode ocorrer por convocação ou cadastro voluntário. O trabalho não é remunerado, mas oferece 2 dias de folga para cada dia de trabalho ou treinamento, auxílio alimentação de R$65 e contagem de horas como atividade extracurricular em universidades.
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Já estamos de volta por aqui com um resumo de quem ama cuida para esta segunda, 13 de julho. O Pedro tenta se explicar para a Adriana e deixa escapar que não é feliz. Camilo reage com frieza ao conhecer Liris e Nancy comenta que o rapaz nunca perdoou pela morte do pai. Adriana decide comparecer ao evento de Ademir. Pedro fica confuso quando Kleber pergunta se ele teria coragem de terminar o seu casamento para ficar com Adriana. O Toniel sente falta de Francesca. Fábia explica a dor ao sair da aula de dança. E Pedro sonda André sobre Dora. Ainda hoje, o Toniel avisa Rosa que a família terá que deixar a casa da amiga. Ulisses pede ajuda a Carolina e Felipe para se reconciliar com Fábia. Adriana chega então ao evento de Ademir. Tudo isso vai acontecer hoje em Quem Ama Cuida. E a gente volta amanhã com mais um capítulo da sua novela preferida, tá? Fica por aqui. Tchau, tchau.

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1: Mandar mais um abraço aqui pros meus amigos. Alô, meninos! É o José Marcos dos Santos, também a sua esposa Elielma e os filhos Maxwell e Graciele. Obrigado a vocês, viu, pela sintonia, pelo carinho. É tão bom saber que vocês estão aí me acompanhando. Obrigado, obrigado. E um abraço a todos os meus companheiros aí. Olha, pra vocês agora eu vou trazer aqui uma música, sabe com quem? É o Paulo

aqui também pro meu amigo Paulo Lopes, é o Malo Araújo, lá em Santos, São Paulo. Tive a oportunidade de conhecer Santos, que eu não conhecia. Veja bem, a gente conhece tantos lugares do Brasil, mas é tanta cidade, tanta, é tanto lugar bonito e importante pra gente ir. E eu fico, tem hora que eu fico pensando assim, nossa, como é que tem gente que ainda sai do Brasil pra conhecer coisas bonitas? Quando aqui nós temos tanta beleza que a gente leva tempo demais pra conhecer, né? Mas é assim mesmo, é quem tem dinheiro quer saber desnobar de fazer gracinha, mas eu particularmente, enquanto tiver coisas lindas no meu país pra me conhecer, pra que que eu vou querer conhecer coisa lá fora? Lá fora eles estão se lixando pra gente, lá eles estão querendo só, ó, o dinheirinho que você tem aí e nada mais. Ninguém te trata bem, só te tratam mal. Ah, a gente tem que estar no lugar que a gente se sente bem. Quando você tem dinheiro, você é bem tratado. Se você não tiver dinheiro, lá eles, ó, viram as costas pra você. Isso é uma realidade desses países civilizados, chamados civilizados, né? Por isso que eu prefiro conhecer as coisas do nosso país. Elton John vai cantar agora Skyline Pigeon. Música também é bonita. Roda, lá, roda, menino.

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1: 8:46.
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2: Olha, se você respondeu, ela ficou meia nervosa, você errou. Ela ficou meio nervosa. Viu? Ela ficou meio nervosa. Não tem meia nervosa, não. Mesmo sendo feminino, mas aí a palavra tem que ser ficou. Tá bom? Ela ficou meio nervosa. Esse é um erro que a gente comete com muita frequência, viu? Não fica aí chateado. Ah, mas eu sempre fiz isso errado. Mas não se preocupe, não. Não é só você, não. Eu já cometi esse erro, não sei quantas inúmeras e quantas vezes já cometi esse tipo de erro. Ah, qualquer um comete. Você vai distraidamente conversando, quando você menos espera, você solta uma dessa, né? Olha aí, The Shufflers. Vamos cantar agora.

0: não se escreve. Ela ficou meia nervosa. Tem gente que não se conforma. Mas você é feminino. Mas é errado, gente. É errado. Não existe meia nervosa. Ou ela é nervosa ou não é, né? Ela ficou meio nervosa. Meio nervosa. Meia de colocar no pé, né? Meia de colocar no pé. Então, ela ficou meio nervosa, tá bom? Não fica pensando que eu tô errado, não, porque isso aqui já consultei, já procurei aqui no dicionário, já verifiquei direitinho e realmente não existe a palavra meia nervosa, é meio nervosa. Opa, ih, rapaz, vamos lá, tá na hora, menino, é a hora da nossa carta destaque de hoje, vamos ouvir.
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0: Olha, a carta destaque, ela é de um jovem lá, o jovem sonhador, veja só o que ele escreveu aqui na sua carta. Olá, grande Maurício Fares, opa, grande nada, eu só tenho 1,75 m. Tudo bem contigo, véi? Ah, bom, aí agora você já acertou, aí agora é o véio mesmo, né? O véio Maurício Fares. Olha, Maurício, eu sou um jovem de apenas 17 anos, mas eu me considero um homem vivido e experiente. Eu não me envolvo com drogas, sou trabalhador, estudioso. Só tem um problema, Maurício. Eu não tenho sorte com as garotas. Eu sei que não sou um rapaz feio. Eu gosto de me vestir bem, sou asseado. Mas parece que todas as moças com quem namoro não me levam a sério. Porque eu não sou do tipo que fica dando em cima delas pra ficar. Eu gosto de namorar, como os meus pais sempre contam, de mãos dadas, olhando o luar. Quando eu falo isso para as moças, elas se afastam de mim, pois só querem é ficar. Eu vejo você sempre criticando essa atitude por parte dos jovens de hoje. Mas sabe que analisando é uma grande verdade, Maurício? Só querem mesmo é ficar. Olha, eu conheci uma moça que parecia ser diferente dessas de hoje. Ela era mais velha que eu, 6 anos, mas é uma moça muito linda, inteligente. E não é como essas outras moças, porque eu nunca ouvi ninguém amigo, nenhum amigo meu dizer, né, que nada sobre ela. Nós conversamos algumas vezes, entendeu? E eu fiquei interessado nela. Como eu sou muito bom em matemática e ela estava tendo dificuldade com a matéria, eu me ofereci para ajudá-la, né? Então nós nos tornamos bons amigos com isso. Só que ela teve que se mudar porque os pais dela tinham uma terra lá e quem estava tomando conta não queria mais ficar lá. Então eles foram de mudança e eu perdi o contato com essa moça linda que tanto mexeu com meu coração. Eu recebi uma carta dela. E para minha tristeza, dentro tinha um convite. Um convite para o seu casamento. Fiquei estático no meio da sala com o convite na mão. Mas então foi que eu me lembrei que eu nunca havia falado nada com ela sobre o meu sentimento. É claro que ela tinha todo o direito de construir a vida dela, não é mesmo? Eu estou sofrendo, Maurício, mas vou tentar me reerguer. Era essa a minha história. E espero que você arranje uma música bem bacana para colocar no final e que dê certo com o que acabei de te contar. Agradece o jovem sonhador de Astorga, Paraná. Que lindo, né, gente? Que lindo! Um rapaz assim, com a cabecinha tão boa e tão ajuizado. Acima de tudo, ele é um romântico e sonhador. E olha que é inteligente, hein? Esse rapaz é inteligente. Eu tenho certeza que ao escrever essa carta, ele até já tinha em mente uma música que eu rodaria pra ele. Vocês duvidam que eu vou acertar na música que ele gostaria que eu rodasse pra ele? Vocês duvidam? Eu vou acertar na música, né? Espera um pouco. Agora, um rapaz prendado acima de tudo, bom nos estudos, pelo menos em matemática, ele é craque, né? Mas pelo fato de não querer ser como todos os rapazes da sua idade, as moças se afastam dele. São as bobonas, né? Quem faz isso. Um partidão desse aí, um rapaz puro, um rapaz bom, honesto, trabalhador, que tem interesse de construir família, que tem interesse de realmente ser uma pessoa digna, decente, que não está a fim de aproveitar das moças, e ela se afasta. É porque as moças que se afastam nesse caso aí, quando encontram um rapaz assim, é porque elas, na verdade, são também do mesmo bloco daquelas que só querem saber de ficar, né? Você não tem nada de bobo não, rapaz. Não fica aí pensando que, ah, que ficam, vão ficar me chamando de bobão, de babaca, de otário, de mané. Não tem nada disso não. Você é que tá certo. Porque a moça que realmente ela tiver juízo, que for uma pessoa certa, que vai casar a alma dela com a sua, que vai dar certinho, que vocês dois vão se entender, ela também pensa da mesma forma que você. Você não tá perdendo nada com isso, de ficar aí sendo como você é. Pelo contrário, você tá só aprimorando cada vez mais o seu caráter e sua fibra. Moças direitas existem sim. Prova essa, prova é essa aí que te mandou esse convite de casamento dela, não é? Ela é uma moça direita. Porque mesmo você não tendo nunca falado do seu sentimento com ela, mas ela criou um sentimento de amizade com você, e ela se, pelo fato de você ter demonstrado amizade e ter sido uma pessoa que procurou ajudá-la, ela também está demonstrando. Você vê que, olha o que que é a educação e o que que é, na verdade, o sentimento de gratidão de uma pessoa para com a outra. Ela se sentiu tão grata e tão feliz de ser sua amiga e de você ter ajudado, que no momento mais importante da vida dela, que é o momento em que ela vai se casar, ela te mandou o convite de casamento, não é? Agora, você diz aí você está sofrendo. É claro, mas você nunca falou para ela sobre o seu sentimento. Se você tivesse falado do seu sentimento, a história poderia até ser outra, não poderia? Se você tivesse falado para ela claramente daquilo que você sente, daquilo que seu coração sente, pode ser que até a história fosse diferente não poderia ter sido assim. Então, meu jovem, agora você tá aqui dizendo para me arranjar uma música que dê certo com a sua história. A música que vai dar certo com a sua história não tem outra. É somente essa aqui. Ataíde e Alexandre.

0: Acabou, gente. Oh, que pena, só. Chegamos ao final de mais um programa, Maurício Fares. Tem nada não, mas tem o próximo, né? Você vai estar aí me acompanhando, vai estar aí ligadinho, ou pelo site, né? Ou através da emissora da sua cidade que retransmite o programa. Então, só tenho a te agradecer por esse carinho, por essa sintonia, pela audiência, pela grande audiência. Obrigado a vocês de coração. Meninas, beijão. Tchau, gente! Obrigado!
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2: E a hora certa.
3: 9 horas e 7.

0: O cenário político internacional foi surpreendido com a notícia da morte do senador republicano Lindsey Graham, aos 71 anos. Aliado próximo do ex-presidente Donald Trump, Graham faleceu na noite de sábado, dia 11, devido a uma doença repentina e breve, conforme comunicado de seu gabinete. Considerado um dos principais conselheiros de Trump em política externa, o senador da Carolina do Sul teve a causa da morte confirmada como uma dissecação da aorta, provocada por doença cardiovascular arteriosclerótica, segundo o laudo preliminar. A notícia gerou repercussão imediata, com Donald Trump lamentando a perda de um verdadeiro patriota americano em suas redes sociais. A vaga de Graham no Senado será preenchida temporariamente por nomeação do governador Henry McMaster, também republicano, até janeiro.
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Já estamos no ar com o nosso programa Ligação Nacional. Bom dia, Brasil! Charles Help, Franklin Russo, as meninas do Besteirol. Então, já estamos aqui com Marcelo Moura também. Todos nós reunidos. Vamos levar esse programa legal até vocês. Programa Ligação Nacional. Olha, esse programa aqui existe há tanto tempo, desde que o Edelson Moura era menino, sabia? Ei, trembão! Vamos lá, vamos começar trazendo a primeira música. Tchau e obrigado. Vamos lá, Franklin Russo. Começa aí, meu amigo.

afirme de ter êxito. Afirme e reafirme ter amplas possibilidades de transpor obstáculos, mesmo os mais dolorosos e terríveis. Veja-se com uma confiança que tenha muito mais poder do que as dificuldades. Veja-se com um futuro tão bom quanto lhe é possível imaginar. Deus, o supremo poder, está com você. Ele quer que você se abra ao progresso, haja e apresente o tanto de bom que é capaz. Não esmoreça, tente, repita, vá em frente até onde puder chegar. A sua força é para ser usada. Acreditar-se com êxito é não ter medo de

0: você, Alcione, a próxima música do nosso programa. E agora, a hora do besteirol. Oi, Zélia.
1: Oi, Edelson.
0: Tudo bem com você, graças a Deus.
1: Tudo maravilhoso.
0: Na Santa Paz, né?
1: Tudo na Santa Paz de Deus.
0: O meu computador, ele tá dando tilt. Você sabe o que é tilt?
1: Você tá pedindo arrego, né?
0: Você tá pedindo arrego. É. Aliás, você comprou um computador novo pra mim?
1: Comprei.
0: E uma fortuna incalculável, falei até com o
1: Franklin Russo. Mas eu paguei com o meu dinheiro.
0: Falei pro Franklin Russo, olha, o computador que ela comprou parece um cometa, olha, o velho, o computador velho fica só me chamando aqui. Sim, então, mas vamos ao besteirol de hoje?
1: Ah, vamos lá.
0: Eita, tá derrubando a rádio toda, quebra tudo. Vamos lá, Zé.
1: Qual é o cúmulo do azar, você sabe?
0: O cúmulo do azar é você atirar uma pedra no chão e errar.
1: Não.
0: É o que então?
1: É ganhar na loteria e perder o bilhete. Já pensou?
0: Ave Maria.
1: É o cúmulo do azar.
0: O cúmulo do azar. Ganhar e perder o bilhete.
1: É uma loteria ganhar na loteria. É,
0: ainda perde o bilhete.
1: Aí você ganha.
0: Nossa.
1: Já pensou?
0: Tchau, Zélia.
1: Tchau, Edelson.

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2: O comércio é fundamental para a economia do país. 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

0: cuidado com suas crianças, cuidado com seus filhos. Está tendo um número enorme, grande, de sequestro de crianças. Não deixa aí seu filhinho pequeno brincando na rua sozinho. Se vê algum carro, tiver com seu filho na rua, vê algum carro, passa pra lá, passa pra cá. Se vê alguma coisa suspeita, entre, grite, socorro, não é? Dê escândalo, não dê moleza. Porque olha, meus amigos, o tanto de criança que está sendo sequestrada. Estão fazendo disso um comércio enorme, levando essas crianças, ninguém sabe para quê, vendendo essas crianças para fora do Brasil. Eita, meu Deus, eita que tá difícil essa vida nossa, viu? Tá muito difícil. Pensar que eu era menininho, pequenininho, brincava era muito na rua com meus coleguinhas, meus irmãos. Hoje não pode mais, oh, que tristeza.
1: De um jeito diferente.

Vamos lá, pessoal. Seguir o Edelson Moura nas redes sociais. Eu estou lá, hein? Meus vídeos estão bombando em todas as redes. Você pode ir no Instagram, curtir a nossa página, Facebook, YouTube, TikTok também. Vá lá, tô esperando você. Beleza? E agora vamos tocar a música da hora da velha arada. É pra gente recordar, pessoal.

0: chegamos ao final do programa. Obrigado, povo brasileiro. Amanhã nós estaremos de volta, se Deus quiser, com mais um programa. Tchau, tchau.
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3: Olá, Brasil, está no ar o Central de Notícias nesta segunda-feira, 13 de julho de 2026. E vamos aos destaques desta hora.
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3: O governo federal publicou uma portaria que endurece as regras para publicidade de apostas esportivas de cota fixa, as bets, com vigência a partir de 17 de julho. As empresas serão obrigadas a exibir mensagens de advertências, como apostar faz você perder dinheiro, apostar pode causar dependência e apostar não é investimento. A norma proíbe apresentar apostas como investimento, promessa de enriquecimento ou solução financeira. Fica vedado o uso de comentaristas ou especialistas para dar caráter técnico às apostas e induzir o público. Campanhas que criem senso de urgência ou exibam históricos de ganhos também estão proibidas. Em caso de descumprimento, a empresa pode receber multa de até 20% do faturamento, suspensão de até 180 dias e cassação da autorização em reincidência grave. Relatório global sobre a situação do câncer de 2026 da Organização Mundial da Saúde e da Agência Internacional para Pesquisa sobre o Câncer prevê que o número de novos casos de câncer no mundo pode chegar a 35 milhões por ano até 2050, quase o dobro dos 20,6 milhões estimados atualmente. A doença mata 26 mil pessoas por dia e é a segunda maior causa de morte no mundo. O relatório mostra que o avanço da doença tem sido acompanhado por desigualdades crescentes no acesso à prevenção, diagnóstico e tratamento. O câncer de pulmão segue como a principal causa de morte pela doença no mundo.
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10: Pergunte ao doutor de hoje, vamos falar do transtorno do pânico, ou como é mais conhecido popularmente, da síndrome do pânico. Este é um problema sério de saúde e está diretamente relacionado à ansiedade. Se caracteriza por crises inesperadas de medo e desespero sem motivos aparentes e pode levar a pessoa a desenvolver medos irracionais ou fobias. O medo de novas crises pode atingir grandes proporções, a ponto de a pessoa que sofre do transtorno se tornar incapaz de dirigir ou mesmo de sair de casa. Isso faz com que a qualidade de vida do paciente fique seriamente comprometida. Para que possamos entender melhor o que vem a ser a síndrome do pânico, convidamos o Dr. José Mário Simil Cordeiro, que é psicanalista e psiquiatra. Doutor, a síndrome do pânico está diretamente relacionada aos acontecimentos dos tempos modernos, ao aumento da violência, ou o transtorno já havia sido identificado no passado?
11: Na verdade, o que é chamada hoje a síndrome do pânico não é nenhuma novidade, digamos, diagnóstica. Já há mais de 100 anos, Freud, o inventor da psicanálise, já tinha descoberto esse fenômeno clínico e deu ao nome de neurose de angústia. Porque, na verdade, a síndrome do pânico, pelo próprio nome, síndrome, é uma série de sintomas que o sujeito tem, mas que tem como principal apresentação clínica é uma reação forte, feita invadido por uma crise de angústia e que o faz ter medo de morrer. E geralmente essa crise de angústia, ela é manifestada através do corpo, em manifestações específicas, por exemplo, do aparelho cardiovascular.
10: Doutor, já se sabe as causas do aparecimento do transtorno do pânico?
11: Essa questão, ela precisa ser compreendida de duas maneiras. A primeira é o ponto de vista da psiquiatria. A psiquiatria tenta explicar as causas, digamos, dessa crise, dessa doença, digamos, através das pesquisas farmacológicas atuais, contemporâneas, que tentam explicar a causa através de alterações bioquímicas do cérebro. Agora, se a gente for ser mais rigoroso com a apresentação do quadro, a gente vai ter que dar a palavra ao paciente, a gente vai ver que as causas são multifatoriais. São vários fatores que levam o sujeito a ter uma crise desse tipo.
10: E que fatores seriam esses, doutor?
11: Por exemplo, se você dá a palavra ao paciente, você vai ver que inevitavelmente essa crise, porque o distúrbio do pânico, na verdade, ela é uma apresentação clínica que se manifesta, por exemplo, através de uma focalização dos sintomas no corpo, como eu estava dizendo, principalmente no aparelho cardiovascular. Então, o sujeito, ele é invadido por uma situação de pânico, medo de morrer, o coração dispara, ele sudorese, ele fica apavorado, achando que está tendo um infarto, por exemplo. É por isso que, muitas vezes, o diagnóstico desse quadro é feito por cardiologistas. Muitas vezes os primeiros médicos que efetuam o diagnóstico são os cardiologistas, porque o sujeito vai ao cardiologista porque o coração está disparado, por exemplo, ele está tendo sudorese, está com medo de morrer. Então o cardiologista o examina, faz o eletro e verifica que não existe nenhuma alteração no coração. Então ele conclui que se trata de uma crise de ansiedade que leva evidentemente a fantasias que o sujeito tem, e que essas fantasias são variadas, vai depender do caso particular de cada sujeito.
10: Para a psiquiatria, doutor, o que é ansiedade?
11: A ansiedade é uma manifestação de angústia, é uma invasão de um sentimento, de algo que invade o sujeito, de um temor que ele tem, que essa angústia ela é somatizada. A diferença entre angústia e ansiedade é que a angústia ela é um sentimento indefinido que você não sabe de onde está vindo. Enquanto que a ansiedade já é uma manifestação ligada ao corpo, por exemplo. Ela é focalizada em alguns pontos do corpo, por exemplo, no aparelho digestivo, você tem gastrite, o sujeito tem sudorese, no aparelho cardiovascular, o sujeito tem taquicardia, o sujeito tem ansiedade, você tem. Enfim, a ansiedade é uma angústia somatizada.
10: E o que diferencia essa ansiedade normal que todo ser humano tem, que nós normalmente temos no dia a dia, da ansiedade da síndrome do pânico, doutor?
11: Nós temos um psicanalista, o Lacan, que diz que a angústia é o único sentimento que não mente. Porque, na verdade, o sujeito, quando tem uma crise de angústia, é porque algo da subjetividade dele está sinalizando que alguma coisa o está preocupando, o está afetando. E isso faz parte da vida de cada um de nós. Se você está no seu dia a dia e tem uma preocupação que muitas vezes você não sabe a origem dessa preocupação, essa preocupação se manifesta através da angústia. Agora, isso faz parte da rotina de cada um de nós. Todos nós temos direito a ter angústia. Agora, a síndrome do pânico já é um recorte, digamos, desse sentimento da angústia e que se dá em crises, se dá periodicamente. O sujeito muitas vezes fica muito tempo sem ter a crise, de repente, quando ele vai para um lugar onde tem, geralmente, a síndrome do pânico está ligado a lugares públicos. Você, por exemplo, está numa praça pública, está com a família num parque, de repente é acometido por essa crise. Esse sentimento de angústia e de fobia, digamos, em praça pública se chama agorafobia, quer dizer, medo de espaços abertos. A diferença é essa, que a síndrome do pânico, ela acomete o sujeito periodicamente, sazonalmente, por crises.
10: Doutor, uma das características da síndrome do pânico é que essa crise inesperada de medo, ela não tem motivo aparente. A princípio, a gente pensa que a pessoa teria que ter vivido um trauma para começar a sofrer de síndrome do pânico. Como é que acontece, na verdade? Qual é a diferença entre aquela pessoa que foi, por exemplo, sequestrada e passa a viver um período de pânico por conta do sequestro, da síndrome do pânico mesmo?
11: A diferença, ela é importante fazer essa diferença. Porque, por exemplo, nós dizíamos que a neurose de angústia foi descoberta por Freud já há mais de 100 anos. Muitas vezes ele chamava essa doença de neurastenia, quer dizer, que era uma forma de ter um sentimento e um medo indefinido que ele não sabia de onde estava vindo. Posteriormente, Freud, a partir da Primeira Guerra Mundial, ele começou a receber pacientes que tinham sintomas, por exemplo, ligados aos traumas da guerra, o que ele chamou de neurose de guerra. Quer dizer, era o sujeito que tinha pesadelos que reviviam justamente aquele clima traumático da guerra. Quer dizer, ele chamou isso de neurose traumática. Então, hoje, na modernidade, e evidentemente todos nós estamos sujeitos a traumas, por exemplo, o exemplo que você deu do sequestro relâmpago. Quer dizer, o sujeito fica aprisionado nas mãos de um marginal, e isso é um trauma. Quer dizer, a partir disso aí, ele desenvolve um temor, um medo de que isso se repita. Essa experiência que ele viveu passa a ser uma marca traumática. Então, a ansiedade que ele vai ter posteriormente vai ser de que esse episódio se repita. Então, há uma diferença porque a ansiedade assim manifestada, ela tem uma causa, digamos, ela tem uma marca da vida desse sujeito que o leva a temer que posteriormente ele volte a ter esses sintomas.
10: Doutor, qual é a faixa etária que a síndrome do pânico atinge a população? Também, doutor, se crianças podem desenvolver a síndrome do pânico?
11: É muito raro. Quer dizer, evidentemente que a criança tem fobia. Isso, inclusive, faz parte, né, do crescimento e da evolução, do desenvolvimento de qualquer criança, que ela manifeste fobias. Isso faz parte de toda mãe sabe que a criança tem medo de escuro, medo disso, faz parte do desenvolvimento da criança, faz parte da constituição da criança. Mas a síndrome do pânico especificada da forma como a psiquiatria hoje descreve, como é uma série de sintomas ligado à corporeidade, ligado a manifestações corporais, com medo de morrer, por exemplo, a criança, ela só adquire a noção da morte muito mais tarde. Então, tecnicamente, não é possível se estabelecer criteriosamente o diagnóstico de síndrome do pânico na criança. Geralmente, essa síndrome ocorre no adulto jovem, a partir de 20 anos, 25 anos, não tem uma idade específica, mas geralmente é a partir dos 20 anos e até as pessoas mais velhas têm isso também.
10: E atinge mais a mulheres ou a homens ou é igual, doutor?
11: Isso é indiferente. Na verdade, as estatísticas mostram que não tem muito, apesar de que, do ponto de vista da clínica, muitas vezes as mulheres que procuram mais ajuda para esse tipo de manifestação.
10: Doutor, pessoas muito ansiosas estão propensas a desenvolver a síndrome do pânico?
11: Como eu disse antes, a ansiedade, ela é, ou a angústia, ela é uma característica do ser humano. Nós somos seres desamparados, nós somos sujeitos à angústia. Quer dizer, evidentemente que tem pessoas que, em função da sua vida, da história da sua vida, ela desenvolve um traço mais evidente de ansiedade, e a psiquiatria desenvolve um quadro chamado síndrome de ansiedade generalizada, que é um diagnóstico, quer dizer, que é geralmente a pessoa que é sempre ansiosa. Todos os dias ela é ansiosa. Ela acorda ansiosa, ela passa o dia ansiosa. Uma pessoa inquieta, que está sempre preocupada, sempre antecipando desastre, sempre fantasiando de fracassos. E isso cria uma situação de inquietação nessa pessoa, que se manifesta através da ansiedade. Diferentemente da síndrome do pânico, que, como eu disse, é uma síndrome sazonal. E o que é interessante é que há consequências, há uma evolução desse quadro. O sujeito que tem a síndrome do pânico uma vez, ele passa posteriormente a temer que esse quadro se repita. Daí ele começa a fazer sintomas de evitação, que nós chamamos de sintomas fóbicos. E a pessoa passa a ter medo de ter medo. Não sei se dá para compreender. Ele teme, ele faz um quadro. Por exemplo, ele não sai mais de casa porque ele tem medo de sair de casa e ir para uma praça pública. Ele vai chegar lá e vai ter o ataque de pânico. Isso se chama de mecanismo de evitação. E isso tem uma consequência importante, porque o sujeito perde a qualidade de vida. Por exemplo, como a síndrome do pânico é uma manifestação repetitiva e periódica, às vezes ele tem isso duas vezes por mês, ou às vezes até em quadros mais graves, toda semana. Então isso vai se agravando e o sujeito então passa a se recolher, não sai de casa com medo de sair na rua, não dirige mais porque ele acha que vai ter a crise dirigindo, e assim vai perdendo qualidade de vida. Ele vai se afastando do convívio social e tem uma série de consequências perniciosas para a vida dele.
10: Doutor, a síndrome do pânico, ela tem fator hereditário? Várias pessoas da mesma família podem sofrer de síndrome do pânico?
11: Não acredito, apesar de haver estudos, né, psiquiátricos que mostram, por exemplo, que tentam mostrar, por exemplo, uma relação entre as pessoas que têm o distúrbio do pânico e as imagens cerebrais, não há nenhuma comprovação na psiquiatria que mostre efetivamente esse caráter genético da síndrome do pânico.
10: E a síndrome do pânico é tipicamente urbana? Dá uma sensação na gente, doutor, de que as pessoas que vivem nas grandes cidades é quem sofre de síndrome do pânico. É certo falar isso?
11: Eu acredito que há um fator aí que pode ser considerado, sim. Evidentemente, uma pessoa que vive numa cidade tumultuada, vamos supor, por exemplo, para dar um exemplo, não quer dizer que outras cidades sejam melhores ou piores, mas São Paulo, por exemplo, com aquele trânsito horroroso que existe lá, quer dizer, a pessoa, evidentemente, num contexto como esse, numa vida muito corrida, que não tem tempo para lazer, não tem tempo para relaxar, não tem tempo para ter prazeres, não tem tempo para ler um livro, evidente que essa pessoa vai estar mais apta, mais disposta, predisposta a ter crises de pânico. Agora, não quer dizer que haja uma relação de causa e efeito entre uma coisa e outra. Não acredito que seja rigorosamente somente uma manifestação urbana. É claro que, como eu disse, as condições hoje urbanas podem, evidentemente, desencadear fenômenos como esse.
10: Você está ouvindo o programa Pergunte ao Doutor. Hoje estamos conversando sobre síndrome do pânico com o psicanalista e psiquiatra José Mário Simil Cordeiro.
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12: previsão do tempo para segunda-feira, 13 de julho de 2026. Região Sudeste. Em São Paulo, capital, a segunda-feira começa com muitas nuvens no céu, com pancadas de chuva e trovoadas isoladas. Os termômetros registram mínima de 16 e máxima de 20 graus. Umidade relativa do ar vai de 95% a 60%. A cidade de Belo Horizonte, em Minas Gerais, tem previsão de céu cheio de nuvens e possibilidade de chuva isolada. Temperatura mínima 13 graus, máxima 25. Umidade relativa do ar é de 100% a 45%. Você ouviu a previsão do tempo para esta segunda-feira, 13 de julho de 2026. Com informações do IBGE Cidades e do Instituto Nacional de Meteorologia, INMET.

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2: Olá pessoal, Almanac Musical no ar, por aqui Eduardo Maidana e hoje nós falamos de Detalhes, canção de 1971, escrita por Roberto Carlos e Erasmo Carlos. A música fala de um caso de amor encerrado, onde o homem meio que inconformado com o fim da relação, diz à sua amada que ela jamais conseguirá esquecê-lo, mesmo que exista um outro alguém em sua vida. Sendo o carro-chefe do álbum homônimo de Roberto Carlos, a música acabou fazendo bastante sucesso e com isso, Roberto Carlos atingiu pela primeira vez em sua história a marca de 1 milhão de cópias vendidas de seu álbum. A gente recorda agora.

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1: Semana passada, fui à noite de autógrafos de nosso ouvinte e amigo Eurípides Vedovato, renomado cirurgião dentista de São Paulo, que lançou um importante livro sobre implantes dentários. É claro que o assunto predominante foram os dentes bem tratados. Hoje, volto ao tema, trazendo para vocês os alertas e cuidados com os dentes que tenho ouvido do Vedovato nesses 20 anos de cadeira. Ele acredita que a odontologia não deve se limitar a criar belos sorrisos e que precisa também incluir a promoção da saúde, a integração e a melhoria da qualidade de vida de todas as pessoas. E que tudo começa pelo princípio. O cuidado com a higiene bucal do bebê e da criança vai se refletir na saúde oral por toda a vida. Desde cedo, as crianças devem saber da importância de cuidar dos dentes. Se os pais deixam para ir ao dentista apenas quando a criança sente dor, tem uma cárie ou quebra acidental, isso é um erro. Pois essa situação de estresse pode se tornar uma das origens do medo e dos traumas de uma pessoa em relação ao dentista e ao consultório. Também descobri que com o passar dos anos, os dentes absorvem a cor dos alimentos e bebidas, como refrigerantes à base de cola, vinho tinto, beterraba, chocolate, etc. E para tratar disso, já existe o clareamento dental, que pode ser realizado em casa ou no consultório. O fato é que a prevenção e o cuidado permanente são fundamentais, pois com o avanço da idade, o desgaste é inevitável. Então, gente amiga, vamos nos cuidar para mantermos nossos dentes saudáveis e com eles nossa alimentação, nossa autoestima e alegria de um sorriso feliz.
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0: 10 horas.

0: medicamentos estão entre principais causas de mortes de crianças. Eu sou Ailton Moreno e o Rádio Notícias está no ar.
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0: Dino, do Supremo Tribunal Federal, determinou bloqueio de R$6 milhões do ex-deputado Eduardo Cunha, do Republicanos de Minas Gerais. A decisão é de 6 de julho e foi tornada pública no último domingo. A investigação é a mesma que bloqueou R$119 milhões do presidente do PL, Valdemar Costa Neto. A Polícia Federal identificou que Eduardo Cunha, mesmo sem mandato, usava uma funcionária da Câmara dos Deputados para destinar recursos. Foram identificadas 21 emendas, totalizando R$6.150.000 com documentação forjada. As medidas ocorrem após uma representação da Polícia Federal, que é desdobramento da chamada Operação Transparência, realizada em dezembro do ano passado. A inflação oficial do Brasil, medida pelo Índice Nacional de Preços ao Consumidor Amplo, IPCA, foi de 0,16% em junho, segundo dados do Instituto Brasileiro de Geografia e Estatística, o IBGE. Este é o menor resultado mensal desde outubro de 2025. Em maio, o índice foi de 0,58%. No acumulado de 12 meses, o IPCA somou 4,64%, abaixo dos 4,72% registrados em maio. A queda no preço dos alimentos foi o principal fator para desaceleração. Os preços dos alimentos tiveram a primeira queda desde novembro de 2025.
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0: O governo federal publicou uma portaria que endurece as regras para publicidade de apostas esportivas de cota fixa, as bets, com vigência a partir de 17 de julho. As empresas serão obrigadas a exibir mensagens de advertências, como apostar faz você perder dinheiro, apostar pode causar dependência e apostar não é investimento. A norma proíbe apresentar apostas como investimento, promessa de enriquecimento ou solução financeira. Fica vedado o uso de comentaristas ou especialistas para dar caráter técnico às apostas, induzir o público. Campanhas que criem senso de urgência ou exibam históricos de ganhos também estão proibidas. Em caso de descumprimento, a empresa pode receber multa de até 20% do faturamento, suspensão de até 180 dias e cassação da autorização em reincidência grave. O presidente da FIFA, Gianni Infantino, afirmou que a entidade vai analisar a possibilidade de ampliar a Copa do Mundo para 64 seleções. Ele disse que o tema será debatido após o Mundial de 2026. Atualmente, o torneio conta com 48 seleções. O formato atual estreou em 2026, ampliando em 16 o número de participantes. Infantino classificou a mudança como um enorme sucesso. A próxima Copa, em 2030, será realizada em 6 países de 3 continentes. A América do Sul receberá apenas 3 jogos, mas com a possível ampliação. A América do Sul passaria a receber 18 partidas. O formato com 64 seleções eliminaria a necessidade de classificar os 8 melhores terceiros colocados para a fase de mata-mata, que foi um dos problemas do torneio.
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0: Determina a atualização de vacinas contra a Covid-19. Objetivo é melhorar a resposta a variantes novas da doença. Quem chega trazendo mais informações é Osama Elgauri.
2: A Agência Nacional de Vigilância Sanitária determinou a atualização das vacinas contra a Covid-19. A medida é para melhorar a resposta contra variantes novas em circulação no país. A norma aprovada diz que as vacinas precisam ser monovalentes, ou seja, tem que dar resposta imunológica contra uma linhagem específica do vírus em circulação. Vacinas registradas e produzidas antes desta norma e as que já foram distribuídas pelo país poderão ser utilizadas em até 9 meses. Depois desse prazo, estão proibidas. A justificativa para a medida é de que registros recentes mostram dezenas de casos de síndrome gripal por causa da Covid-19. Isso, segundo da Anvisa, reforça a necessidade de manter as estratégias de vacinação atualizadas no país. Em Brasília.

0: O alerta que afogamentos estão entre as principais causas de morte de crianças no Brasil. 4 crianças morrem todo dia por afogamento no país. Entre crianças de 1 a 4 anos, o afogamento é a segunda causa de morte mais frequente. Metade dos afogamentos envolvendo crianças acontece dentro de casa, em piscinas, vasos sanitários, máquinas de lavar e reservatórios. Até 95% dos afogamentos poderiam ser evitados com educação e informação. A cada 90 minutos, uma pessoa morre afogada no Brasil. O total de casos por ano chega a 5.742.
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0: Oi.
1: Opa, Lindara, tudo bom?
0: Tudo.
1: Ei, Lindara, é tu que tá torcendo contra o Brasil, é? Que a gente tá querendo saber o motivo, tá investigando.
0: Isso é conversa, rapaz? Quem disse isso não passa do mentiroso, do trambiqueiro, que eu nem entendo essa, essa coisa de jogo. Meu marido assiste e eu fico lá, eu deitado, eu cuidando das minhas obrigações.
1: Ei, então, Lindara, eu gostei muito da senhora, então eu vou fazer um negócio pra lhe ajudar, viu? Já que a senhora não torce contra o Brasil, eu vou lhe arrumar uns ingressos pra senhora vir aqui em casa torcer umas cuecas minhas que estão molhadas.
0: Olha, você ajeita pra sua mãe ou pra sua mulher, tá?
1: Não tem nem freio de bicicleta as cuecas.
0: Olha, vai com essa água pra outro canto.
1: Não é pra tirar a água da cueca.
2: Pra conversar?
1: Rapaz, você não torce, né? Tá sua cueca, tá sua aqui, eu não vou ligar, não vou nada. Ô, bruto.
3: Om.
1: É os pés da burra.
0: Fazer, seu safado.
1: Vai torcer ou não vai?
0: Você não tem vergonha na cara, não?
1: Oh, respeito, viu?
0: Você primeiro respeita pra poder ser respeitado. Seu é mal educado. Você estudou pra quê? Pra ser educado ou pra ser... Eu não sei ninguém.
1: Ninguém, mas deixa de ligar pra mim, viu?
0: E eu tô ligando pra tu, safado. Eu não sei nem de onde peço que tu é. Tu é quem viesse ligar pra mim. Ai, tá sarrado, bandido, velho.
1: Tem vergonha, não, é?
0: Você é quem deve ter vergonha na cara.
1: E a trouxa?

0: violão inconfundível, execução perfeita, interpretação única.
1: Oi, que foi só pegar no cavaquinho.
0: João nasceu em Ponte Nova, Minas Gerais, numa família de músicos. Aos 12, ganhou um violão e formou um conjunto de rock. Ele vai para Ouro Preto, termina o então científico e entra para a Faculdade de Engenharia Civil. O violão sempre embaixo do braço. Tinha 21 anos quando conquistou um ilustre parceiro, o poeta Vinícius de Moraes. Pouco depois, ele conhece Aldir Blanc. A parceria resulta em mais de 100 músicas. Ele se forma aos 26 anos. Nunca exerceu a profissão. Vai morar no Rio de Janeiro e grava o primeiro LP. Quase todas as músicas em parceria com Aldir. O engenheiro João e o psiquiatra Aldir formam uma dupla imbatível, uma das maiores parcerias da música brasileira.
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0: Em 76, a dupla recusa o prêmio Golfinho de Ouro em favor do mangueirense Cartola e recebe o troféu Compositores do Ano, da Associação Brasileira dos Produtores de Disco. Lança o LP Linha de Passe, com destaque para a música O Bêbado e a Equilibrista, que se transforma no hino da anistia política na voz de Elis Regina.
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0: João compõe com outros parceiros, Capinão, Ali Salomão, Antônio Cícero e o filho e poeta Francisco Bosco. Ao todo, foram 24 álbuns e um DVD.
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0: Ao se definir, João Bosco escreveu: acho que não sei de fato quem eu sou. Sou um sujeito que faz música brasileira. Sinto a música brasileira. Conheço a música brasileira profundamente. E acho a música brasileira a coisa mais bonita que existe no mundo. A coisa mais rica. A nossa música é fascinante. E eu sou um sujeito que procura ser um brasileiro dentro dessa música.
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0: História Hoje, pesquisa, redação e locução, Yara Selva. Sonor...

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1: Estamos conversando sobre vida sexual masculina com o Dr. Silvio Braz da Paixão, que é sexólogo. Doutor Silvio, o nosso ouvinte Gildeon também conta que algumas vezes tem 3 relações sexuais por dia com a esposa. E que quando fica algum tempo sem ter relações, mais ou menos uns 18 dias, sai um líquido do seu pênis. E ele quer saber o que seria esse líquido.
2: O líquido que é liberado pela glande piniana, que se exterioriza ali durante a ereção noturna ou durante esse interstício maior de abstinência sexual, ele é decorrente do líquido seminal que fica armazenado nas vesículas seminais, que deságua na uretra antes de ir para o meio ambiente. Então, ocorre de forma natural, de forma fisiológica, isso é normal, a liberação desse líquido, seja durante a ereção, vai atingindo o seu ápice, seja também durante essa questão da abstinência. Então, a abstinência sexual por um tempo, quando começa ali, é o lubrificante natural do homem. Da mesma forma que a mulher tem o lubrificante da vagina, que a prepara a genitália feminina para o ato sexual, o homem também tem esse líquido, que é produzido pelas vesículas seminais, que prepara também o homem para o intercurso sexual.
1: Então, caso ele fique muito tempo, esse líquido pode ficar acumulado e por isso...
2: Exatamente. Se ficar muito tempo, esse líquido fica acumulado nas vesículas seminais, ele pode ser prontamente eliminado com a ereção.
1: Doutor, ele também quer saber se masturbação causa algum problema, pois ele já ouviu dizer que se masturbar reduz em 6 a 7 vezes a potência do pênis na hora do sexo. Ele acredita que seja verdade, pois ele diz que quando ele se masturba, mesmo sentindo desejo na hora do sexo, o seu pênis não reage.
2: Sim, masturbação é uma estratégia que o homem pode adotar de autoconhecimento, de gerar, né, as etapas da sua resposta sexual, de extravasar o seu desejo sexual. Desde que a masturbação não interfira na vida do casal, não gere abstinência sexual, não gere o aumento do intervalo entre as relações, não gere sofrimento na relação do casal, não há nenhum problema. A questão toda é o equilíbrio das coisas. A partir do momento que a masturbação, ela começa a correr de forma repetitiva, isso começa a afastar mais os intercursos sexuais com a parceira, trazer conflitos de relacionamento, aí sim a masturbação passa a ser um problema na vida deste ouvinte.
1: Bom, doutor, ele também pergunta se se masturbar pouco antes de fazer relação sexual interfere na hora da relação.
2: Sem dúvida que interfere, porque veja, como eu já expus anteriormente, a etapa sexual, da resposta sexual masculina é desejo, excitação, orgasmo e depois o período refratário de resolução. Então, se ele acabou de masturbar, para ele iniciar um outro ato sexual, ele vai ter que passar pelo período refratário. E se ele quiser iniciar esse ato sexual estando nesse período refratário, ele não vai conseguir. Aí vai achar que está com disfunção erétil. E não é por isso. Na verdade, não há disfunção erétil aí. O que ele está é num período refratário, tentando iniciar um intercurso sexual, imediatamente após uma masturbação. Então, uma masturbação seguida do ato sexual pode dificultar a ereção, sim.
1: Doutor, de que maneira a masturbação ela pode vir ajudar o homem na hora da relação sexual?
2: A masturbação pode ser uma coisa interessante para o homem exercitar seu autoconhecimento, extravasar seu desejo e também para controlar o seu fluxo ejaculatório. Naqueles pacientes que apresentam ejaculação rápida, uma das estratégias de tratamento é justamente a masturbação para você tentar o controle ejaculatório. Então, é uma estratégia para o homem regular o time do seu controle de ejaculação. Como controlar a ejaculação? Ele pode, sentindo que está chegando a ejaculação, para a masturbação e aí consegue controlar o tempo em que ela vai se dar. Então, pode ser interessante a masturbação como uma forma de você exercitar o autocontrole ejaculatório. Isso é muito importante, Adriana, naqueles casos, principalmente que acometem homens mais jovens, de ejaculação rápida. Porque o que seria a ejaculação rápida ou ejaculação precoce? Seriam aqueles que, ao início do ato sexual, a penetração vaginal já ejaculam. E aí não consegue satisfazer a parceira e a si mesmo e pode determinar com isso um conflito de relacionamento. Então, uma das estratégias para tratar a ejaculação rápida é justamente essa, de fazer o exercício de controle da ejaculação. Isso se faz com a masturbação.
1: Doutor, existe alguma associação entre a disfunção erétil e a ejaculação precoce?
2: Sem dúvida, Adriana. Na verdade, essas duas situações que podem acometer o homem andam muito juntas. Muitas vezes, uma disfunção erétil leva, por ansiedade, a ejaculação rápida. A ejaculação rápida, por frustração do homem, leva à disfunção erétil, gerando um ciclo vicioso, né, que envolve essas duas situações e que leva ao sofrimento do homem no exercício de sua vida sexual.
1: Uma pode ser a causa da outra,
2: é isso? Uma pode ser a causa da outra, gerando um ciclo vicioso. A disfunção erétil pode causar ejaculação rápida, e a ejaculação rápida também pode levar à disfunção erétil. Vai gerando um ciclo que, se a gente não quebrar, através do diagnóstico, do tratamento adequado, acaba levando a piora da qualidade de vida e da resposta sexual daquele indivíduo portador.
1: Bom, doutor, ele encerra então perguntando se todos esses sintomas poderiam ser causados por depressão, fraqueza mental, esgotamento físico ou mesmo falta de vitaminas e proteínas.
2: Acredito eu que, na verdade, é um conjunto de fatores que determinam a disfunção erétil, que determinam a ejaculação rápida. Sempre, se a gente for avaliar, tem os aspectos psicológicos envolvidos, tem o estresse, tem a autoestima, tem a questão do humor, se está com depressão, se não está, enfim. Mas tem causas físicas também contribuindo, tem deficiência de vitaminas e alterações de vasculares, alterações nos nervos. Então, quer dizer, a resposta sexual, na verdade, ela é complexa, e os fatores que regulam essa resposta envolvem toda uma malha de fatores desencadeantes que culminam garantindo ou comprometendo a qualidade da resposta sexual.
1: Doutor, o que é uma vida sexual saudável?
2: Vida sexual saudável é aquela que traz satisfação à pessoa e traz satisfação ao parceiro ou parceira. É aquela vida sexual que traz felicidade, traz alegria ao casal, que não gera conflito e que não gera sofrimento pessoal. Se não há sofrimento pessoal, se não há conflito de relacionamento no exercício da vivência sexual do indivíduo ou do casal, então tem-se uma vida sexual saudável.
1: Doutor Silvio, muito obrigada pela sua participação mais uma vez aqui no programa.
2: Eu que agradeço, Adriana. Quando precisar, estamos à disposição.
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1: E a gente vai continuar conversando com o Dr. Silvio Braz da Paixão, que é sexólogo e ginecologista, e ele vai atender a dois ouvintes que ligaram aqui para o nosso programa para tirar dúvidas sobre saúde. Dr. Silvio, eu tenho aqui o caso da Valderina Inácio Grisante, tem 60 anos, e ela pergunta o seguinte: ela diz que sofre de pressão alta e constatou que tem um inchaço no coração também. Só que ela toma um remédio chamado Climater. E ela gostaria de saber se, com todos esses problemas que ela apresenta, ela pode continuar tomando essa medicação. Doutor, o que vem a ser o Climater?
2: Bom, essa medicação trata do princípio ativo tibolona. É uma forma de fazer reposição hormonal nas mulheres que já passaram da menopausa, que passaram da última menstruação nas suas vidas. Então, é uma forma de combater aqueles sintomas que algumas mulheres, que quando entram nessa fase pós-menopausa, apresentam. Quais são esses sintomas? São aqueles calores pelo corpo, secura vaginal, insônia, dores nos ossos, dores musculares. Então, algumas mulheres, quando passam da menopausa, sentem mais esses sintomas, e aí nós temos que entrar com esse tipo de medicação. No caso da ouvinte, o fato de ela ser hipertensa e o fato de ter um problema cardíaco, ele não impede em absoluto o uso da medicação. No entanto, ela deve estar sempre acompanhada por um cardiologista para avaliar qual é o nível de gravidade dessa questão cardiovascular. Porque se tiver muito intenso o problema dela cardíaco, talvez haja necessidade de suspender a medicação de tibolona. Do contrário, se ela tiver um quadro mais leve e moderado, que estiver controlado, aí não. Aí você pode manter a tibolona sem problema nenhum, se ela estiver tendo a sintomatologia. E só mais uma informação, Adriana. A questão da reposição hormonal para a mulher na pós-menopausa deve ser feito só enquanto houver sintomas e por menor período de tempo possível. Como essa ouvinte já tem 60 anos, imagino que ela já deve fazer essa reposição há mais de 5 anos, porque em média a mulher brasileira chega na menopausa por volta dos 51 anos. Então ela deve ter mais de 5 anos de reposição. Deveria então procurar um ginecologista para avaliar se não seria até o caso já de suspender a medicação para ver se os sintomas não retornam e ela possa ficar livre de mais esse medicamento.
1: Doutor, a gente agora atende o Bartolomeu da Cruz Coelho, e que tem 34 anos. Ele pergunta se pessoas que têm problemas cardíacos têm que tomar algum cuidado na hora de ter relações sexuais.
2: Adriana, aí depende do problema cardíaco que porventura ele apresente. Se for um quadro de um sopro inocente, se for um caso de uma arritmia cardíaca leve, não tem nenhuma contraindicação à atividade sexual. No entanto, se ele estiver diante de uma situação mais grave, onde ele tem alguma arritmia cardíaca severa, onde ele tem episódios de desmaio por conta da irregularidade do batimento cardíaco, aí sim estaria contraindicado qualquer tipo de esforço físico. E dentro desse contexto de esforço físico, também o ato sexual estaria proibido. Então, a primeira questão para poder, no caso do ouvinte, seria ele procurar o cardiologista para avaliar como é que está, de fato, a função cardiovascular dele e ouvir desse especialista se há necessidade de ter alguma proibição, alguma contenção no exercício da atividade sexual dele.
1: Doutor Silvio, muito obrigada pela sua participação no nosso programa.
2: Eu que agradeço, Dera, estamos sempre à disposição.
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1: Você acabou de ouvir o programa Pergunte ao Doutor. Hoje conversamos sobre vida sexual masculina com o Dr. Silvio Braz da Paixão. Pergunte ao Doutor, produção e apresentação, Adriana Carla Aragão. 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
0: 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E a hora certa. 10:58. 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
4: Uma ferramenta que já existe no país há muito tempo a serviço dos municípios e poucos municípios utilizam para poder recuperar uma parte da valorização da terra urbana decorrente dos investimentos públicos e das decisões coletivas sobre o uso da terra é a chamada contribuição de melhoria. O que que é a contribuição de melhoria? É uma contribuição sobre a valorização da terra promovida por obras públicas de infraestrutura e serviços públicos, visando com essa recuperação financiar as obras nessas áreas já ocupadas. Ela é muito utilizada para financiar pavimentação ou mesmo a implantação de iluminação pública em algumas cidades. Isso já é normal e já é legal. Para cobrar, o município precisa publicar um edital contendo o memorial do projeto, o orçamento do custo da obra, a determinação da parcela do custo da obra a ser financiada pela contribuição da melhoria, a zona beneficiada e a determinação do índice que diz quanto da valorização vai ser absorvido naquela área, ou seja, dividindo essa valorização pelas propriedades. Dessa maneira, é muito importante a transparência na hora de execução das obras e no processo licitatório, já que esses recursos depois vão ser dirigidos para fazer essa obra.
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6: 11:01.
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gente, hoje é dia 13 de julho, hoje é dia do cantor, dia do engenheiro de saneamento e dia mundial do rock. Hoje também é o dia mundial do transtorno do déficit de atenção e hiperatividade, TDAH. Tem aniversário de Harrison Ford,

1917, milhares de pessoas se reuniram em Fátima, Portugal, para esperar a aparição da Virgem Maria. Teria sido vista por 3 crianças da região. Em 1989, começava em Paris a comemoração do bicentenário da Revolução Francesa. 300 chefes de Estado compareceram aos festejos. Em 1990, instituído no Brasil o Estatuto da Criança e do Adolescente. E em 1997, o país de Cuba recebia os restos mortais de Che Guevara. Amanhã tem mais Agenda do Rádio. Até lá.

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Que isso? Olha aqui, o horário já está marcando. O horário marca hora do Wilson Meireles. E o programa Rádio Escuta chega. E eu cheguei na sua sintonia. Pra quê? Sempre muita música boa, sucesso, aquela descontração maravilhosa que a gente sempre traz pra você. Esse é o programa Rádio Escuta.

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0: Paulo e Alex, que delícia, é o PPA, aqui no programa Rádio Escuta. Rimou, rimou?
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2: Voltei para falar que Fred e Fabrício promovem Sertanejo Respira. Após o êxito do projeto Sertanejo Respira, Fred e Fabrício apresentam uma versão especial agora. Versão expandida do audiovisual que chegou às plataformas nos últimos dias com 7 músicas inéditas, ampliando o repertório de um dos trabalhos mais importantes da carreira da dupla, que começou em 2021. Dessa forma, os cantores seguem conquistando espaço entre os principais nomes da nova geração do sertanejo romântico. Depois da ótima repercussão de Tia Mara Meu Talento, com mais de 41 milhões de plays no Spotify desde o lançamento em fevereiro, Fred e Fabrício retomam a essência da proposta de Sertanejo Respira. Interpretações intensas, letras que retratam histórias reais que fez com que fossem reconhecidos pelo público como a dupla de 4 vozes. A nova aposta é Você Não Cuidou, composição de Fred, que já está disponível também no YouTube. Fique ligado, amanhã eu volto com mais notícias do mundo da música. Até lá, tchau!
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3: Já estamos de volta depois do nosso break Intervalations, né? Pra você ligado na melhor programação. E aí, tá curtindo a nossa programação? Tá aí, já participando, interagindo através das nossas redes sociais, inclusive, um abraço pra você do outro lado aí, ó, tá chegando, participando com a gente, obrigado.

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Boca. Mais uma! Maia Massafera será a primeira pessoa no Brasil a fazer cirurgia inédita. Quer saber qual? Eu conto pra você. A Maia Massafera, de 45 anos, está prestes a se submeter a um procedimento cirúrgico inédito no Brasil. A influenciadora já foi internada em um hospital em São Paulo.

ombros, comumente utilizada em mulheres trans na Tailândia e nos Estados Unidos. O procedimento faz parte do processo de feminilização corporal de Maia e tem como objetivo deixar a silhueta mais feminina ao reduzir a largura dos ombros. A técnica envolve uma abertura na clavícula para encurtar os ossos e uni-los novamente. Exige anestesia geral, dura cerca de 3 horas, considerando dos dois lados, e ainda requer um segundo procedimento meses depois para a remoção da placa metálica. A própria mãe explicou o que o motivou a buscar o procedimento. Antigamente a minha perna era muito fina e o quadril era fino. A parte de cima me incomodava bastante, contou ela. Desde outubro de 2023, quando iniciou sua transição de gênero, a influenciadora já realizou mais de 20 cirurgias e diversos procedimentos estéticos, com um investimento total que ela afirma superar

cintura. Uau! Tá podendo maravilhosa, né? Ai, gente, eu volto bem rapidinho porque tem mais fofocas por aqui.

amigos, eu já estou de volta por aqui na melhor programação e você tá participando. Conta pra mim. Mande áudio, mande sua mensagem para nossa programação ficar melhor. Por isso que eu sempre falo, né? Você também participa. Manda aí, oi Wilson, eu tô aqui, ó, na melhor programação com o programa Rádio Escuta.

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0: Costa, imagina eu. E aí, grande Eduardo Costa passando por aqui também no programa Rádio Escuta. Não poderia deixar de faltar, né? E ó, vou ali, já volto.
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3: Hora certa. 11:55.
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5: 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Dicas para uma viagem segura com o seu carro. Antes de cair na estrada com seu carro, pesquise na internet qual a melhor rota a percorrer. Existem vários sites que facilitam esse trabalho para você. Aproveite também para calcular quanto vai gastar de gasolina e até se preparar para pagar pedágio. Assim, você não terá surpresas com despesas inesperadas. 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
0: Já estamos de volta agora, Magozinho, distante.

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finalizando o quê? Já minha produção, já finalizou, finalizou produção, ó. Ok, finalizou, vem aí mais um campeão de audiência aqui na sua sintonia.

0: Meio-dia e 10.
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2: 13 de julho de 2026. Lino manda bloquear 6 milhões de reais de Eduardo Cunha por indicação de emendas. Inflação oficial de junho fica em 0,16%. Eu sou Ailton Moreno e o Rádio Notícias está no ar.
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0: Pedido do Supremo Tribunal Federal determinou bloqueio de R$ 6 milhões do ex-deputado Eduardo Cunha, do Republicanos de Minas Gerais. A decisão é de 6 de julho e foi tornada pública no último domingo. A investigação é a mesma que bloqueou R$ 119 milhões do presidente do PL, Valdemar Costa Neto. A Polícia Federal identificou que Eduardo Cunha, mesmo sem mandato, usava uma funcionária da Câmara dos Deputados para destinar recursos. Foram identificadas 21 emendas, totalizando R$ 6.150.000 com documentação forjada. As medidas ocorrem após uma representação da Polícia Federal, que é desdobramento da chamada Operação Transparência, realizada em dezembro do ano passado. A inflação oficial do Brasil, medida pelo Índice Nacional de Preços ao Consumidor Amplo, IPCA, foi de 0,16% em junho, segundo dados do Instituto Brasileiro de Geografia e Estatística, o IBGE. Este é o menor resultado mensal desde outubro de 2025. Em maio, o índice foi de 0,58%. No acumulado de 12 meses, o IPCA somou 4,64%, abaixo dos 4,72% registrados em maio. A queda no preço dos alimentos foi o principal fator para desaceleração. Os preços dos alimentos tiveram a primeira queda desde novembro de 2025.
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gente, hoje é dia 13 de julho, hoje é dia do cantor, dia do engenheiro de saneamento e dia mundial do rock. Hoje também é o dia mundial do transtorno do déficit de atenção e hiperatividade, TDAH. Aniversário de Harrison Ford, há

0: Fatos históricos, a gente lembra que em 1917, milhares de pessoas se reuniram em Fátima, Portugal, para esperar a aparição da Virgem Maria. Teria sido vista por 3 crianças da região. Em 1989, começava em Paris a comemoração do bicentenário da Revolução Francesa. 300 chefes de Estado compareceram aos festejos. Em 1990, instituído no Brasil o Estatuto da Criança e do Adolescente. E em 1997, o país de Cuba recebia os restos mortais de Che Guevara. Amanhã tem mais Agenda do Rádio. Até lá. 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
2: Olha, a nossa reflexão, como sempre, está na internet. Tem um vídeo aí que está repercutindo. Uma cuidadora de idosos, tá? Ela bate o pé e enfrenta a patroa. E por causa de quê, hein? Você deve estar se perguntando. Porque essa patroa exigia que, além de cuidar do idoso acamado, a cuidadora limpasse a casa toda e recolhesse a sujeira dos cachorros do quintal. Vejam vocês, até limpar caca, enfim, bosta de cachorro, a cuidadora tinha que limpar. A justificativa da patroa era de que o marido dela, ele já tá acamado, ele dorme mais do que qualquer outra coisa, fica sem fazer nada. E aí, como o paciente passava o dia dormindo e o valor do plantão era alto, achou a patroa: não, peraí, você vai deixar de ser cuidadora, enquanto meu marido fica dormindo aí, você vai fazer essas tarefas domésticas. E aí o que aconteceu? A cuidadora não aceitou, disse que não era faxineira, e a patroa o que fez? Ah, é? Demitiu. Esse caso que viralizou nos faz pensar seriamente sobre os limites no ambiente de trabalho. Aliás, mais do que isso, né? O que as pessoas pensam daquelas pessoas que nos prestam serviços. Dizer para essa senhora que o período vergonhoso da escravidão acabou, não adianta nada, porque ela vai dizer assim: mas não, mas o escravo não ganhava. A minha ganhava uma diária altíssima, mas não para limpar merda de cachorro e muito menos fazer tarefa de casa. Era para limpar o marido dela. Aí ela tinha obrigação, sim, se o marido fizesse qualquer coisa nesse sentido, né? Se não houvesse mais controle, incontinência e tal, tudo bem, obrigação dela. Mas de cachorro, limpar a casa. Então as pessoas perdem a noção. Estou pagando, então tem que fazer isso e aquilo. Tem não. Existe um provérbio que diz: cada macaco no seu galho. E nesse caso, fez muito bem a cuidadora, que não queria ser faxineira. Não porque a desonrasse, porque ela foi contratada para ser cuidadora. Se ela quisesse ser faxineira, ela ia ser contratada como diarista para fazer faxina. Mas ela deve ter se aperfeiçoado, ela deve ter feito um curso, ela deve ter se preparado para cuidar do marido dessa senhora. Se vê que essa senhora não está nem aí para as qualidades da cuidadora do marido. Ah, o marido dorme o tempo todo. Até onde vai o direito de quem contrata e onde começa a desvalorização de quem trabalha?
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2: Como também você não pode contratar uma faxineira e chegar para ela e dizer: olha aqui, depois que você terminar a faxina, vai lá, vai cuidar do meu marido. Não, peraí. Pau que dá em Chico, dá em Francisco. Mas eu acho que essas pessoas têm uma deformidade e não estão nem aí Você deve imaginar como deve ser difícil conviver com uma senhora que pensa dessa maneira. Ela ainda pensa com a mentalidade do século XIX. Você já passou por uma situação parecida? De ser cobrado por tarefas que não eram a sua obrigação? Você concorda quando dizem que bom senso não é para todo mundo? Hein? Tô esperando você. Que alegria, que alegria. Muita gente vai pular. Não, normalmente é a cerca, né? O muro e tal. Hoje é a fogueira. Então, muita gente vai festejar São João, São Pedro, essa alegria toda das festas juninas, julinas e agostinas, não é verdade? Então hoje tem a festa do jornalismo, começa às 7 horas e nós vamos lá prestigiar o jornalismo, a Márcia Pinho e todos os integrantes da equipe de jornalismo, faço isso com o maior prazer, tá? Márcia Pim me disse que vai de sinhazinha audaciosa. O que significa isso, hein? Não sei, mas vou ver lá, vou conferir lá logo mais na nossa festa junina. E é claro que a festa aqui também.
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2: Pois é. É incrível, né? Como se atira no Rio de Janeiro, né? É um festival de bala. Antigamente eram balas perdidas. Agora eu não posso dizer que sejam balas perdidas. São balas loucas, porque é muita bala. Cliente baleado a deixar sobre o mercado no Recreio dos Bandeirantes. Você vai fazer compra e aí você compra as coisas e perde baço e rim. Olha que coisa grave que foi. Vamos saber detalhes e atualizar essa matéria com o repórter Gabriel Ferreira, que não está aqui. Ele está onde? Onde é que você está, Gabriel? Boa tarde.
5: Oi, Canazio. Boa tarde para você. Eu estou aqui no Hospital Rio Parra, no Recreio dos Bandeirantes, né? Acompanhando, né, o estado de saúde do empresário Eduardo Lopes Pedrosa, de 66 anos, que foi baleado durante uma tentativa de assalto, como você bem mencionou, no estacionamento do supermercado Zona Sul. Segundo os familiares, o Eduardo passou por cirurgia e precisou retirar um rim e um baço depois de ser atingido por um disparo no abdômen. Eduardo guardava as compras no carro quando foi abordado por dois criminosos em uma moto. Os assaltantes queriam levar o cordão de ouro dele e um cara que estava na garupa, né, desceu armado, rendeu o empresário e encurralou-o contra um veículo estacionado. E o Eduardo tentou se defender com uma sacola de compras e aí acabou sendo baleado. Agora, a delegacia do Recreio está investigando o caso para identificar os criminosos e esclarecer qual seria a motivação do crime, Canazio.
2: Ué, a motivação do crime? A motivação do crime é isso. Bandidos que querem vida fácil, querem roubar colar de ouro, querem, se for o caso, matar a pessoa. Eu fico chocado, você também que está me ouvindo, fica, tenho certeza disso, porque é uma situação corriqueira. Quem é que não vai a um supermercado? Quem é que não faz compra e depois, se tiver carro, vai lá pro estacionamento e vai botar suas sacolas dentro da mala do carro? Isso é uma coisa, hein? Agora, eu tô fazendo isso e tô pensando que posso ser assaltado. Imprevisível, mas ao mesmo tempo, mas a responsabilidade passa a ser do supermercado. A responsabilidade é muito maior. A responsabilidade é da segurança pública, que não dá conta dessa situação toda. Não vamos repassar apenas a culpa para o estabelecimento comercial, seja ele qual for. Legalmente existem implicações, mas por que acontece um negócio desse? Porque o bandido está solenemente para a polícia, para as autoridades, ele quer mais é isso. E o cara, né, evidente, ele tentou salvar o colar. E olha o resultado, eu acho que o prejuízo foi maior, porque ele perdeu o baço e o rim. Agora você vê que coisa, meu Deus. A minha solidariedade e olho vivo, que eu vou dizer? Não vamos mais ao supermercado, não vamos mais botar compra no... Ué, você tá abastecendo o carro num posto de gasolina, vem o cara e assalta você. No momento de fragilidade, teu carro tá lá, a bomba tá lá enchendo o tanque e você é vulnerável. Vai fazer o quê? É duro. Obrigado, Gabriel.

0: Corelli tá aí pelas ruas do Rio e ela me disse: Canaz, você tem que mandar um alô para um casal que é absolutamente fascinado pelo seu programa. Eles não perdem o programa, adoram você. Eu fiquei muito, muito feliz com esse testemunho da Luciana. Trata-se do professor Leonardo, do bairro Grande Rio, e sua mãe, dona Vilma. Aliás, não é casal, não, é mãe e filho. Perdão, é professor Leonardo, do bairro Grande Rio, e a sua mãe, dona Vilma. Os dois encontraram a Picorelli e entraram num... Ah, o Canazzo, o Canazzo. E a Picorelli disse: bom, Canazzo, olha aí, dá uma moral aí. Claro, beijo pra vocês e muito obrigado por essa audiência. Picorelli, muito boa tarde.
1: Boa tarde, Canazzo. Boa tarde a todos os ouvintes. Olha, Canazzo, a fama já está feita. Dizem que mulher é mais fofoqueira, mas será que essa história ainda cola? Ou será que os homens só mudaram o nome de fofoca para troca de informações? O Picorelli na rua veio conferir essa polêmica no Tribunal da Opinião Popular. Afinal, quem é o mais fofoqueiro, o homem ou a mulher? Canaz, estou aqui ao lado do Peterson. Peterson, me diga aqui. Quem é mais fofoqueiro, o homem ou a mulher?
2: Ah, eu acho que isso não tem sexo, não. É da pessoa mesmo.
1: Hoje em dia os homens estão demais, não estão, não. Fala a verdade.
2: Tem sim, muito.
1: Agora estou aqui ao lado da Tássia, da Tamires, é isso?
3: Isso mesmo.
1: O povo quer saber quem é mais fofoqueiro, o homem ou a mulher?
3: É o homem, com certeza.
1: Eu concordo, concordo.
3: Sabe por quê? Porque eles fingem que não são, mas entre eles querem saber da fofoca. E quando a gente não conta, eles ficam perguntando de outras formas até descobrir. Não diretamente, mas vão fingindo que não estão interessados até saberem. Muito mais do que as mulheres.
1: Me explica aqui uma coisa, fofoca é contar a vida dos outros ou é fazer uma análise social?
4: Ah, depende do contexto, né, da fofoca.
1: Você já fez fofoca?
3: Não, análise social, a gente só faz análise social. Vai, fica analisando a vida da pessoa, mas é só um contexto mesmo social pra gente aprender com a vida.
1: E a fofoca é bom que você não sabe de nada, não vê, não tem certeza, mas você espalha.
4: Isso aí.
3: É pra incentivar, pras pessoas cada vez mais saberem, ter informação e fazerem, vai seguindo, vai fazendo.
1: Gente, eu estou aqui ao lado da Roberta. Roberta, fala pra mim aí, quem é mais fofoqueiro, o homem ou a mulher?
5: Com certeza, os homens são mais fofoqueiros porque eles fazem tudo ali escondidinho. A mulher já começa, já fala pra todo mundo ouvir, mas o homem não. O homem, ele tem aquele jeito malandro de ser.
1: O homem que faz fofoca, tá mais pra mané, Roberto.
5: Com certeza, ó, ainda mais no trabalho, hein? No trabalho tem muito homem fofoqueiro.
1: No teu trabalho tem, Roberto?
5: Muito!
1: Joga pra rola aí o nome dele.
5: Eu não posso falar o nome dele, não, mas ele sabe que ele é fofoqueiro.
1: Ele sabe.
5: Já mandou muita gente embora só por conta de fofoca.
1: Que coisa feia! Obrigada, tá? Boas fofocas pra vocês.
3: Tchau, tchau.
1: Essa é a opinião da galera.

0: viu? Não me contaram. Mas o que você chama de fofoca, eu chamo de jornalismo investigativo. Um beijo, tchau.
1: Olha, fofoca é um negócio muito interessante. Eu vou dizer a você, eu curto, né? Ouvir uma fofoca. Eu curto, ué, peraí. Peraí, ah, você é mané. Sou. Adoro uma fofoca. Aqui então tem de montão. E se não tem, inventam. Entendeu? Tem dia que tá fraca a fofoca, aí já criam lá uma fofoca fictícia. Ah, eu me divirto com isso. Adoro comer biscoito dos outros ouvindo fofoca. Eu já chego aqui dizendo, quem é que tem o biscoito aí? Maisena, Raquel, a Renata, Cristal e por aí vai. Amendoim verde eu não recomendo, não. Você fica com tudo verde. O negócio é, você vira incrível Hulk. Mão verde, boca verde, é, tudo sai verde. É um negócio horroroso. Bom, mas agora, brincadeira da paz, vem cá. É bom a fofoca, é bom, é bom. Eu gosto. E se puder, também faço umazinha. Agora, claro, né? Nenhuma fofoca maligna, né? Do mal. A fofoquinha. Falar da Lelê, de vez em quando eu falo. Agora, já que é jornalismo, a Maria Clara Anselmo, ela tem aqui uma notícia de um foragido por estupro coletivo que se entrega à polícia. Quem é esse fascínora que se entregou?
2: Canásio, Gabriel de Oliveira Palmieri, de 24 anos, foragido por participar de um estupro coletivo contra uma menor de idade, se entregou à polícia ainda há pouco. Essa semana, os agentes fizeram buscas na casa dos pais dele, no centro do Rio, e também em endereços na Zona Sul, mas sem sucesso. Agora de tarde, o Gabriel, que é conhecido como De Paris, se apresentou na delegacia da Ilha do Governador. O crime, Canásio, aconteceu em agosto de 2023, em Botafogo, na Zona Sul, contra uma adolescente de 14 anos. À época. Segundo a investigação, em uma emboscada, a vítima foi atraída por um adolescente para um encontro privado onde aconteceu o crime. Um fato que chama atenção, Canásio, é que dois jovens investigados pelo caso do estupro coletivo em Copacabana, registrado esse ano, também são apontados como envolvidos nesse caso similar que aconteceu em Botafogo, Canásio.
1: Aí você deve estar me perguntando, mas 2023, três anos depois, é porque essa menina percebeu que ela foi vítima dos mesmos canalhas. Porque tem isso, você pensa que foi a única, você se cala. Você pensa que é fácil chegar e dizer que foi vítima de um estupro, ainda mais um estupro covarde, né? É, multiplicado não sei quantos.
2: Nesse caso de Botafogo, foram dois menores e um maior de idade, três envolvidos.
1: Incrível, isso é uma coisa traumática. Então não vamos criticar, mas depois de três anos, não. Ela viu que outra pessoa, outra menor, sofreu a mesma coisa, disse, não, peraí, parecido, eu acho que eu conheço esses caras. Então ela chegou e abriu o verbo. Fez ela muito bem, não é crítica não. Parabéns, aplauso, antes tarde do que nunca. Obrigado.
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1: Muito boa tarde, José Fabiano.
4: Boa tarde, Canásio.
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4: Os serviços do Fale Conosco da Receita Federal passam a ser acessados pelo Receita Atende, desenvolvida pela Serpro. A solução foi criada para integrar diferentes canais de relacionamento com cidadãos e empresas em uma plataforma única. Nessa primeira etapa, estão disponíveis 43 serviços, além do acesso ao chat. Com o Receita Atende, cada solicitação passa a receber um protocolo e pode ser acompanhada diretamente na plataforma, mantendo o histórico das interações. Botafogo avança para contratar volante angolano.
5: O Botafogo está prestes a contratar o volante angolano, Domingos Andrade, que joga no time B do Porto. Já existe um acordo verbal, mas ainda faltam alguns detalhes para fechar o negócio. A proposta gira em torno de 7 milhões de reais e é tratado como um jovem promissor. Com 23 anos, ele tem 28 jogos pelo Porto B, com um gol marcado.
4: Agora na Rua Santa Luzia, no centro do Rio, céu claro, temperatura de 26 graus.
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0: As viagens conheceram esta iguaria e levaram até os europeus. Esta é uma das versões mais aceitas. Os italianos se apaixonaram tanto que hoje é difícil não pensar neles quando se fala em massas. Eles se aprimoraram e criaram algumas regras de ouro para garantir o macarrão perfeito. A primeira é que deve ter muita água no cozimento. A medida é 1 litro para cada 100 gramas. A água precisa estar bem salgada. Os italianos gostam de falar que deve ser salgada como o mar. E não precisa colocar óleo no cozimento. O que vai deixar solta e impedir que grude uma na outra é a quantidade de água. Outra regra é que a água esteja fervendo ao colocar a massa. E não esqueça de cuidar o tempo de cozimento. O ideal é cronometrar e seguir a orientação do fabricante. Assim ela fica al dente, ou seja, cozida e firme. Outro detalhe super importante: o molho deve estar pronto antes, de forma que assim que escorrer a massa, já seja adicionado. Isso evita que, além de ficar esfriando, a massa grude e passe do ponto, ficando mole demais. E aí, gostou? 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Tchau, um beijo!
1: Meio-dia e 39 minutos.
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4: 13 de julho de 2026. Dino manda bloquear 6 milhões de reais de Eduardo Cunha por indicação de emendas. Inflação oficial de junho fica em 0,16%. Governo endurece regras para propaganda de betes. Afogamentos estão entre principais causas de mortes de crianças. Eu sou Ailton Moreno e o Rádio Notícias está no ar.
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0: Flávio Dino, do Supremo Tribunal Federal, determinou o bloqueio de R$6 milhões do ex-deputado Eduardo Cunha, do Republicanos de Minas Gerais. A decisão é de 6 de julho e foi tornada pública no último domingo. A investigação é a mesma que bloqueou R$119 milhões do presidente do PL, Valdemar Costa Neto. A Polícia Federal identificou que Eduardo Cunha, mesmo sem mandato, usava uma funcionária da Câmara dos Deputados para destinar recursos. Foram identificadas 21 emendas, totalizando R$6.150.000 com documentação forjada. As medidas ocorrem após uma representação da Polícia Federal, que é desdobramento da chamada Operação Transparência, realizada em dezembro do ano passado. A inflação oficial do Brasil, medida pelo Índice Nacional de Preços ao Consumidor Amplo, IPCA, foi de 0,16% em junho, segundo dados do Instituto Brasileiro de Geografia e Estatística, o IBGE. Este é o menor resultado mensal desde outubro de 2025. Em maio, o índice foi de 0,58%. No acumulado de 12 meses, o IPCA somou 4,64%, abaixo dos 4,72% registrados em maio. A queda no preço dos alimentos foi o principal fator para desaceleração. Os preços dos alimentos tiveram a primeira queda desde novembro de 2025.
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0: O governo federal publicou uma portaria que endurece as regras para publicidade de apostas esportivas de cota fixa, as bets, com vigência a partir de 17 de julho. As empresas serão obrigadas a exibir mensagens de advertências, como apostar faz você perder dinheiro, apostar pode causar dependência e apostar não é investimento. A norma proíbe apresentar apostas como investimento, promessa de enriquecimento ou solução financeira. Fica vedado o uso de comentaristas ou especialistas para dar

0: caráter técnico às apostas. Induzir o público. Campanhas que criem senso de urgência ou exibam históricos de ganhos também estão proibidas. Em caso de descumprimento, a empresa pode receber multa de até 20% do faturamento, suspensão de até 180 dias e cassação da autorização em reincidência grave. O presidente da FIFA, Gianni Infantino, afirmou que a entidade vai analisar a possibilidade de ampliar a Copa do Mundo para 64 seleções. Ele disse que o tema será debatido após o Mundial de 2026. Atualmente, o torneio conta com 48 seleções. O formato atual estreou em 2026, ampliando em 16 o número de participantes. Infantino classificou a mudança como um enorme sucesso. A próxima Copa, em 2030, será realizada em 6 países de 3 continentes. América do Sul receberá apenas 3 jogos, mas com a possível ampliação. A América do Sul passaria a receber 18 partidas. O formato com 64 seleções eliminaria a necessidade de classificar os 8 melhores terceiros colocados para a fase de mata-mata, que foi um dos problemas do torneio.
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0: Determina a atualização de vacinas contra Covid-19. Objetivo é melhorar a resposta a variantes novas da doença. Quem chega trazendo mais informações é Osama Elgauri.
2: A Agência Nacional de Vigilância Sanitária determinou a atualização das vacinas contra Covid-19. A medida é para melhorar a resposta contra variantes novas em circulação no país. A norma aprovada diz que as vacinas precisam ser monovalentes. Ou seja, tem que dar resposta imunológica contra uma linhagem específica do vírus em circulação. Vacinas registradas e produzidas antes desta norma e as que já foram distribuídas pelo país poderão ser utilizadas em até 9 meses. Depois desse prazo, estão proibidas. A justificativa para a medida é de que registros recentes mostram dezenas de casos de síndrome gripal por causa da Covid-19. Isso, segundo a Anvisa, reforça a necessidade de manter as estratégias de vacinação atualizadas no país. Em Brasília, Osama Elgauri.
0: A Sociedade Brasileira de Salvamento Aquático alerta que afogamentos estão entre as principais causas de morte de crianças no Brasil. 4 crianças morrem todo dia por afogamento no país. Entre crianças de 1 a 4 anos, o afogamento é a segunda causa de morte mais frequente. Metade dos afogamentos envolvendo crianças acontece dentro de casa, em piscinas, vasos sanitários, máquinas de lavar e reservatórios. Até 95% dos afogamentos poderiam ser evitados com educação e informação. A cada 90 minutos, uma pessoa morre afogada no Brasil. O total de casos por ano chega a 5.742.
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4: Só para recordar, uma esposa de um marido doente, acamado, que passa o dia praticamente dormindo, contratou uma cuidadora para cuidar do marido. Aí, sob a negação de que o marido só dorme, ela disse: ah, minha filha, vamos lá, eu tô te pagando muito e quero que você limpe a casa, tire o cocô do cachorro do jardim, enfim, justifique o salário que você ganha. Só que ela foi contratada para ser cuidadora e não para ser faxineira. E da mesma maneira, se ela fosse contratada para faxineira, ela não teria obrigação de ficar tomando conta do marido. Poderia até dar uma assistência, uma moral e tal. Mas o fato é que a mulher se recusou a fazer e a patroa disse: ah, é? Então, rua! Isso mostra o caráter, né, das pessoas que ainda pensam que estão vivendo numa realidade completamente diferente. Aristocratas, são todos de cima para baixo, achando que estão no século XIX. Você já passou por uma situação parecida como essa? Primeira participação.
5: Fala, caralho, cada um no seu cada um na tua função. Essa mulher tem que contratar uma faxineira pra tirar lá a caquinha do cachorro, pô. É que tu falou, a menina se qualificou, fez vários cursos pra cuidar de idoso, aí chega lá, pô, tá fazendo nada, vai ali catar um negócio ali. Ah, vai dormir, pô. Esse pessoal quer serviço, quer pagar, quer fazer os outros exercer dupla função, pô. Tá de brincadeira, né, Santíssimo? Abraço.
4: Ok, quer dizer, eu deduzi, eu não sei se ela fez. Ela deve ter se preparado, porque hoje, pra você ser cuidadora, você não pode chegar e dizer, eu vou ser cuidadora, não. Agora existem uns cursos em que você aprende o básico necessário para cuidar da pessoa que depende. Segunda participação.
6: Boa tarde, Canazzo. Meu nome é Márcia. E eu já passei por uma situação dessa, sim. Eu era copeira e a minha patroa tinha netos. E um dia a neta se sujou toda de cocô também. E ela estava sem babá e ela queria que eu lavasse a neném. Só que ela não soube pedir. Vai lavar que está suja de cocô e eu não vou fazer isso. Eu falei para ela, eu também não vou fazer, porque eu não sou contratada para isso. E não fiz, bati de frente com ela também. Não fui mandada embora. E ela que teve que lavar, né? Essa governanta está certíssima. É assim que a gente tem que agir com as pessoas que não sabem lidar com o ser humano, né? Pensa que está no tempo da escravidão ou em tempo não sei de quê. Ela está certíssima.
4: Quer dizer, a avó tinha nojinho, né? Do cocô da neta. Que coisa, minha senhora. Existe aí uma situação que a senhora tem que cumprir com a sua função de avó, a copeira tem que cumprir com a sua função de copeira. Se a senhora souber pedir, evidentemente que qualquer um pode fazer, dar uma moral e tal, ajudar. Agora, chegar e impor, tem que, vai limpar a bundinha da minha neta? Por que que eu vou limpar a bundinha? Eu vou limpar o copo, eu vou limpar o prato, o talher, mas a bundinha da sua neta não faz parte do pacote. Quer dizer, realmente, né? Aí foi uma forma grosseira de se dirigir e pedir. Ela não pediu, de repente ela exigiu. Vá limpar. Fez a copeira aí muito bem. Chicago essa copeira. Mais uma, vai.
7: Boa tarde, Roberto Canazzo. Aqui é Ana Cristina de Gardenia Azul. Eu passo por isso. Estou 6 anos numa casa onde eu fui contratada só para fazer a limpeza. Aí a mulher me enfiou na cozinha para fazer comida, cuidar de cachorro, ainda cuidar de casa, por apenas R$200. E não me dá passagem para me vir embora, nem para me ir. Então, é isso que acontece. Eu até agora não consegui sair porque eu não consegui outro trabalho. É no recreio. Muito obrigada pela minha oportunidade aí. Boa tarde para todos.
4: Ô, meu amor, vai à luta, porque R$200, né, sem passagem, mesmo que você não só fizesse o que tivesse que fazer, tá fora da realidade. Fora da realidade. Então, não aparece. Claro que aparece. Claro que aparece. Você não pode agora alegar que vai se sujeitar a tudo isso. Por quê? Porque, não tem emprego. Como? Vai, corre atrás. Tem muita gente que se acomoda, lamenta e não faz nada. Desculpe aí, mas tem que dar um sacode nessa moça aí que tá fazendo todo o serviço da casa. Daqui a pouco tá dando banho na coroa, levando. Enfim, daqui a pouco rola tudo. Rola tudo. Pelo amor de Deus, né? Eu acho que a gente tem que ser. Tá sendo explorado. Tá bom, não vamos largar antes de encontrar outro. Mas encontrou outro que ganha R$10 a mais, você já tá ganhando R$10 a mais. Já tá saindo dessa coisa aí de exploração.
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4: Olha, esse homem é um chansonnier. Esse homem foi assim um cantor que ultrapassou os limites da França e se tornou um grande ícone mundial. Sua voz era inconfundível, sua interpretação, idem. Charles Aznavour, ele tem uma cacetada de sucesso. Mas hoje nós vamos homenageá-lo ouvindo Que ce triste venir.

vampiros, adeus aos amores mortos, né? É uma Veneza, é a Veneza, e ele faz uma música, Canse Triste Veneza, como é triste Veneza, a visão do poeta. Veneza é uma cidade lindíssima, ele até faz referência ali às gôndolas e tal, é uma cidade que atrai na Itália muita gente, tanto que já existe um movimento aí para segurar a onda, porque é muita gente, por exemplo, na praça principal de Veneza, na Piazza San Marco. Então, é lindo lugar, eu discordo dessa coisa aí, mas ele vai, é uma visão poética do passado, etc. Que os poetas, se pudessem, se cortavam os pulsos, né? Os poetas que falam do amor perdido, do amor fracassado, é uma coisa, né? Por que tá todo mundo me olhando assim, amor perdido e fracassado? Aqui tem vários aqui com amores perdidos e fracassados. Eu conheço um aqui que tem. Até testemunhei. Bom, então é isso. A homenagem a Charles, falecido, Charles Aznavour.

estamos chegando aqui no Central Esportivo. Hoje, segunda-feira, 13 de julho de 2026. Resultados da 17ª rodada da

semana tivemos jogos pela 17ª rodada da Série B do Campeonato Brasileiro, que começou na quarta-feira com a vitória do Criciúma por 2-1 para cima da Ponte Preta em Campinas. Na sexta-feira, o Juventude venceu Vila Nova por 1-0. Sport, Botafogo e São Paulo ficaram no empate em 3-3. Ontem, domingo, o Operário do Paraná venceu o Novo Horizontino por 2-1. O São Bernardo empatou com o Cuiabá em 2-2. O Avaí venceu o Náutico por 2-0. O Atlético Goianiense venceu Fortaleza por 1-0. O CRB empatou com o Goiás em 2-2. A rodada fecha logo mais às 19 horas no Independência, com América Mineiro e Londrina. 20:30 no PV, teremos Ceará e Atlético. Após os jogos do final de semana, o Criciúma é líder com 33 pontos, segundo Vila Nova 31, terceiro Operário 31, quarto Novo Horizontino 30, quinto Juventude 29, sexto Fortaleza 28, sétimo São Bernardo 26, oitavo Sport 26, nono Goiás 25, décimo Atlético Goianiense com 24, décimo primeiro Cuiabá 24, décimo segundo Atlético com 22, décimo terceiro Náutico 21, décimo quarto Botafogo com 20, décimo quinto CRB 20, décimo sexto Londrina com 18. Na zona de rebaixamento, 17º Ceará com 17 pontos, 18º Avaí 16, 19ª Ponte Preta com 8 e na lanterna o América

0: primeiro com 6 pontos ganhos. Da sala de redação, Manuel Silva, para o Central Esportivo.
1: Meio-dia e 58 minutos. Escrito.

0: 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E o comerciante é o grande responsável por fazer esta roda girar. Por isso, da importância deste profissional que proporciona a venda de seu produto aos demais. 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
1: Conecta aqui. Então, a história da acompanhante que, né, vou encurtar por causa do tempo, né? Ela, depois de alguma convivência com a patroa começou a achar que ela tinha obrigação de cuidar do marido, já que o marido dormia o tempo todo, e ao invés de ficar ao lado do marido, tomando conta do marido, atendendo as necessidades que porventura o marido poderia ter, não, você vai limpar a casa, vai limpar o quintal, os cachorros fizeram, os cocô lá, vai limpar tudo. E ela disse, não, eu não sou obrigada a isso. Ah, mas você ganha muito bem. Sim, porque eu sou cuidadora. Então você está despedida. Despediu a mulher. Então é uma mentalidade esquisita, né? Uma mentalidade básica esquisita. Para mim é uma coisa. Mentalidade esquisita, né? Uma mentalidade básica esquisita. Para mim é uma coisa meio deformada. Mas que existe muito. Pessoas que acham que ainda estão no tempo da escravatura. Vamos lá. Você já viveu alguma coisa nesse sentido?
2: Fala, Canásio, meu grande amigo, é um prazer estar aqui na rádio falando com todos vocês aí. É, então, quanto a essa situação aí, eu acho que cada função é determinado para cada tipo de serviço, correto? Uma vez também eu trabalhava de porteiro, né? Ali na Tijuca, na rua Barão de Itapajipe, e aí a síndica, né? Ela queria que eu ficasse olhando quando o morador entrasse na garagem, caso houvesse algum tipo de assalto, alguma coisa. Eu falei pra ela, olha só, vem aqui por favor, chamei ela lá no quadro de funcionários, tava lá o meu nome, a minha função, e eu falei pra ela, aqui ó, está vendo? Isso daqui, eu sou porteiro e não vigilante nem segurança. Se o morador entrar e alguém for lá para assaltá-lo, vai ser assaltado, porque eu não vou botar a minha cara, porque eu sou porteiro. E aí ela ficou meio chateada, mas não me mandou embora não, até porque ela não podia, porque tinha ainda a subsíndica, né? E a subsíndica entendeu perfeitamente, mas é isso aí, né? Essa senhora que tomou essa atitude está errada.
1: Eu já disse aos meus vigias, se acontecer alguma coisa de noite, você não precisa enfrentar o bandido, liga para mim. E eu de casa monitoro. Eu não quero que um vigia noturno do meu prédio se exponha. Não, sai daí, não. Ele tá lá, viu o blindex fechado, ele viu um movimento estranho lá na frente, nas grades. Liga para mim. Não tem que ficar, entendeu? Por quê? Porque realmente ele não é polícia, ele não tem esta função. Ele está como vigia noturno. Se houver alguma coisa errada, ele avisa. Mas não é para ficar enfrentando o meliante, aí, o bandidão, o cracudo, que porventura passe por ali ameaçando a integridade de todos.
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1: Bom, hoje, na nossa sala, nós vamos estender o tapete vermelho para uma galera que provou que o conhecimento não tem prazo de validade. Essa semana, não me lembro quando, eu falava aqui que para aprender não tem idade. Se você não teve oportunidade, por diversas razões, né, de estudar na época em que todo mundo estuda, normalmente, né, uma das justificativas é a pobreza, é a dificuldade, é sustentar a família, impedindo que você se dedique aos estudos no tempo certo. É, eu falava sobre isso, dizendo que é importante, então, fazer isso de uma outra maneira. Ah, mas já passou, meu tempo já passou. Passou não, para aprender, o tempo não passa.

O tempo tá aí à sua disposição. E essa galera provou que o conhecimento não tem esse prazo. Ah, é proibido para menores de 30, 40, 50, 60, 70, 80, 90 anos. Não! Não! Nós estamos aplaudindo hoje na sala os 144 novos calouros da Universidade de Brasília, todos com mais de 60 anos de idade. Aí, olha que maravilha! A cena desses novos estudantes descobrindo os nomes na lista, como qualquer um jovem faz, do Enem, etc. Eles ali, querendo saber se passaram, descobrindo os nomes, chorando de emoção, se abraçando e comemorando, sabe com quem? Com filhos, netos, bisnetos. Isso tomou conta das redes sociais, emocionando o Brasil. Para muitos, ali, o sonho da faculdade teve, por razões que eu já expliquei aqui, algumas, que ser adiado por décadas, por causa do trabalho e muitas das vezes até da criação da própria família, né? Você casa cedo, você tem filho cedo, não tem condições de ter uma babá, uma cuidadora, creche é um negócio que só existe em grande parte do Brasil, mas uma outra grande parte, essa palavra nem é conhecida pela maioria das pessoas, creche, que é fundamental para dar liberdade, né, aos pais de viverem a sua vida. Pois bem, o momento dele chegou, é isso. Por isso, a nossa sala VIP de hoje é uma homenagem a cada um desses senhores, senhoras de mais de 60 anos que chegaram até a Universidade de Brasília. Obrigado, vocês todos, esses 144 novos calouros, por nos lembrarem que nunca é tarde demais para recomeçar, aprender e a realizar um sonho. Vocês são o nosso maior destaque. Parabéns!

0: fazendo mais um programa Roberto Canazio. Muito obrigado pelo carinho, pela audiência, pela credibilidade, fazendo mais um programa Roberto Canazio.
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2: Uma hora e seis minutos.
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5: Já estão em vigor as regras mais duras para a publicidade de apostas online no Brasil, as chamadas bets. A portaria com as normas foi publicada em edição extra do Diário Oficial da União nesta sexta-feira. O texto proíbe as empresas de apresentarem as bets como fonte de renda e investimento ou como um sinal de êxito pessoal. É vedado também o uso de análises técnicas, opiniões de especialistas e da participação de influenciadores para induzir o público a realizar apostas. Além disso, fica expressamente proibida a exibição de prêmios, históricos de resultados ou ganhos em dinheiro. As novas regras estabelecem ainda tolerância zero para publicidade voltada a menores. As plataformas digitais, redes sociais e provedores de aplicativos, por exemplo, devem adotar medidas para bloquear conteúdos de apostas direcionados a crianças e adolescentes. E no caso da veiculação de anúncio ou de impulsionamento de apostas para maiores de 18 anos, essas plataformas devem verificar previamente se o anunciante é autorizado. O descumprimento das novas regras pode gerar sanções administrativas, como multa de até 20% do faturamento, suspensão ou cancelamento das atividades. Da Rádio Nacional em Brasília, Oussama El Ghauri.
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10: Vamos nessa, gente boa, tamo junto. Começou mais uma edição do nosso Conexão Nacional. Tudo bem por aí? Tudo certinho? Por aqui tudo ótimo. Prazer, eu sou Eduardo Maidana. Bora fazer mais uma semana incrível, top, daquele jeitão, viu? Prazer imenso, bom demais ter você por aqui em mais uma edição do nosso programa. 13 de julho de 2026 é o dia de número 194 do calendário gregoriano. A gente ainda tem pela frente 171 dias para o ano terminar. Hoje é dia do engenheiro de saneamento. Hoje também é dia do cantor, parabéns a todos. E ainda é dia mundial do rock, celebrado aqui no Brasil, obviamente. Bom, a gente vem junto por aqui nesta segunda-feira com a agenda de Paula, Joel Cabral e Vini Soares, o time 10 fazendo conexão que só tá começando. Tem muita coisa legal pra rolar por aqui. Bora! Você sabe que aqui tem música, informação e alto astral, você ligado em todo o Brasil. Diego e Victor Hugo abrem com Tubarões.

se recuperando de uma blefaroplastia, cirurgia realizada para remover o excesso de pele e gordura das pálpebras superiores e inferiores também, né? Na véspera do procedimento, ela compartilhou os bastidores da internação nos stories, gente, dizendo que estava tudo bem, já estava no hospital. Assim que saiu, né, já em casa, a Samara apareceu sendo paparicada pela filha, que resolveu fazer as unhas da mãe durante a recuperação. A atriz não resistiu a brincar com a situação, né? E disse o seguinte: oi, gente, início de férias foi quando resolvi fazer a minha blefo e assim que sou tratada, né? Muito fofo esse momento. Minha manicure, disse ela. Se eu mostro ela, ela fica com a agenda cheia. Todo mundo vai querer fazer, né? Ah, eu quero fazer a unha com a filha da Samara Filippo. Maravilhosa, tá aí, né? Aproveitando as férias, a Samara Filippo pra fazer essa retirada aí, né? Das pálpebras muito inchadas, muito crescidas, né? Vai ficar linda, viu, Samara? Já é, vai ficar mais. Aham. Eu volto, viu? Bem rapidinho aqui, fofocando mais. Segura. Volte já.

0: Santiago, Zezé de Camargo e Luciano, música linda demais pra não lembrar de mim, é o nome do som. E assim a gente tá só começando o nosso Conexão Nacional, foi apenas o primeiro bloco. Tem muito mais música, boa informação, alto astral e entretenimento na programação da Rádio Mais Ouvida. Fica aí, tá?
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0: Na volta tem muito mais música, boa. Aí perdão não, né? Pela outra carta de volta
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2: No Brasil ainda falta representação política para mulheres

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2: Eu mesmo, vamos nessa, senhoras e senhores. Estamos de volta com a Conexão Nacional aqui na sua rádio preferida. Prazer imenso, obrigado pela parceria. Você que tá em casa, no trabalho, na academia, onde quer que você esteja. Você que tá no trânsito também, tá de boinha, tá folgando nesta segunda-feira. Ou tá na correria já começando mais uma semana. Bora dar um pontapé, porque a semana vai ser incrível. Seja pelo rádio, site, aplicativo, enfim.
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2: Zé Felipe e Ana Castela abrem mais uma sequência, Sua Boca Mente.

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1: Vamos nessa ótima segunda-feira pra você. Obrigado pela parceria de sempre. Tá todo mundo ligado, curtindo a programação pelo radinho, site, aplicativo. Você que tá nos acompanhando nesta segunda-feira. A propósito, ótima semana, tá? A gente deseja que a sua semana seja espetacular e abençoada. E sempre conectado aqui na melhor rádio do Brasil.
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1: 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Você sabe o jeito, de segunda a sexta-feira a gente tá junto.
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1: Agora tem Paula Fernandes. Essa música é linda. Se chama Mentiras.

vamos pras fofocas. Deolane Bezerra faz pedido inacreditável na prisão, mas justiça nega. Deolane Bezerra continuará presa.

que buscava sua soltura imediata ou a transição para o regime domiciliar. Para tentar reverter a prisão preventiva, os advogados alegaram excesso de prazo injustificado no processo e argumentaram que a permanência de Deolane no cárcere seria desnecessária, uma vez que a preservação das provas já estaria garantida. Como alternativas, propuseram o uso de tornozeleira eletrônica ou a concessão de prisão domiciliar, justificando que a influenciadora é mãe de uma menina de 12 anos. O relator, no entanto, não identificou ilegalidade no processo nem urgência jurídica que justificasse o relaxamento da medida, inclusive em relação à situação da filha pré-adolescente. A defesa de Deolane Bezerra recebe com serenidade a decisão que indeferiu a liminar, disse uma nota, acrescentando que o mérito do habeas corpus ainda será julgado pela quinta turma do STJ. Ao final do processo, tudo ficará devidamente esclarecido, concluíram os advogados. Por enquanto, a gente encerra esse assunto aqui. Eu volto já para fechar nossa

0: Santana, Olho Marrom. Pra você ouvir aqui no nosso Conexão Nacional, programa oficial da música boa. Sempre que eu escuto essa música ou quando eu vou desanunciar, eu lembro daquele meme. Marrom, marrom. Você lembra? Lá do Bom Dia e Companhia. Bom, se lembrar, depois você me conta nas redes sociais. Esse meme é demais, rapaz. Eu dou muita risada. Daqui a pouquinho tem mais música, tá? Fica por aí que em seguidinha tem aquela. A do peão todo tatuado, sabe?
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2: Hora certa. 1:55.
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estamos chegando aqui no Central Esportivo. Hoje, segunda-feira, 13 de julho de 2026. Resultados da

0: Campeonato Brasileiro, que começou na quarta-feira com a vitória do Criciúma por 2-1 para cima da Ponte Preta em Campinas. Na sexta-feira, o Juventude venceu Vila Nova por 1-0. Sport, Botafogo e São Paulo ficaram no empate em 3-3. Ontem, domingo, o Operário do Paraná venceu o Novo Horizontino por 2-1. O São Bernardo empatou com o Cuiabá em 2-2. O Avaí venceu o Náutico por 2-0. O Atlético Goianiense venceu Fortaleza por 1-0. O CRB empatou com o Goiás em 2-2. A rodada fecha logo mais às 19 horas no Independência, com América Mineiro e Londrina. 20:30 no PV, teremos Ceará e Atlético. Após os jogos do final de semana, o Criciúma é líder com 33 pontos, segundo Vila Nova 31, terceiro Operário 31, quarto Novo Horizontino 30, quinto Juventude 29, sexto Fortaleza 28, sétimo São Bernardo 26, oitavo Sport 26, nono Goiás 25, décimo Atlético Goianiense com 24, décimo primeiro Cuiabá 24, décimo segundo Atlético com 22, décimo terceiro Náutico 21, décimo quarto Botafogo com 20, décimo quinto CRB 20, décimo sexto Londrina com 18. Na zona de rebaixamento, 17º Ceará com 17 pontos, 18º Avaí 16, 19ª Ponte Preta com 8 e na lanterna o América Mineiro com 6 pontos ganhos. Da sala de redação, Manuel Silva, para o Central Esportivo.
1: Horas.
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Oi, gente, hoje é dia 13 de julho, hoje é dia do cantor, dia do engenheiro de saneamento e dia mundial do rock. Hoje também é o dia mundial do transtorno do déficit de atenção e hiperatividade, TDAH. Aniversário de Harrison Ford, ator.

0: Lembra que em 1917 milhares de pessoas se reuniram em Fátima, Portugal, para esperar a aparição da Virgem Maria. Teria sido vista por 3 crianças da região. Em 1989 começava em Paris a comemoração do bicentenário da Revolução Francesa. 300 chefes de Estado compareceram aos festejos. Em 1990 instituído no Brasil o Estatuto da Criança e do Adolescente. E em 1997 o país de Cuba recebia os restos mortais de Che Guevara. Amanhã e mais Agenda do Rádio. Até lá. 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

0: voz junto contigo. Você pode me chamar de Edu. Estamos no ar aqui na Mais Ouvida, de segunda a sexta-feira, sempre apresentando Conexão Nacional, que está começando em sua segunda hora, né? Segunda hora do programa. A gente continua se fazendo companhia por aqui. E agora é hora de parabenizar os aniversariantes do dia. Sim, você que está completando mais um ano de vida aqui nesta segunda-feira, dia 13. Nossos parabéns. Sucesso, saúde, felicidade, prosperidade, tudo de melhor na sua vida. Lídia Cabral, uma das maiores atrizes que esse Brasil já viu. Parabéns. Sucesso, saúde, felicidade. Murilo Benício, outro grande ator. É, rapaz, eu lembro dele como o Tufão, por exemplo. Ou como o Danilo de Chocolate com Pimenta, você lembra? Ou então como o Lucas e... eu esqueci o nome do outro gêmeo lá do clone. É, aí eu esqueci mesmo. Aí é porque aí eu era criança, né? Aí já fica um pouco mais difícil lembrar. Era o Lucas e o Léo, agora lembrei. Murilo Benício, parabéns. Sucesso, saúde, felicidade. E o João Bosco, músico brasileiro, também tá de aniversário hoje. Parabéns, sucesso, saúde, felicidade, tudo de melhor. Vamos nessa! Sempre por aqui, direto e reto na programação da Rádio Mais Ouvida, e tamo junto!
1: Um jeito só vem. Aham. De fazer.
0: É uma das mais pedidas, Geninho, Mariana Fagundes, peão todo tatuado.
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2: Voltei pra falar que buzina é a novidade de Natanzinho e Panda. O sergipano Natanzinho Lima, destaque do brega nordestino, segue liberando as faixas do audiovisual na Liga em Sampa, gravado na capital paulista. Nos últimos dias chegou às plataformas e também no YouTube, Buzina, parceria com Panda, nome do sertanejo que está bastante em evidência na cena desde o ano passado, inclusive. De acordo com Natanzinho, o encontro evidencia a força da mistura de estilos e entrega uma canção que promete conquistar fãs dos dois universos. Eu tô muito feliz por finalmente poder compartilhar essa música com o Panda. A gente conseguiu unir os dois estilos que conversam muito com o público e o resultado ficou exatamente como imaginávamos, disse o cantor. Vale a pena conferir, hein? Natanzinho Lima com o Panda em Buzina. Daqui a pouquinho eu volto com mais notícias. Até já.
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0: Sente Saudade sou eu, Maiara e Maraíza, pra você ouvir aqui no nosso Conexão Nacional, programa oficial da música boa. Muito obrigado pela sua companhia e audiência, é um prazer ter você por aí, sempre bem ligado, fazendo a programação da rádio mais ouvida. A gente volta já.
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1: A sua segunda-feira é muito melhor aqui no Conexão Nacional. Aqui tem música boa, tem informação, tem aquela vibe bacaninha pra começar muito bem a semana, com o pé direito, com um sorriso no rosto. Nada de cara feia, viu? A segunda-feira pede e merece um sorrisão nesse rosto. Então abre aí o sorriso, sorria.

juntos, estamos por aqui para comemorar os 80 anos de Alceu Valença, cantor, compositor pernambucano, em turnê pelo país, né? Comemorando o seu aniversário. Alceu Valença, 80 anos, dona de uma personalidade irreverente. E ele se definiu como um menino travesso e traquina. Diz não ligar para a idade e cita uma de suas canções, Embolada do Tempo. Ele afirma poder ter 8 ou 80 anos. Esse é o nosso Alceu Valença, compositor de sucessos como Anunciação, Tropicana, Cavalo de Pau e Como Dois Animais. O pernambucano está em plena atividade com o show 80 Girassóis, né? Que já passou por São Paulo, Rio de Janeiro e continua com sua turnê pelo país. E para celebrar a genialidade de Alceu, separamos 5 frases do próprio autor. Eu tenho mais dúvida do que fé, disse ele. Nunca ninguém me mandou o que eu tenho que fazer, nem meus professores. Fui expulso de vários colégios. Eu sou livre, totalmente livre, porque sempre fui livre. Mais uma, do Alceu Valença. Só me sinto cantor quando estou no palco. Fora, eu queria ser o cara mais normal do mundo, disse ele. Minha obra está no tempo 3, presente, passado e futuro. Tudo ao mesmo tempo. Essas foram algumas frases ditas, né, pelo nosso grande Alceu Valença. 80 anos. Minha vida continua a mesma, só que agora tem muito

0: já já tem Henrique e Juliano. E tem você ligado conosco em todo o Brasil. Pera um pouquinho só.
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3: 2 horas e 41.
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1: 13 de julho de 2026. Governo endurece regras para propaganda de betes. FIFA vai analisar expansão da Copa do Mundo para 64 seleções. Eu sou Ailton Moreno e o Rádio Notícias está no ar.
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0: uso de comentaristas ou especialistas para dar caráter técnico às apostas, induzir o público. Campanhas que criem senso de urgência ou exibam históricos de ganhos também estão proibidas. Em caso de descumprimento, a empresa pode receber multa de até 20% do faturamento, suspensão de até 180 dias e cassação da autorização em reincidência grave. O presidente da FIFA, Gianni Infantino, afirmou que a entidade vai analisar a possibilidade de ampliar a Copa do Mundo para 64 seleções. Ele disse que o tema será debatido após o Mundial de 2026. Atualmente, o torneio conta com 48 seleções. O formato atual estreou em 2026, ampliando em 16 o número de participantes. Infantino classificou a mudança como um enorme sucesso. A próxima Copa, em 2030, será realizada em 6 países de 3 continentes. América do Sul receberá apenas 3 jogos, mas com a possível ampliação. A América do Sul passaria a receber 18 partidas. O formato com 64 seleções eliminaria a necessidade de classificar os 8 melhores terceiros colocados para a fase de mata-mata, que foi um dos problemas do torneio.
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4: Eu tô bem.
5: Geraldão, hoje eu vou contar uma piada pra você sem você pedir.
4: Ô, louco, Zé, tá bonzinho hoje, só?
5: É, eu tô doido pra contar uma piada.
4: Então tá, conta aí.
5: Geraldão, um perigoso ladrão entrou num banco e fez todo mundo de refém enquanto ele roubava o dinheiro. Quando ele já tava resolvendo sair do banco, ele pensou, vou perguntar se alguém me viu alguma coisa aqui. Ele perguntou pra um velho que tava bem na porta, assim, pra logo na saída. O senhor me viu roubar esse banco? Aí o velho quis fazer média, né? Sim, eu vi toda a sua ação. Ah, Geraldão.
4: Ô, Zé, que ele fez com o véi,
5: hein? Ô, Geraldão, ele deu uma passagem pro céu pro véi em só de ida.
6: Jesus!
4: Meu Deus, que ladrão ruim.
5: Então, Geraldão, aí o véi passeou, foi pro céu, né? Daí ele perguntou bem alto assim, mais alguém viu eu roubando esse banco? Fez até eco assim, porque o banco era grande, Geraldão.
4: Sim, tô até imaginando a cena.
5: O rapaz pegou e ergueu a mão bem devagarzinho assim, ó. Aí o ladrão falou assim, e você, moço? Você me viu roubar esse banco?
4: O rapaz falou, Zezinho.
5: Então, Geraldão, o rapaz bem gaguejando. Ô, Geraldão, eu não vi nada, não. Mas sabe aquela velhinha que tá ali do lado ali, ó? Ela é minha sogra. Ela viu tudinho, vai dar o senhor.
4: Você, será que ela foi viajar pro céu também?
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3: 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Se queres, queres. Se não queres, diz.
8: Ah, mas é assim tanto, né? Forças.
9: Seu instrumento, a caixa de fósforos. Sua marca registrada, a simpatia. Voz, ritmo e improvisação incomuns. O cantor e compositor Ciro Monteiro morreu em 13 de julho de 1973. Ele nasceu em 1913 no subúrbio do Rocha, no Rio de Janeiro. Orgulhoso, se dizia um símbolo do bairro. Gostava de cantar em rodas de amigos. Um dia, foi convidado para substituir um cantor na Rádio Educador. Ciro tinha 20 anos. Aos 21, foi aprovado num teste na Rádio Mairink Veiga e escalado para um programa diurno. Logo depois, para os noturnos. Foi nessa época que Ciro descobriu seu instrumento preferido, a caixa de fósforos, para marcar o ritmo. O primeiro disco saiu quando ele tinha apenas 23 anos. Logo depois, gravou mais 2. Mas foi aos 25 anos que Ciro gravou o primeiro grande sucesso. As características mais marcantes de Ciro eram reconhecidas por todos: a capacidade de conquistar amigos, a imensa simpatia, a bondade. Os amigos o chamavam de Formigão, os admiradores de O Cantor das Mil e Uma Fãs. Flamenguista roxo, mas querido até pelos adversários. No final dos anos 40, surgiram os primeiros problemas respiratórios. Mas ele só deixou a boemia pouco antes de morrer, aos 60 anos. Sobre ele, Vinícius de Moraes escreveu: uma criatura de qualidades tão raras que eu acho improvável qualquer de seus amigos não se haver dito, num dia de humildade, que gostaria de ser Ciro Monteiro, pois Ciro, para lá do cantor e do homem excepcional, é um grande abraço em toda a humanidade.
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0: caia.
1: História hoje, pesquisa, redação e locução, Iara Selva. 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
0: Eu nada tive, o que tenho nessa vida são as ruas pra andar. Mas meu consolo é que essa gente que tem tudo no caixão não vai levar.
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3: Bora pra cima, vamos nessa. Segunda-feira é muito melhor aqui no Conexão Nacional. A gente toca mais música, tem informação e entretenimento. É o combo perfeito para deixar sua semana muito mais incrível. Começar a semana com o pé direito, do jeito que você gosta, curte e merece. Aumenta o volume aí, vem junto.
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3: Começar tudo de novo. Henrique e Juliano, Última Saudade.

0: hoje não.
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1: Voltei para falar que Fred e Fabrício promovem Sertanejo Respira. Após o êxito do projeto Sertanejo Respira, Fred e Fabrício apresentam uma versão especial agora. Versão expandida do audiovisual que chegou às plataformas nos últimos dias com 7 músicas inéditas, ampliando o repertório de um dos trabalhos mais importantes da carreira da dupla, que começou em 2021. Dessa forma, os cantores seguem conquistando espaço entre os principais nomes da nova geração do sertanejo romântico. Depois da ótima repercussão de Tia Mara Meu Talento, com mais de 41 milhões de plays no Spotify desde o lançamento em fevereiro, Fred e Fabrício retomam a essência da proposta de Sertanejo Respira. Interpretações intensas, letras que retratam histórias reais que fez com que fossem reconhecidos pelo público como a dupla de 4 vozes. A nova aposta é Você Não Cuidou, composição de Fred, que já está disponível também no YouTube. Fique ligado, amanhã eu volto com mais notícias do mundo da música. Até lá, tchau!
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0: objetivos. Perfeita pra mim. Kleber e Cauã, pra passar régua e fechar fatura por hoje. Foi pra conta mais uma edição do Conexão Nacional, a primeira dessa semana. Eu espero que você tenha curtido, tá? Tudo de melhor, sucesso sempre. Paz e bem, um grande abraço e a gente se fala por aqui amanhã, terça-feira, em mais uma edição Novinha em Folha. Tchau!
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2: 3 horas e 1. 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

0: no Central da Copa para mais uma participação. Hoje, segunda-feira, 13 de julho de 2026. Vamos a mais informações da Copa do Mundo.
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0: Mbappé está próximo de igualar a marca de Cafu, único a jogar três finais de Copas seguidas. Uma seleção com impacto geracional, isso está diretamente conectado ao Brasil. Essa é a realidade da França, que disputa amanhã, terça-feira, diante da Espanha, um lugar na terceira final consecutiva de Copa do Mundo. Campeões em 2018 e vices em 2022, os franceses tentam repetir o feito da seleção brasileira 94-98-2002. Mbappé tem a chance de igualar um feito histórico de Cafu. Até o momento, o capitão do Penta é o único jogador a entrar em campo em três finais de Copa do Mundo consecutivas. Titular na França e no Japão, o lateral direito substituiu Jorginho ainda no primeiro tempo da decisão diante da Itália nos Estados Unidos. Feito inédito que o camisa 10 francês tem a chance de repetir com o adendo de ser titular em todas as edições. Na história quase centenária dos mundiais, apenas duas vezes uma seleção conseguiu o feito de enfileirar finais por três edições em sequência. Além do Brasil, 94-2002, a Alemanha, 82, 86 e 90. Apesar da possibilidade de mais um recorde, Mbappé, que fez um gol na final em 2018 e três na final de 2022, deixou claro que nada importará se a França não for campeã. A França entra em campo para tentar a terceira final consecutiva amanhã, terça-feira, diante da Espanha, 16 horas, horário de Brasília, em Dallas. O vencedor disputará o título de campeão do mundo no domingo em Nova Jersey contra a Argentina ou Inglaterra. Da sala de redação, Manuel Silva para o Central da Copa.
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3: 3 horas e 4.
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6: Entregadores e motoristas de aplicativos vão ter de esperar mais um pouco para comprar motos e bicicletas pelo Move Brasil, programa de financiamento do governo federal. Isso porque o início do acesso à linha de crédito, previsto para começar nesta segunda-feira, foi adiado para o dia 27 de julho. Segundo o governo, a mudança de data ocorreu para que fossem concluídos testes tecnológicos e operacionais entre os sistemas dos órgãos públicos e das instituições financeiras para evitar falhas na contratação e garantir um atendimento seguro aos interessados. Assim, profissionais que usam motocicletas ou bicicletas como ferramenta de trabalho poderão procurar os bancos participantes para solicitar o financiamento daqui a 2 semanas, a partir do dia 27 de julho. A análise dos pedidos será feita pela Caixa Econômica Federal, pelo Banco do Brasil e por outras instituições financeiras credenciadas. Podem participar entregadores que utilizam bicicletas ou motocicletas cadastrados em plataformas de aplicativo há pelo menos 6 meses e que tenham realizado, no mínimo, 100 corridas ou entregas. Também podem solicitar o financiamento entregadores ciclistas, motofretistas e mototaxistas profissionais que tenham carteira assinada há pelo menos 6 meses na mesma empresa. Para dar início ao pedido, é preciso realizar o cadastro na plataforma gov.br. Depois da inscrição, o governo vai verificar se o trabalhador atende aos critérios estabelecidos pelo programa. No entanto, a aprovação cadastral não garante a liberação do crédito de forma automática. O financiamento vai depender da análise da instituição financeira escolhida. Cada beneficiário vai poder financiar um único veículo, entre bicicleta elétrica, motoneta, ciclomotor, motocicleta elétrica ou motocicleta flex. Com informações da Agência Brasil, da Rádio Nacional no Rio de Janeiro, Priscila Tereza.
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13: Moçada amiga, tudo certo, maravilhoso, gostoso, perfeito, que delícia ter você do outro lado do rádio. Tudo bem? Eu espero que sim, de verdade. Eu sou a Josi, tô chegando pra ficar na sua companhia a partir de agora, comandando mais uma grande edição do Saúde com Beleza. 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Segundona, senhoras e senhores, estamos começando mais uma semaninha com as bênçãos do Papai do Céu. Saúde com Beleza por aqui, edição de segunda-feira, nossa primeira edição da semana. Sinta-se abraçado, você que tá aí do outro lado do rádio, acompanhando mais uma edição do nosso programa. Hoje eu começo com João Paulo e Daniel. Vem comigo, eu sou a Josi e te acompanho por aqui ao longo dessa hora incrível com muita música boa, toque reflexivo e muitas dicas.

fundo do baú para começar muito bem a segundona, né? De volta por aqui, agora deixa eu compartilhar com você, sempre no oferecimento do Saúde com Beleza, o nosso toque reflexivo, que hoje diz o seguinte: você nunca é tão velho para ter uma nova meta ou para sonhar um novo sonho. Pense nisso. Giramos mais música por aqui, depois do toque reflexivo compartilhado com você, tá chegando Guilherme Benuto e Matheus e Cauã. Esse BO é meu.

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0: Pra fechar a primeira sequência musical de hoje, segunda-feira do Saúde com Beleza, você conferiu o Terremoto do João Bosco e Vinícius. Daqui a pouquinho eu tô de volta por aqui, lançando a temática da dica do dia desta semana.
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1: Gente, Almanac Musical no ar, por aqui Eduardo Maidana. E quem diria que o hit de 1997 viria da Dinamarca? E mais, falaria de uma boneca. Estamos falando de Barbie Girl, single da banda dinamarquesa Aqua. A música explodiu e acabou se tornando um dos maiores singles da Europa nos anos 90, conquistando vários primeiros lugares em diversos países europeus. A faixa vendeu mais de 8 milhões de cópias, transformando os integrantes da banda Aqua, uma banda alternativa até então, em popstars da noite pro dia. Por onde passavam, dividiam opiniões. A VT1, por exemplo, elegeu Barbie Girl como um dos melhores hits da década de 90. Por outro lado, a revista Rolling Stones elegeu a mesma faixa como uma das mais chatas da década. E no grupo de quem não gostava da música, estava a empresa Mattel, detentora dos direitos da boneca Barbie. Inclusive, rolou até um processo, sabia? A Mattel reclamava os direitos da boneca, além de alegar que a banda fazia diversas menções a Barbie com duplo sentido. O fim dessa história aconteceu em 2009 e o processo não levou a lugar nenhum. Agora, o mais curioso é que no ano seguinte, a própria Mattel usou uma versão de Barbie Girl para promover sua boneca em uma campanha publicitária. Polêmicas à parte.

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1: 3:30.
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6: A tensão no Golfo Pérsico atingiu um novo patamar com a escalada do conflito entre Estados Unidos e Irã. O presidente Donald Trump afirmou que o Irã havia concordado com um acordo de paz nuclear antes de atacar uma embarcação no Estreito de Hormuz, chamando as autoridades iranianas de pessoas ruins e doentes. Em resposta, o Comando Central dos Estados Unidos, CENTCOM, declarou que o Estreito de Hormuz permanece aberto à navegação, apesar da agressão iraniana injustificada, e confirmou ter atingido cerca de 140 alvos militares iranianos. O Irã, por sua vez, alegou ter atacado alvos ligados aos Estados Unidos em 4 países do Golfo Pérsico e ameaçou fechar o estreito, vital para o transporte de petróleo global. A situação mantém o mundo em alerta máximo para os desdobramentos na região.
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vamos pras fofocas. Deolane Bezerra faz pedido inacreditável na prisão, mas justiça nega. Deolane Bezerra continuará presa. O ministro Ribeiro Dantas, do Supremo Tribunal de Justiça, STJ, indeferiu o pedido de habeas corpus apresentado pela defesa da influenciadora e advogada, que buscava sua soltura imediata ou a transição para o regime domiciliar. Para tentar reverter a prisão preventiva, os advogados alegaram excesso de prazo injustificado no processo e argumentaram que a permanência de Deolane no cárcere seria desnecessária, uma vez que a preservação das provas já estaria garantida. Como alternativas, propuseram o uso de tornozeleira eletrônica ou a concessão de prisão domiciliar, justificando que a influenciadora é mãe de uma menina de 12 anos. O relator, no entanto, não identificou ilegalidade no processo nem urgência jurídica que justificasse o relaxamento da medida, inclusive em relação à situação da filha pré-adolescente. A defesa de Deolane Bezerra recebe com serenidade a decisão que indeferiu a liminar, disse uma nota, acrescentando que o mérito do habeas corpus ainda será julgado pela quinta turma do STJ. Ao final do processo, tudo ficará devidamente esclarecido, concluíram os advogados. Por enquanto, a gente encerra esse assunto aqui. Eu volto já para fechar nossa.

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1: Girando por aqui mais uma super sequência musical, tá chegando Lua Santana, Ambiente Errado, depois tem Jorge Mateus e Maiara e Maraíza.

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0: Para fechar o bloco, você conferiu Maiara e Maraíza, Felizes para Sempre.
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2: Três horas e 45.
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8: Última de hoje do Saúde com Beleza dessa segunda tá chegando com Gustavo Lima, Café e Amor. Depois tem Henrique Juliano e Israel Rodolfo.

0: de hoje foi com o Israel Rodolfo. Arruma um bom. É, se não tá bom, né? Arruma um bom pra você. Ah, meu Deus do céu, sofrência nessa última sequência, hein, gente? Moçada, foi incrível ficar com você aqui na companhia maravilhosa do Saúde com Beleza, começando mais uma semana. Um beijo bem grande pra você e até amanhã com mais uma edição.
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Hoje é dia 13 de julho, hoje é dia do cantor, dia do engenheiro de saneamento e dia mundial do rock. Hoje também é o dia mundial do transtorno do déficit de atenção e hiperatividade, TDAH. Aniversário de Harrison Ford,

Em 1917, milhares de pessoas se reuniram em Fátima, Portugal, para esperar a aparição da Virgem Maria. Teria sido vista por 3 crianças da região. Em 1989, começava em Paris a comemoração do bicentenário da Revolução Francesa. 300 chefes de Estado compareceram aos festejos. Em 1990, instituído no Brasil o Estatuto da Criança e do Adolescente. E em 1997, o país de Cuba recebia os restos mortais de Che Guevara. Amanhã.

0: senhores, Hugo e Guilherme.
1: Finalizando por aqui com Gustavo Lima. Ó, a gente vai pra um rápido intervalo, daqui a pouquinho tem mais. Segura aí, voltamos já.
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0: 4:32. 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
1: Eu.
0: E Geraldão.
2: Eu também.
1: O Geraldão, eu tô intrigado hoje.
2: Pois, Zé Bonito, você vive com as dúvidas, você vive com esse negócio intrigado.
1: Ah, Geraldão, não vem o caso.
2: Mas então tá, qual que é a sua purga atrás da orelha?
1: É, mas mudou o negócio aí?
2: É, lá em Minas, um caboclo tá desse tipo aí que você tá, tá com a purga atrás da orelha.
1: Tá bom, Geraldão, tá bom. Eu tava perguntando pra mim ontem à noite, quem foi a pessoa que aprendeu a ler?
2: Ah, Zé Bonito, agora você apertou meu calo sem pisar nele. Mas mó de que isso aí?
1: É, Geraldão, porque imagina só, pra você aprender alguma coisa, alguém tem que ensinar, não é isso? Como é que se aprendeu se ninguém sabia ler? E como que sabia que tava lendo sem nunca ter lido?
2: Olha, Zé Bonito, você é um caboclo inteligente, hein? Descobre cada coisa, por isso que eu gosto de ser seu amigo.
1: É, Geraldão, umas coisinhas pra pensar, né? Eita, nossa senhora.
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3: Oh, estou aprendendo o que significa véi. Véi, vê se presta atenção. Não estão falando comigo.
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5: É verdade.
0: Com Zé Bonito e Geraldão. Se queres, queres. Se não queres, diz.
6: Ah, mas é assim tanto, né? Forçado.

0: Zivilute. Vale mais. Participação de Vitor Clay. A gente vai pro rápido intervalo e voltamos já.
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2: E a hora certa. 4:45.
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retornando mais uma vez no Central Esportivo, de volta com mais uma participação hoje, segunda-feira, 13 de julho de 2026. Estamos de volta para mais informações do esporte. Grêmio acerta a contratação de jogador da seleção de Cabo Verde.

0: contratação do meio atacante Giovanni Cabral, 28 anos, que disputou a Copa do Mundo pela seleção de Cabo Verde. O reforço assina por 1 ano e meio. O técnico Luiz Castro confirmou a chegada do jogador na entrevista coletiva de ontem, após a vitória sobre o Cruzeiro e amistoso no Mané Garrincha em Brasília. Giovanni Cabral foi titular em 2 jogos do Mundial, na estreia em empate contra a Espanha e na fase de 16 avos de final na derrota para a Argentina. Ele estava na Estrela Amadora de Portugal e ficou livre no mercado em julho, depois do final de contrato. A previsão é que desembarque em Porto Alegre amanhã, terça-feira. O atacante foi lançado ao futebol profissional pelo Sporting e tem passagem por Lazio, Salernitana da Itália e Olympiacos da Grécia. Ele é o terceiro reforço confirmado pelo Grêmio no meio desta temporada e soma-se ao zagueiro Wallace e ao centroavante Matheus Nascimento. Da sala de redação, Manuel Silva, para o Central Esportivo.
1: Horas e 2 minutos.
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3: 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Maravilha, o nosso Nação Forrozeira que não para, a gente toca uma atrás da outra. Quer ouvir? Vem pra cá, aumenta.

0: que eu volto em instantes.
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3: 5:35.
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1: Para a sua, para a nossa estação, tá bom demais. Esse é o Nação Forrozeira. Deixa um beijo, um abraço, um aperto de mão, um cheiro pra você que tá fazendo aniversário hoje. Desejar um feliz aniversário, saúde, muita paz e muito sucesso.

0: daqui a pouquinho tá de volta. Fica aí.
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2: Cinco horas e 51 minutos.
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6: Que beleza, pura. Tamo de volta, né, pessoal? Segunda-feira, segundou. A galera toda ligada com a gente aí, curtindo o nosso Mega Nação Forrozeira. Tudo certinho, tudo beleza, tudo tranquilo. Vamos que vamos, então, andando bem, trazendo muita música boa só pra você que tá conectadão aí, curtindo nosso programa, já que hoje é segunda-feira, dia 13, dia do cantor, dia mundial do rock, também dia do engenheiro de saneamento, ainda também, claro, dia dos compositores e cantores, certamente.

0: sucesso, Nação Forrozeira. Valeu, valeu, tchau, tchau, fui.
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1: 6:11. 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
2: Na manhã desta segunda-feira, pelo menos 3 ônibus foram usados como barricadas por criminosos no Complexo da Pedreira, em Costa Barros, zona norte do Rio de Janeiro. As obstruções interditaram temporariamente a estrada de Botafogo e a Avenida Pastor Martin Luther King Jr., duas das vias principais da cidade. Na estrada de Botafogo, os ônibus interceptados e usados como bloqueios pertenciam às linhas 778, com itinerário que atravessa da Pavuna a Cascadura, e 920, que sai da Pavuna em direção a Bom Sucesso. Já na Avenida Pastor Martin Luther King Jr., um coletivo da linha SVB 665, que sai da Pavuna até a São Espenha, também ficou atravessado na pista, mas posteriormente foi retirado. Além dos ônibus, criminosos atearam fogo a entulhos em vias transversais, o que dificultou ainda mais o trânsito na região. Segundo a Rio Ônibus, sindicato das empresas de ônibus da cidade, pelo menos 7 linhas tiveram os itinerários alterados nessa manhã. A ação foi desencadeada por conta de uma operação realizada nesta madrugada por policiais militares do Batalhão de Irajá, outro bairro da Zona Norte. Segundo a polícia, a operação mirava a retirada de barricadas previamente instaladas por criminosos na região, além do combate a grupos envolvidos no roubo de cargas e veículos. Em decorrência da operação em Costa Barros, a Secretaria Municipal de Saúde informou que 2 unidades de atenção primária à saúde interromperam os expedientes completamente, e outra ainda avalia a possibilidade de retorno dentro das próximas horas. Além disso, segundo a Secretaria Municipal de Educação, 19 unidades escolares da região tiveram as atividades interrompidas por conta da operação. Até a última atualização desta reportagem, os agentes seguiam na região para retirar os bloqueios e reforçar o policiamento. Ainda não há informações sobre feridos, presos ou apreensões. Sob supervisão de Paulo de Castro, João Barbosa.
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3: O Conselho Nacional de Educação definiu os parâmetros para o cumprimento dos 200 dias letivos em localidades onde o calendário escolar tenha sido interrompido por situações como violência, desastres climáticos, emergências sanitárias ou mesmo problemas administrativos ou movimentos de greve. As regras atendem a recomendações do Ministério Público Federal e são válidas para escolas públicas e particulares de todo o território nacional. O processo começou em 2024, a partir de uma ação da Procuradoria Regional dos Direitos do Cidadão, no Rio de Janeiro. A ação teve como base dados do Unicef, do Instituto Fogo Cruzado e de redes da Maré, que mostraram os reflexos negativos de operações policiais e conflitos armados no cumprimento do calendário escolar. Também foi citado o estudo Educação Resiliente, revelando que 1 em cada 3 escolas brasileiras suspenderam os dias letivos em 2023 por causa de eventos climáticos. No ano seguinte, a média nacional de dias sem aula por causa de eventos climáticos extremos dobrou. Os estudantes ficaram afastados das salas de aula por 10 dias em média. A nova resolução exige das redes de ensino um planejamento prévio para evitar decisões improvisadas e respostas desiguais. Entre as medidas, a resolução exige que os sistemas de ensino atuem de forma coordenada com órgãos de segurança, saúde, defesa civil e assistência social. A ideia é evitar que responsabilidades externas sejam deslocadas para as escolas. Toda unidade escolar também deve estabelecer um planejamento prévio e protocolos para identificar os principais riscos, definir níveis de decisão, ter estratégias de comunicação com estudantes e as famílias e as medidas de reposição de dias letivos. As decisões de suspender, adaptar ou retomar as atividades devem ser formalizadas com justificativa, abrangência territorial, duração e os critérios para voltar às aulas. Não dá para improvisar. Além disso, o envio de atividades remotas não substitui as aulas presenciais. Também é exigido um monitoramento focado não apenas nos alunos, mas também na rotatividade de professores, nos afastamentos médicos e nos pedidos de remoção. Suspender as atividades presenciais deve ser uma medida excepcional, sendo preferíveis outras alternativas, se houver condições de segurança, claro. A resolução lembra que o cumprimento de carga horária e dos dias letivos é uma obrigação jurídica, ou seja, os dias letivos não podem ser substituídos pela simples ampliação da carga horária. Agora, com a nova normativa, o Conselho Nacional de Educação mantém uma comissão para acompanhar o cumprimento dos 200 dias do calendário. Gabriel Correa.
4: As últimas do esporte. duas partidas sendo decididas na prorrogação, estão definidas as semifinais da Copa do Mundo. A Inglaterra empatou no tempo normal com a Noruega 1-1 e no segundo tempo da prorrogação, Jude Bellingham acabou fazendo o gol que deu a vitória e a classificação aos ingleses. Já com relação à Argentina, um jogo duro, um jogo difícil para a Argentina, um empate contra a Suíça em 1-1 no tempo normal, mas aí o atacante embolou, simulou uma falta, acabou recebendo o cartão vermelho, prejudicou o time, a Argentina apenas administrou o resultado com Julian Álvares e com Lautaro Martínez. Com isso, as semifinais estão definidas desta Copa do Mundo. Os jogos acontecerão já a partir de amanhã e na quarta-feira. Clássico amanhã, um jogo muito esperado pelo torcedor, às 16h, em Dallas, França e Espanha. E na quarta-feira, também às 16h, a vez da Inglaterra receber a equipe da Argentina em Atlanta, também às 16h. Desde 1990, que uma Copa do Mundo não reúne 4 campeões mundiais numa semifinal. Tivemos Alemanha, Itália, Argentina e Inglaterra, sendo que Alemanha e Argentina decidiram a Copa e com um gol de pênalti marcado pelo zagueiro Bremer contra o goleiro Goicoechea da Argentina, a Alemanha conquistou o título. Agora a história pode ser diferente, não temos duas daquelas seleções aí, nem a Itália, que não joga já 3 Copas do Mundo, e muito menos a Alemanha, que foi eliminada da competição. André Luiz Mendes. Notícias.
5: A Anvisa, Agência Nacional de Vigilância Sanitária, atualizou os requisitos para a implantação e o funcionamento das creches, com foco na prevenção e o controle dos riscos à saúde. A norma elimina exigências relacionadas à infraestrutura física, arquitetura, instalações e organização administrativa, que já são feitas por outros órgãos da Administração Pública Federal. Ela já foi publicada no Diário Oficial da União. Com isso, a Vigilância Sanitária passa a concentrar sua atuação nos aspectos efetivamente relacionados à saúde das crianças e à prevenção de riscos sanitários, e fortalece ainda a segurança jurídica para o licenciamento do estabelecimento. De acordo com a Anvisa, a decisão aprovada representa a primeira etapa da atualização regulatória sobre o tema. Na sequência, a Anvisa dará continuidade ao processo de elaboração de uma nova resolução específica para creches e pré-escolas, construída com análise de impacto regulatório, consulta pública e práticas de regulação baseada em riscos e a proteção da saúde da população infantil. Cristiane Ribeiro.

cenário artístico nacional celebra hoje uma das mais importantes trajetórias da música brasileira. O cantor e compositor João Bosco celebra 80 anos de vida nesta segunda-feira, grande parte deles dedicados à construção de uma das obras mais sofisticadas e influentes da MPB. Além do aniversário, Bosco esteve viajando pelo país com a turnê do álbum de inéditas e releituras Boca Cheia de Frutas, festejando 54 anos de carreira. Para este segundo semestre, o cantor e compositor tem novidades: o lançamento de um álbum especial que revisita a obra em diálogo com artistas de diferentes gerações, como Martinália, Tiago York e Zeca Pagodinho. Após o trabalho, ele inicia a nova turnê João Bosco 80 anos. Mineiro da cidade de Ponte Nova, Bosco migrou ainda jovem para o Rio de Janeiro após uma temporada de estudos e apresentações em barzinhos na cidade de Ouro Preto, em Minas Gerais. Foi em terras cariocas que ele construiu família e a discografia com mais de 40 álbuns, com um repertório que moldou gerações.

destaques da vasta obra são as canções fruto da parceria com Aldir Blanc, co-criação musical que começou curiosamente por correspondência, onde eles trocavam as letras das composições antes mesmo de se conhecerem pessoalmente e que deram ao cancioneiro nacional patrimônios sonoros como Falso Brilhante, O Mestre Sala dos Mares, Bala com Bala, Kid Cavaquinho, De Frente pro Crime e Dois Pra Lá, Dois Pra Cá. Músicas que mesmo após décadas de gravação permanecem vivas no imaginário coletivo.

Publicado em sua página oficial na internet, Bosco resume suas motivações em seguir ancorado e guiado pela música. Amamentado pelo meu violão, moro na estrada. Sem saber quem sou e nem por que vim, eu vou. O amor é o meu dia de folga. Meu melhor trabalho é a minha família. Minha alegria é rubro-negra. Quem sabe de mim é o meu violão. Madison Euler.

0: Enquanto o Campeonato Brasileiro está em pausa por causa da Copa do Mundo, os clubes estão aproveitando essa intertemporada para fazer amistosos. Alguns jogos aconteceram neste fim de semana. No sábado, em Portugal, o Flamengo conquistou o troféu do Algarve ao derrotar o Benfica por 2-1. Com portões fechados, também no sábado, quatro equipes se enfrentaram. No CT da Barra Funda, São Paulo disputou com o Santo André e o outro jogo treino aconteceu em Bragança Paulista entre Red Bull Bragantino e Atlético Paranaense com um placar de 2-1. Já neste domingo, o Fluminense fez 2 gols no Bahia no estádio do Maracanã e o jogo Corinthians e Cascavel terminou empatado em 1-1. O último amistoso deste domingo aconteceu na Arena Mané Garrincha, em Brasília, entre Cruzeiro e Grêmio. Com 2 defesas de pênalti do goleiro Gabriel Grando, o tricolor gaúcho terminou em 3-1 contra o Cruzeiro. O Brasileirão retorna nesta quinta-feira, dia 16, com a disputa da 19ª rodada. Produção e reportagem, Ana Paula Costa.
1: O presidente da Câmara dos Deputados, Hugo Mota, classificou como uma indevida intervenção judicial a decisão do ministro do Supremo Tribunal Federal, Flávio Dino, que determinou o bloqueio de até 119 milhões de reais em bens do presidente do PL, partido de Jair Bolsonaro, Valdemar Costa Neto. Dino ainda suspendeu a execução de emendas parlamentares ligadas à investigação. Em nota, Mota afirmou que a decisão não aponta desvio, abuso ou aplicação irregular de recursos públicos e acusou o Supremo de tentar criminalizar a atividade política. Segundo ele, a distribuição das emendas seguiu as normas em vigor e os acordos firmados entre os poderes perante a própria corte. A manifestação ocorre após a operação da Polícia Federal apontar indícios de que servidores da Câmara teriam atuado em um esquema para direcionar pelo menos 21 emendas parlamentares em benefício de Valdemar Costa Neto, que não exerce mandato eletivo. Segundo a investigação, deputados apareciam formalmente como autores das indicações para dar aparência de legalidade ao procedimento. A apuração faz parte da Operação Transparência, iniciada no ano passado. Hugo Mota também manifestou confiança no trabalho dos servidores da Câmara e afirmou que a atuação das equipes parlamentares na operacionalização das emendas segue a rotina administrativa da casa e não configura irregularidade. A defesa de Valdemar da Costa Neto nega qualquer irregularidade e afirma que a decisão do Supremo parte de premissas frágeis e representa uma criminalização da atividade político-partidária. De Brasília, Yuri Hudson.
2: 6:26.
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2: 6:27. 6:27.
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8: Olá, este é o Giro de Notícias. Eu sou Breno Zonta e você acompanha os destaques do momento. O Ministério das Relações Exteriores admitiu em carta para a Câmara dos Deputados que vê risco de ação militar dos Estados Unidos no Brasil após autoridades estadunidenses classificarem o Comando Vermelho e o Primeiro Comando da capital como organizações terroristas. A mensagem é assinada pelo chanceler Mauro Vieira e foi obtida primeiro pelo portal de notícias Metrópolis. O Procurador-Geral da República, Paulo Gonet, pediu nesta segunda que Flávio Bolsonaro seja ouvido no inquérito em que o senador pelo PL do Rio de Janeiro, é investigado por calúnia contra o presidente Lula. Em janeiro deste ano, quando o então presidente da Venezuela, Nicolás Maduro, foi capturado pelos Estados Unidos, o filho mais velho de Jair Bolsonaro declarou que Lula seria delatado e insinuou relação do presidente do Brasil com crimes como tráfico de drogas e de armas. O ministro Alexandre de Moraes, do Supremo Tribunal Federal, determinou que o comando do Exército entregue em até 48 horas à Polícia Federal as armas que pertencem a Jair Bolsonaro. 8 dos 11 armamentos em nome do ex-presidente do Brasil estão em posse da corporação. A entidade que representa o futebol europeu, a UEFA, emitiu um comunicado nesta segunda em que afirma que a FIFA, federação responsável pela Copa do Mundo, cruzou uma linha vermelha ao suspender o cartão que expulsou o atacante dos Estados Unidos, Folarin Balogun, e que deixaria o destaque da seleção fora das oitavas de final na noite desta segunda contra a Bélgica. A crítica da UEFA foi publicada depois que o próprio presidente estadunidense, Donald Trump, admitiu ter ligado para o presidente da FIFA para intervir no caso. As inscrições para o processo seletivo do ProUni do segundo semestre começam nesta terça-feira, 7 de julho, e vão até a próxima sexta. Para concorrer a bolsas de estudo em faculdades privadas, basta se cadastrar de forma gratuita pelo portal único de acesso ao ensino superior do Ministério da Educação. O Giro de Notícias é uma produção da Agência Rádio Web. Texto e apresentação, Breno Zonta. Edição, Thiago Pedruzzi.
2: Horas e 29 minutos.
9: A violência psicológica nem sempre deixa marcas no corpo, mas pode comprometer a autoestima, a autonomia e até a capacidade da vítima de reconhecer que está vivendo um relacionamento abusivo. O problema é previsto na Lei Maria da Penha e desde 2021 também é crime no Código Penal. Ainda assim, esse tipo de violência costuma começar de forma silenciosa e pode evoluir para agressões físicas. Ciúme excessivo, controle sobre roupas, amizades, rotina e redes sociais, além de humilhações, chantagens e manipulação, estão entre os principais sinais de alerta. A psicóloga clínica, especialista em saúde mental feminina, Juliane Borsa, explica que a diferença entre cuidado e controle está justamente no respeito à liberdade da mulher.
10: O cuidado, né? Quando ele existe, ele preserva a liberdade da outra pessoa. Já o controle, ele reduz essa liberdade. O cuidado, ele envolve perguntar, combinar, respeitar e aceitar o não, né? E o limite que essa outra pessoa, que essa mulher impõe. Mas o controle, ele envolve muito mais uma vigia, né? Uma imposição, punição, ameaça, e faz a mulher se sentir culpada ou até com medo de fazer escolhas próprias.
9: A história de uma mulher que chamaremos de Marina mostra como esse processo acontece aos poucos. No início, ela interpretava as críticas e o ciúme como demonstrações de amor. Depois, vieram o controle sobre as roupas, as acusações de traição, os insultos e as provocações constantes. Aos poucos, ela passou a duvidar da própria percepção e acreditava ser a responsável pelos conflitos da relação.
11: Eu percebi que eu estava numa relação problemática quando eu comecei a duvidar de mim, das minhas palavras, no meu jeito.
12: Que ele fazia de tudo para me tirar do sério. E depois de uma hora, assim, eu explodia, eu começava a gritar, cheguei em certos momentos eu me bater e ele falando assim: tá vendo, ó? Quem é a louca da relação? A louca é você. Só pra quem tá numa relação assim, sabe o que é.
9: Mesmo percebendo que algo estava errado, Marina conta que não conseguia romper o relacionamento. Ela diz que não era amor, mas dependência emocional. O pedido de ajuda só veio quando a violência psicológica evoluiu para uma tentativa de feminicídio. Depois de conseguir escapar, ela procurou uma delegacia da mulher, registrou o boletim de ocorrência e passou a receber acompanhamento psicológico e jurídico. Hoje, em processo de reconstrução da própria vida, ela afirma que recuperar a autoestima e voltar a confiar nas pessoas tem sido um dos maiores desafios. A psicóloga Juliane Borsa reforça que a violência psicológica não precisa chegar às agressões físicas para ser denunciada. Situações de humilhação, ameaças, isolamento, manipulação e controle justificam a busca por proteção e pelos serviços especializados. Em caso de emergência ou risco iminente de vida, a orientação é ligar imediatamente para o 190. Para denunciar situações de violência, buscar orientação ou acolhimento especializado, o canal é a Central de Atendimento à Mulher, pelo telefone 180. Produção e reportagem, Cassie Balog.
1: A divulgação de uma carta assinada pelo ex-presidente Jair Bolsonaro abriu uma nova frente de disputa política e jurídica neste fim de semana. O documento foi lido pelo senador Flávio Bolsonaro durante uma transmissão ao vivo nas redes sociais. Na mensagem, Bolsonaro pede união dos apoiadores em torno da pré-candidatura do filho à presidência da República e o define como seu porta-voz. Ao apresentar a carta, Flávio afirmou que a mensagem busca evitar divergências dentro do grupo político e dar uma direção única aos aliados durante a pré-campanha.
13: O momento é de arregaçar as mangas, deixarmos de lado as possíveis diferenças e cada um se empenhar pelo nosso pré-candidato à presidência, Flávio Bolsonaro. Meu pré-candidato, meu porta-voz, no qual confio para resgatar o Brasil e nos conduzir para a paz e a prosperidade.
1: A divulgação ocorreu poucos dias após a crise entre Flávio e a ex-primeira-dama Michele Bolsonaro, que trocaram críticas públicas e divergiram sobre alianças políticas no Ceará. A carta, no entanto, não faz qualquer referência ao conflito interno. A repercussão chegou ao Supremo Tribunal Federal. O deputado federal Lindbergh Farias anunciou que vai pedir ao STF a revogação da prisão domiciliar de Jair Bolsonaro.
14: É como se o candidato fosse Jair Bolsonaro.

0: Bolsonaro e coloca o quê? Um porta-voz. Então eles estão afirmando que vão fazer isso novamente. É hora de ter uma posição firme do Supremo. Esse cara já tentou romper a tornozeleira eletrônica, vocês lembram? Depois, 10 armas em casa. E agora, essa outra provocação. Na minha opinião, só tem um caminho, que é o Supremo colocar de novo o Bolsonaro na papuda.
1: Na petição encaminhada ao Supremo Tribunal Federal, Lindbergh solicita a aplicação de uma multa contra Flávio Bolsonaro, argumentando que a leitura da carta teve como objetivo divulgar uma manifestação do ex-presidente em ambiente digital. Até o momento, a defesa de Jair Bolsonaro não comentou o pedido apresentado ao Supremo. De Brasília, Yuri Hudson.
2: Aqui não tem VAR, entra em campo para falar de uma rivalidade que ultrapassa o esporte e tem tudo para escrever mais um capítulo marcante na história das Copas do Mundo. Em 1982, a ditadura argentina agonizava. Desesperado para se manter no poder, o general Leopoldo Galtieri ordenou a invasão das Ilhas Malvinas, na tentativa de inflamar o nacionalismo e salvar a popularidade do regime militar. O arquipélago, localizado no Atlântico Sul, estava sob domínio britânico desde 1833, mas sempre foi reivindicado pelo país sul-americano. Em resposta à invasão, a primeira-ministra britânica, Margaret Thatcher, enviou uma poderosa força-tarefa naval e militar à região. As tropas do país europeu derrotaram o exército argentino, retomando as ilhas, chamada de Falkland pelos ingleses. A guerra terminou com a rendição argentina e resultou na morte de 649 soldados argentinos e 255 britânicos. A derrota culminou na queda da ditadura no país sul-americano. Apesar de comemorar o fim do regime militar, a derrota nas Malvinas ainda é uma cicatriz na alma argentina até hoje. Imagina em 1986. Na Copa do México, argentinos e ingleses se enfrentaram nas quartas. Tudo e mais um pouco já foi falado sobre a Batalha do Azteca. La mano de Dios e um gol para sempre de Maradona definiram a vitória dos hermanos por 2-1. Gary Lineker marcou para os ingleses, o último gol dele no Mundial, onde foi o artilheiro com 6 gols. A partida é considerada para os argentinos uma revanche da Guerra das Malvinas. Essas duas seleções ainda escreveram outros dois capítulos em Copa, 98 e 2002. Uma vitória para cada lado. Mas nada se compara ao jogo disputado na Cidade do México no dia 22 de junho de 1986. Ou nada se comparava, porque o Mundial de 2026 reservou uma semifinal que promete parar o universo do futebol. Neste sábado, a Inglaterra precisou da prorrogação para vencer a Noruega de virada por 2-1. A Argentina também precisou da prorrogação para superar a Suíça, 3-1. A semifinal entre Argentina e Inglaterra em Atlanta, na quarta-feira, dia 15 de julho, vai colocar frente a frente um genial camisa 10 contra um artilheiro criado no Tottenham. Assim como em 1986. Diego virou Messi, Lineker virou Kane. O Aqui Não Tem VAR se despede contando segundos para esse novo capítulo nesta rivalidade, que é bem-vinda apenas dentro do campo. Aquele abraço.

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1: Confira agora a previsão do tempo para a sua região.
0: Sudeste.
1: Poucas e muitas nuvens, com condição prevalecendo em vários estados da região. Nevoeiro acontece no Espírito Santo e no Rio de Janeiro. Entre as capitais, a mínima é de 13 e a máxima pode chegar aos 33 graus.
0: 6:39.

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4: 2:41. 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
5: O funeral público do guia supremo iraniano Ali Khamenei teve início em Teherã, onde cerca de 20 milhões de pessoas são esperadas. 4 meses após a morte do Ayatolá em ataques israelo-americanos, o caixão com os restos mortais dele está exposto no imenso complexo da Grande Mosala. Fiéis começaram a chegar ao local desde o amanhecer, muitos com cartazes exibindo a foto do guia supremo, outros com bandeiras xiitas vermelhas com a inscrição mártir. O funeral, que deve se estender por 6 dias, promete ser o maior da história do Irã. O evento também é uma demonstração de força em meio às negociações entre Estados Unidos e Irã, após a assinatura em junho de um protocolo de acordo para tentar pôr fim à guerra. Os Estados Unidos comemoram neste sábado os 250 anos da independência do país. A data é marcada por uma série de eventos e ocorre em meio a um cenário de forte polarização e críticas ao presidente Donald Trump, que usa as celebrações para promover a sua agenda política. Em Washington, o líder republicano participa de uma grande celebração no National Mall, apresentada como um grande ato patriótico. Na capital, o espetáculo pirotécnico deve durar cerca de 40 minutos, o dobro do tempo de uma queima de fogos tradicional, e utilizar mais de 850 mil fogos de artifício. O Papa Leão XIV chegou nessa manhã à ilha italiana de Lampedusa, símbolo do drama dos migrantes que morrem no mar Mediterrâneo. O Sumo Pontífice iniciou sua visita com um momento de recolhimento no cemitério que abriga túmulos numerados de migrantes não identificados. Depois se dirigiu à Porta da Europa, um monumento dedicado às vítimas, onde ele se recolheu por alguns momentos. Em sua homilia, ele fez um apelo para que a Europa responda de forma mais humana à crise migratória, para, segundo ele, acolher, proteger e integrar as pessoas. A Rússia anunciou hoje ter derrubado mais de 70 drones ucranianos sobre São Petersburgo. Segundo as autoridades locais, um terminal petrolífero da cidade foi atingido e um dos drones caiu sobre o complexo histórico de Peterhof, mas sem causar vítimas ou danos. Na véspera, o Kremlin reivindicou a tomada da cidade de Kostiantivnica, no leste da Ucrânia, uma posição estratégica na rota que leva à região do Donbás, ainda sob controle ucraniano. Mas nessa manhã, o exército da Ucrânia desmentiu a informação. De Paris, Daniela Franco.
4: 6:44.
6: Empresas brasileiras que exportam produtos ou serviços para o exterior poderão contratar financiamento com mais antecedência. Em reunião extraordinária nesta sexta-feira, o Conselho Monetário Nacional aumentou o prazo do crédito oferecido pelo PROEX, o Programa de Financiamento às Exportações. A medida oferece financiamento em condições semelhantes às praticadas no mercado internacional, permitindo que empresas brasileiras tenham acesso a crédito mais competitivo para vender produtos e serviços.

0: agora também cobre operações de pré-embarque por até 750 dias. Outra mudança é na documentação. A declaração única de exportação passa a ser integrada ao sistema de licenças e certificados exigidos nas operações. A expectativa é reduzir a burocracia e dar mais segurança ao processo. As novas regras entram em vigor com a publicação no Diário Oficial da União. O Ministério da Fazenda informou que a mudança não aumenta os gastos públicos, porque os financiamentos continuarão dentro dos recursos já previstos no orçamento. Com informações da Agência Brasil, da Rádio Nacional em Brasília, Pedro Lacerda.
1: 6:46.
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3: No Brasil ainda falta representação política para mulheres indígenas.

0: chegando aqui no Central da Copa. Hoje, segunda-feira, 13 de julho de 2026. É hora de informações da Copa do Mundo.
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0: Entenda a nova regra que gerou expulsão de Embolo da Suíça contra a Argentina. Embolo da Suíça teve uma expulsão fora do convencional na partida contra a Argentina no sábado, nas quartas de final da Copa do Mundo. Se trata de uma nova regra da arbitragem adotada nesse Mundial e que o VAR pode intervir em caso de erro de identidade. Após uma dividida de Leandro Paredes com Embolo no meio campo, o árbitro mostrou cartão amarelo para o volante argentino, mas a nova regra diz que em caso de cartão amarelo, o árbitro de vídeo pode intervir caso a identificação do jogador punido tenha sido feito de forma equivocada. Como Embolo não foi tocado por Paredes numa clara simulação, a arbitragem anulou o cartão amarelo do volante argentino e aplicou a punição a Embolo, que já tinha sido amarelado na partida. Por isso, ele acabou expulso. Da sala de redação, Manuel Silva, para o Central da Copa.

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novamente aqui no Central da Copa, retornando com mais uma participação nesta segunda-feira, hoje, 13 de julho de 2020.

0: 7:06. Vamos a mais notícias e informações da Copa do Mundo.
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0: FIFA analisa expansão da Copa do Mundo para 64 seleções após a edição de 2026. O presidente da FIFA, Gianni Infantino, afirmou que a entidade vai analisar a possibilidade de ampliar a Copa do Mundo para 64 seleções. Em entrevista a um portal suíço, o dirigente disse que o tema será debatido após o Mundial de 2026, o que adicionaria 16 equipes em relação ao atual formato do torneio. Atualmente, a Copa do Mundo conta com 48 seleções. O formato estreou na edição deste ano, ampliando 16 o número de participantes em relação aos mundiais disputados entre 98 e 2002. Para o presidente da FIFA, a mudança foi um enorme sucesso, o que pode abrir espaço para que a entidade avalie um novo aumento no número de equipes. Em comemoração ao centenário do torneio, a próxima Copa do Mundo em 2030 será realizada em 6 países de 3 continentes: Argentina, Paraguai, Uruguai na América do Sul, Espanha e Portugal na Europa, Marrocos na África. A princípio, cada um dos países sul-americanos receberão apenas uma partida, enquanto os demais anfitriões sediarão a maior parte da competição. Da sala de redação, Manuel Silva, para o

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4: 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possibilidade de superar o coeficiente básico por metro quadrado, e podendo inclusive usar isto, essa chamada solo criado ou outorga onerosa do direito de construir, como uma das maneiras de viabilizar os objetivos de política urbana. Por exemplo, a outorga onerosa do direito de construir pode ser mais cara ou mais barata se se quer estimular, por exemplo, comércio e serviço ou residência, e ela pode até ser gratuita, por exemplo, numa cidade, para incentivar a produção de moradia popular, se pode não pagar a outorga, ou seja, ela ser não onerosa ou ser gratuita. Se pode fazer uma outorga gratuita, por exemplo, para determinados usos que se quer estimular. Ou seja, a outorga onerosa do direito de construção ou solo criado não é um instrumento de arrecadação à venda do solo criado, é um instrumento de política urbana para induzir certas coisas e desincentivar outras.
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1: Olá, boa noite.
2: Boa noite para você que nos acompanha em todo o país.
1: Segunda-feira, 13 de julho de 2026.
2: Vamos ao destaque do dia na Voz do Brasil.
1: Aumento da mistura obrigatória de biodiesel começa a ser avaliado pelo Instituto Mauá de Tecnologia.
2: E é apresentada a primeira turbina a gás movida a etanol para a geração de energia elétrica. Luana Karen.
3: A unidade é capaz de gerar 1 megawatt de potência. Energia suficiente para abastecer aproximadamente 3.600 residências.
1: Novas regras para a publicidade de bets.
2: Empresas deverão incluir avisos de advertência sobre riscos em jogos de apostas. Graziele Bezerra.
4: A exemplo do que já acontece em propagandas de cigarros, bebidas alcoólicas ou remédios, as campanhas estão obrigadas a alertar sobre os riscos associados a esta prática.
1: Brasil celebra 26 anos do ECA, um marco histórico na transformação e proteção da infância.
2: Sobre o assunto, nós conversamos com Fábio Meirelles, do Ministério dos Direitos Humanos e da Cidadania.
5: Ele fortalece não só o papel da família, da sociedade, do Estado, mas dessa visão de promoção dos direitos de crianças e adolescentes.
1: Hoje na apresentação, eu, Mariana Jungmann e Luciano Seixas.
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1: A publicidade das casas de apostas online, as chamadas bets, deverá ocorrer. Nessa publicidade deverão ocorrer advertências sobre os riscos para os apostadores.
2: As empresas também não poderão usar especialistas e influenciadores em suas publicidades de forma a convencer uma pessoa a apostar.
1: As novas regras começam a vigorar a partir do dia 17 de julho.
4: Pessoas famosas em ambientes festivos fazendo promessas de dinheiro fácil. Técnicas largamente usadas por empresas de apostas para atrair novos jogadores, mas que agora estão proibidas. As chamadas bets, que atuam no ramo de apostas online, estão obrigadas a alertar sobre os riscos associados a esta prática. A exemplo do que já acontece em propagandas de cigarros, bebidas alcoólicas ou remédios, as campanhas deverão exibir advertências, como explica o ministro da Fazenda, Dario Durigan.
6: Primeiro, apostar faz você perder dinheiro. A segunda, apostar pode causar dependência. E a terceira, aposta não é investimento, sempre seguido da chamada que é Ministério da Fazenda adverte, para que as pessoas tenham essa informação vinda de uma fonte oficial, depois de apurados os efeitos dos jogos nas famílias brasileiras.
4: As campanhas também não poderão utilizar influenciadores digitais ou comentaristas esportivos para induzir o público a apostar ou apresentar apostas como forma de investimento ou ganho fácil de dinheiro. O ministro da Fazenda também alertou para a tolerância zero com empresas ilegais.
6: Bet ilegal em nenhuma medida está autorizada e nem os publicitários, os veículos de comunicação estão autorizados a fazer, ao contrário, estão proibidos de veicular qualquer publicidade envolvendo empresa não autorizada a operar no mercado.
4: A advogada Juliana Prates perdeu o irmão há 6 meses para o vício em jogos online. Para ela, qualquer tipo de propaganda de plataformas de apostas deveria ser proibida.
7: Para que a gente consiga, pelo menos, fazer com que as pessoas tenham consciência sobre o que é a sociedade das apostas, que ela não é se divirta, mas sabendo os riscos que são decorrentes de quem pode começar a essa atividade, né?
4: O prazo para as empresas se adequarem às novas regras é 17 de julho. Quem descumprir pode ser multado em até 20% do faturamento da operadora, ter as atividades suspensas por até 180 dias e ter a autorização de funcionamento cassada em casos de reincidência grave. Reportagem Graziele Bezerra.
2: Que poluem menos. Para colocar essa ideia em prática, começaram hoje os testes para adicionar mais biocombustível ao diesel, sem que isso traga prejuízo ao motor.
1: Uma comitiva do governo federal acompanhou o início dessa nova fase.
8: O biodiesel é um combustível renovável que desde 2004 vem sendo misturado ao diesel no país. E para cumprir a lei que prevê a diminuição da dependência do petróleo, o Ministério de Minas e Energia está coordenando estudos em parceria com instituições de pesquisa. Um deles é o aumento do biocombustível ao diesel, que hoje está em 15%. E nesta segunda-feira começou o Programa Nacional de Testes do Biodiesel no Instituto Mauá de Tecnologia, em São Caetano do Sul, no estado de São Paulo. De acordo com o ministro de Minas e Energia, Alexandre Silveira, essa é uma fase essencial para a mudança obrigatória nas porcentagens dos combustíveis prevista na lei.
0: Nós não podemos avançar sem que esses testes sejam feitos.
8: A lei do combustível do futuro prevê o aumento de biodiesel e etanol, produzidos a partir de matéria-prima renovável, como cana-de-açúcar, milho, soja, mamona, entre outros. O etanol e o biodiesel colaboram para a diversificação da matriz energética e redução das emissões de gases do efeito estufa. Para isso, uma rede nacional de pesquisa mobiliza 30 milhões de reais em 3 anos, unindo ministérios, a agência reguladora e 18 laboratórios. O presidente da Associação Brasileira de Engenharia Automotiva, Marcos Vinícius Aguiar, destacou a capacidade brasileira de produzir combustíveis limpos.
9: Aqui nós estamos participando junto com o governo, junto com o setor privado, montadoras, fornecedores, produtores de biocombustíveis, para fazer uma série de testes para que as misturas sejam validadas. O Brasil está indo para a hibridização, veículos híbridos, sejam a combustão interna de passageiros a etanol, sejam pesados de biodiesel.
8: O Centro de Pesquisas do Instituto Mauá de Tecnologia comprovou a viabilidade técnica do E30, que usa 30% de etanol anidro na gasolina atualmente comercializada no Brasil. Agora, o objetivo é testar a adição de até 25% de biodiesel no diesel. A lei ainda prevê o uso de combustível sustentável também na aviação. Reportagem Luciana Colares de Holanda.
2: O Brasil agora é o 6º país do mundo a desenvolver a tecnologia para a fabricação de turbinas.
1: E a turbina brasileira é capaz de gerar energia elétrica funcionando principalmente com o etanol, um combustível limpo e sustentável.
2: Além de fornecer energia, a turbina poderá ser usada também em sistemas de defesa.
3: O Instituto de Aeronáutica e Espaço apresentou a integrantes do governo federal a primeira unidade de geração de energia elétrica movida a etanol com turbina a gás, totalmente desenvolvida no país. A unidade é capaz de gerar 1 megawatt de potência, energia suficiente para abastecer aproximadamente 3.600 residências. Como destacou o ministro de Minas e Energia, Alexandre Silveira, a turbina pode ajudar a levar energia elétrica de fontes renováveis a regiões remotas do país.
0: Nós temos 196 unidades isoladas na Amazônia. E isso, na composição da conta de energia, custa 12 bilhões e 600 milhões de reais de óleo diesel por ano.
3: De acordo com o tenente brigadeiro do ar, Marcelo Damasceno, comandante da aeronáutica, a turbina desenvolvida para o projeto pode ser utilizada também em projetos de segurança nacional.
10: Ela foi concebida para proporcionar rápido transporte, instalação e operação em localidades remotas, em cenários de calamidade ou sempre que se fizer necessária uma fonte confiável de energia. É igualmente capaz de impulsionar o desenvolvimento de sistemas propulsivos para aviões, drones e outras plataformas aeroespaciais militares e civis de interesse estratégico para o Estado brasileiro.
3: Foram investidos no projeto cerca de 134 milhões de reais do Fundo Nacional de Desenvolvimento Científico e Tecnológico. O projeto foi desenvolvido em parceria com a iniciativa privada. Reportagem Luana Karen.
1: Hoje, o Estatuto da Criança e do Adolescente completa 36 anos.
2: A lei provocou uma transformação na forma que a sociedade brasileira enxerga os direitos da infância.
1: E nós conversamos sobre essas mudanças e os avanços proporcionados pela legislação com o diretor de Proteção da Criança e do Adolescente do Ministério dos Direitos Humanos e da Cidadania, Fábio Meirelles. Acompanhe. Diretor Fábio Meirelles, muito bem-vindo aqui à Voz do Brasil. A gente quer começar falando da importância, né, do Estatuto da Criança e do Adolescente. A criação dessa legislação, ela promoveu uma mudança de paradigma na forma como a sociedade encara os direitos da infância, né? O que que o senhor apontaria como essas principais mudanças do ECA em relação ao que existia anteriormente como legislação?
11: Prazer falar com os ouvintes da Voz do Brasil. O ECA foi promulgado em 1990, né? É um estatuto que marca uma virada histórica. É a consolidação de uma doutrina, que é a doutrina da proteção integral. Então, ele reconhece que as crianças e adolescentes, para além de objetos de políticas públicas assistencialistas, elas passam a ser sujeitos de direitos. E a gente, com o ECA, avança no tema da prioridade absoluta, da dignidade, da voz, da participação de crianças e adolescentes. Então, o ECA é um marco, né, para o mundo. Ele é conhecido nacional e internacionalmente. E ele marca também uma adesão do Brasil a compromissos que o Brasil tem com a ONU. Então, a gente, em 1989, teve a Convenção sobre os Direitos da Criança, e em 1990, o ECA marca, né, esse, ele é um marco jurídico, político, ético, voltado ao cuidado, à proteção e ao desenvolvimento integral de todas as infâncias e adolescências do Brasil. Então, acho que o ECA merece ser celebrado.
2: O ECA surgiu também no contexto da nova Constituição, que tinha sido promulgada apenas 2 anos antes, né? Ele traz esse espírito de afirmação de direitos sociais e deveres coletivos que marcou os debates também sobre a Constituição?
11: Com certeza. O artigo 227 da Constituição fala na prioridade absoluta de crianças e adolescentes, né? E o ECA vem para reafirmar esse artigo da Constituição e para avançar, né? A gente hoje olha para o ECA, olha para a universalização da escola pública, olha para a redução da mortalidade infantil, olha para a criação dos conselhos e o papel dos conselhos tutelares, das varas da infância, das varas da juventude, o fortalecimento das políticas públicas de acolhimento, convivência familiar, convivência comunitária, para consolidação das medidas socioeducativas. Esses são só alguns exemplos de conquistas concretas que a gente vê a partir da Constituição Federal e a partir do Estatuto da Criança e do Adolescente. Então, mais do que uma lei, né, o ECA representa essa mudança de paradigma e ele fortalece não só o papel da família, da sociedade, do Estado, mas dessa visão de promoção dos direitos de crianças e adolescentes.
1: Uma construção mesmo, né, de todos esses Exatamente. Direitos. Agora, uma das principais inovações do ECA foi a criação dos conselhos tutelares, que a gente talvez possa dizer que são os grandes guardiões dos direitos da infância, né? Como é que foi a consolidação deles ao longo desse tempo? Hoje os conselhos são uma referência para quem busca proteção aos direitos das crianças?
11: Com certeza. O ECA, né, criou os conselhos tutelares, é uma das principais inovações do Estatuto, é apresentar, né, as funções, atribuições dos conselhos tutelares. O nosso CONAN, do Conselho Nacional dos Direitos da Criança e Adolescente, recomenda que haja um conselho tutelar para cada 100 mil habitantes, e o importante é a gente falar sobre as competências dos conselhos tutelares. Ele é um órgão que ele é gerido, né, vinculado às prefeituras, composto por 5 membros, escolhidos pela comunidade local em eleições diretas, eles seguem diretrizes estabelecidas, eles são órgãos que eles evoluem de uma ideia de assistência a menores para um paradigma da proteção integral. A função do Conselho Tutelar não é prestar serviço de forma a atender direito, e sim zelar para que os direitos de crianças e adolescentes sejam cumpridos efetivamente. Eles são órgãos autônomos, né? Eles não aplicam penas e eles são essa ferramenta de requisitar serviços públicos como vaga em creche, tratamento psicológico, encaminhar os casos para o Ministério Público. Então, o Estatuto traz esse papel e atribuições dos conselhos tutelares, que são profissionais fundamentais do sistema de garantia de direitos, e que eles fortalecem essa visão de princípio e de proteção integral de crianças e adolescentes no território.
2: Bom, diretor, 36 anos depois, o que que o senhor apontaria como principais avanços proporcionados pelo ECA?
11: Veja, os principais avanços, a gente olha, né, para o país. O Brasil é um país diverso, plural. A gente olha para os territórios, a gente ainda consegue enxergar desigualdades sociais, econômicas, culturais. Mas o ECA é esse instrumento, né? Ele apresenta um avanço inegável. A legislação anterior, que era o Código de Menores, ele possuía uma visão punitivista, assistencialista, eventualmente até discriminatória. As crianças e adolescentes eram alvos de ações punitivistas, ações assistencialistas. Então o ECA traz essa nova visão, né? O ECA representa essa mudança de paradigma. Ele fortalece o papel da família, da sociedade, no Estado. Então, se a gente olhar, como eu disse, para hoje a universalização da escola pública, a redução da mortalidade infantil, os conselhos tutelares, as varas, fortalecimento de políticas públicas, as políticas de assistência social, a política nacional de saúde para criança e adolescente. Então, isso tudo é uma consolidação para além de uma visão de direitos de desenvolvimento integral de crianças e adolescentes. A gente hoje vê que esses direitos estão garantidos com prioridade absoluta, dignidade. Então a gente celebra o ECA como esse instrumento que é uma referência e que hoje ele é, né? Ele é política pública intersetorial do governo federal, de estados e municípios. Então a gente hoje vê o estatuto como uma referência para o mundo.
1: Agora, quais são então os desafios para garantir plenamente todos os direitos que estão previstos no estatuto?
11: Olha, a gente hoje tem um país, o Brasil é um país muito diverso, né? Muito plural. Ele tem muitos territórios. Então a gente tem crianças urbanas e rurais, a gente tem crianças e adolescentes indígenas, crianças e adolescentes quilombolas, ribeirinhas, com deficiência, migrantes e refugiadas, crianças em situação de vulnerabilidade. Então eu diria que o principal desafio é olhar para a proteção integral e prioridade absoluta, mas com esse recorte das diversidades, né, de crianças e adolescentes. E eu acho que também o principal desafio não é criar novas leis, mas garantir que os direitos previstos no Estatuto da Criança e do Adolescente cheguem à vida real de crianças e adolescentes. Então esse é o nosso papel enquanto Ministério dos Direitos Humanos e da Cidadania, de articular para que o Estatuto da Criança não seja só uma legislação avançada, reconhecida no Brasil e no mundo, mas que ele vire realidade nos territórios e para as diversidades de crianças e adolescentes do nosso país.
2: Muito bem, nós conversamos com Fábio Meirelles, diretor de proteção da criança e do adolescente do Ministério dos Direitos Humanos e da Cidadania. Amanhã você acompanha aqui na Voz do Brasil a segunda parte dessa entrevista sobre o ECA Digital. Muito obrigado, diretor, até amanhã.
11: Obrigada a vocês, estou à disposição.
1: Pois é, o Estatuto da Criança e do Adolescente estabelece que a vacinação infantil é obrigatória em todo o território nacional.
2: E para manter o calendário de vacinas em dia, basta o comparecimento a uma unidade básica de saúde.
1: O Sistema Único de Saúde oferece de graça 17 vacinas que previnem dezenas de doenças.
12: Carolina tem 7 anos e hoje está cheia de saúde. A mãe dela, a empresária Thaís Moraes, conta que a menina nasceu prematura e precisou passar os primeiros dias de vida na UTI. Depois da alta, manter a caderneta de vacinação em dia se tornou uma das prioridades da família.
13: Saiu do hospital, a primeira coisa que a gente fez foi providenciar as vacinas, né, de acordo com a idade dela. Então a gente sempre teve essa preocupação, principalmente porque ela nasceu prematura.
12: As vacinas estimulam o organismo a criar defesas contra vírus e bactérias, ajudando a prevenir doenças. Elas são importantes em todas as fases da vida, mas têm um papel fundamental na infância, quando o sistema imunológico ainda está em desenvolvimento. A primeira vacina que o bebê recebe pelo Sistema Único de Saúde é a BCG. Na rede pública, ela é aplicada ainda na maternidade e protege contra as formas graves da tuberculose. Mas o calendário infantil inclui várias outras vacinas nos primeiros anos de vida. É o que destaca Ana Catarina Araújo, diretora substituta do Departamento do Programa Nacional de Imunizações do Ministério da Saúde.
14: Nós temos vacina que protege, a vacina BCG e a vacina hepatite B, que devem ser feitas ainda na maternidade, que são vacinas que protegem para a hepatite, para as formas graves da tuberculose, como vacina contra a poliomielite, difteria, tétano, coqueluche, pneumonia, meningites, hepatite A, sarampo, cachumba, rubéola, a varicela, e nós temos hoje um calendário bastante robusto.
12: É importante que cada vacina seja aplicada na idade recomendada, mas se alguma dose ficou para trás, ainda é possível atualizar a caderneta. Basta procurar a unidade de saúde mais próxima, como explica o presidente do Departamento de Imunizações da Sociedade Brasileira de Pediatria, Eduardo Jorge.
15: Pais que estão com o calendário atrasado, vamos lá procurar o posto de saúde, atualizar o calendário dos bebês e de todas as ações básicas de saúde, a vacinação é aquela que representa a melhor evidência, o melhor custo-benefício.
12: Para manter a carteira de vacinação em dia e consultar as doses aplicadas, basta acessar meususdigital.saude.gov.br. O calendário nacional de vacinação também pode ser consultado diretamente no site do Ministério da Saúde, em saude.gov.br. Para acessar as informações, é preciso ter uma conta na plataforma gov.br. Reportagem Márcia Fernandes.
1: E a Agência Nacional de Vigilância Sanitária registrou nova vacina contra a influenza.
2: O imunizante é indicado a partir de 6 meses de idade e previne contra a doença causada pelos subtipos A e B.
1: De acordo com a Anvisa, estudos clínicos com a vacina indicaram eficácia de até 73% na prevenção de influenza em adultos e de até 65% em crianças.
2: O registro do imunizante foi publicado no Diário Oficial da União desta segunda-feira.
1: E a Anvisa também determinou o recolhimento de suplementos alimentares e a apreensão de lotes falsificados do medicamento Monjaro.
2: Foi definida a retirada dos suplementos alimentares Fenogrego e Cúrcuma Plus, produzidos pela Alivemed Soluções em Saúde, por falhas na comprovação dos ingredientes e fornecedores,
1: indicando o descumprimento das normas sanitárias. Em relação aos lotes falsificados do Monjaro, a empresa dona do registro informou ter identificado no mercado unidades com características diferentes das presentes no produto original.
2: Assim como cada pessoa possui um CPF, cada empresa também tem um número de identificação. É o CNPJ, o Cadastro Nacional da Pessoa Jurídica.
1: E novas regras determinam, de forma mais objetiva, como será a análise das informações prestadas ao cadastro.
2: Agora as empresas devem ficar atentas ao preencher as informações.
16: A Receita Federal atualizou as regras do Cadastro Nacional da Pessoa Jurídica, o CNPJ. A nova instrução normativa detalha situações que podem levar à suspensão da inscrição por inconsistências cadastrais e estabelece critérios mais objetivos para análise das informações declaradas pelas empresas. Entre as mudanças estão novas regras relacionadas aos representantes legais e aos integrantes do quadro de sócios e administradores. O cadastro poderá apresentar problemas, por exemplo, quando houver CPF ou CNPJ de sócios em situação irregular. A norma também reforça o controle sobre os dados informados pelas empresas. Estão entre as inconsistências o uso de nome empresarial em desacordo com as normas de registro, endereço eletrônico vinculado a outra empresa, utilização de endereço ou telefone de terceiros sem autorização e incompatibilidades entre a atividade econômica, a natureza jurídica e as informações declaradas no CNPJ. Com a atualização, a Receita Federal orienta empresas e profissionais responsáveis pelos cadastros a manterem as informações sempre atualizadas e compatíveis com os documentos oficiais da pessoa jurídica. A Receita Federal também informou que o CNPJ, em formato alfanumérico, começa a ser implantado em 31 de julho. O novo modelo será utilizado nas novas inscrições e manterá os 14 caracteres, com combinação de letras e números. Os CNPJs já existentes continuam válidos e não precisam ser alterados. Raquel Mariano, para a Voz do Brasil.
1: Disponível o resultado de quem solicitou atendimento especializado no Exame Nacional do Ensino Médio, o Enem 2026.
2: Um atendimento especializado é destinado aos participantes que necessitam de recursos de acessibilidade para realizar as provas.
1: Entre eles estão a prova em braille, a prova com letra ampliada, o auxílio para leitura e transcrição, a sala de fácil acesso e o tempo adicional.
2: A consulta pode ser feita na página do participante. As provas serão aplicadas nos dias 8 e 15 de novembro.
1: brasileiro iniciou hoje o envio de 48 toneladas de leite em pó em ajuda humanitária a Cuba.
2: O objetivo é contribuir para o enfrentamento da situação de desabastecimento vivida pelo país.
1: A ajuda será transportada em 2 navios da Força Aérea Brasileira, ambos com destino a Santiago de Cuba.
2: Essas foram as notícias do Governo do Brasil.
1: Uma realização da Secretaria de Comunicação Social da Presidência da República.
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1: E agora com as notícias do Poder Judiciário e do Congresso Nacional. Boa noite.
2: Boa noite para você, até amanhã.
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19: STF suspende por 90 dias visita de Flávio ao pai, Jair Bolsonaro.
20: Relatório Justiça em Números 2026 destaca dados históricos sobre a redução do acervo processual.
19: STJ entende que furto de bilhete premiado em lotérica deve ser julgado pela Justiça Estadual.
20: Boa noite, eu sou o Arthur Filho.
19: Eu sou Walter Lima.
20: O ministro Alexandre de Moraes do Supremo Tribunal Federal suspendeu por 90 dias as visitas do senador Flávio Bolsonaro ao pai, o ex-presidente da República, Jair Bolsonaro.
19: A decisão foi assinada nesta segunda-feira após a divulgação de uma carta escrita pelo ex-presidente durante o período em que cumpre prisão domiciliar com proibição de uso de redes sociais. Marcelo Della Libera.
21: Decisão do relator da execução penal, ministro Alexandre de Moraes, determinou a suspensão do direito de visita por entender que a divulgação da carta por intermédio de terceiros desrespeitou a medida cautelar imposta ao ex-presidente, que está proibido de usar redes sociais. Além da suspensão das visitas, Moraes deu prazo de 48 horas para que a defesa de Jair Bolsonaro informe se ele tinha conhecimento de que a carta seria divulgada nas redes sociais do filho.
20: O relatório Justiça em Números do Conselho Nacional de Justiça reforça o comprometimento do Poder Judiciário com a transparência.
19: Entre os destaques da edição de 2026 estão dados históricos sobre a redução do acervo processual. Fernanda Porto.
22: 45,2 milhões de processos julgados em todo o Brasil. Este é um dos destaques do relatório Justiça em Números 2026, realizado e divulgado pelo Conselho Nacional de Justiça. O levantamento indica ainda que o número é maior do que o total de processos recebidos, 40,9 milhões. Na prática, o índice revela quase 20% de produtividade e comprova que, pelo segundo ano consecutivo, o Poder Judiciário brasileiro julgou mais ações do que recebeu. Os dados são referentes ao ano base 2025 e indicam ainda outros fatores, como bom aproveitamento do orçamento, equidade de gênero e raça, além da atual composição do sistema de justiça.
20: Cabe à Justiça Estadual julgar ação penal sobre furto de bilhete premiado retirado do cofre de casa lotérica.
19: Essa definição é do STJ. Fátima Uchoa.
23: Segundo investigação, após imprimir uma aposta da Mega Sena com defeito, a funcionária de uma lotérica a refez e a entregou ao cliente. Ela guardou a aposta defeituosa no cofre do estabelecimento, mas depois a retirou. No dia seguinte, foi à lotérica com um companheiro para pedir demissão, afirmando que ele era um dos ganhadores do prêmio principal. Após analisar filmagens, o Ministério Público ofereceu denúncia por furto qualificado. A defesa alegou competência da Justiça Federal porque o bilhete geraria direito perante a Caixa Econômica Empresa Pública Federal. Mas o ministro do STJ, Ribeiro Dantas, manteve a ação penal na Justiça Estadual, considerando que a vítima do crime foi a lotérica que detinha o bilhete e precisou pagar o valor da aposta não estornada. E o fato de a Caixa pagar o prêmio seria apenas consequência do furto já consumado.
20: TST amplia ações de inclusão e combate à discriminação contra pessoas LGBTQIAPN+.
19: Iniciativas buscam reduzir desigualdades e garantir direitos no ambiente de trabalho. Marla Lacerda.
24: Entre as ações, o TST criou um grupo de trabalho voltado à promoção dos direitos das pessoas LGBTQIAPN+. E implementou a reserva de vagas em contratos terceirizados para pessoas trans e travestis, em situação de vulnerabilidade social. Além de promover campanhas institucionais de conscientização e visibilidade, o tribunal também tem assegurado direitos em decisões judiciais da corte, como o uso do nome social por pessoas transgênero, a reparação de danos em casos de discriminação no trabalho e a garantia de benefícios trabalhistas a casais homoafetivos.
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20: A você, uma boa noite.
19: E até amanhã.
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5: Eu sou Paula Grota.
6: E eu sou Humberto Pinheiro.
5: E estes são os destaques de hoje do Jornal do Senado, que começa agora.
6: Plenário pode votar nesta terça-feira a aposentadoria de agentes de saúde.
5: Porte de arma para vítimas de violência está na pauta das comissões nesta semana.
6: Avança a proposta que libera 13 bilhões para desenrola adimplentes, fiéis empreendedor e produtores rurais.
5: Boa noite.
6: Boa noite.
5: Avançou no Congresso o projeto que destina mais de 13 bilhões de reais aos programas Desenrola de Implantes e Fies Empreendedor.
6: Após impasse sobre a origem dos recursos, deputados e senadores também aprovaram a destinação de verbas para apoiar produtores de cana-de-açúcar do Nordeste. Repórter Douglas Castilho.
7: O projeto foi aprovado pela Comissão Mista de Orçamento. O principal impasse durante a discussão da proposta se deu porque 270 milhões de reais do montante do crédito aberto serão retirados de um fundo destinado ao Minha Casa Minha Vida. Mas ao apresentar seu relatório, o senador Carlos Fávaro, do PSD de Mato Grosso, explicou que os recentes aumentos orçamentários no programa habitacional, num total de 3 bilhões de reais, não permitirão que haja prejuízos ao setor.
9: Não há nenhuma precarização do programa tão relevante para o nosso país, dito por conta do aumento expressivo de recursos alocados para o programa e todo ele em execução com toda a demanda necessária garantida em orçamento.
7: A maior parte dos recursos, porém, será remanejada de um superávit do Fundo Nacional de Desenvolvimento Científico e Tecnológico, hoje o maior instrumento público de fomento à inovação e pesquisa no Brasil. Como a verba é originária de acúmulo financeiro já ocorrido, também não haverá cancelamento de nenhuma ação governamental ativa. O texto agora precisa ser votado em sessão conjunta do Congresso Nacional.
5: O senador Chico Rodrigues, do PSB de Roraima, destacou a aprovação do projeto que atualiza as regras da regularização fundiária urbana.
6: Autor da proposta, o parlamentar afirmou que a medida vai agilizar a titulação de imóveis, ampliar a segurança jurídica para famílias que vivem em áreas ainda não regularizadas e facilitar o acesso ao crédito e a investimentos em infraestrutura, especialmente em Roraima.
25: Esse projeto, ele é certeiro. Ele procura exatamente fazer com que essas pessoas que vivem, que ocupam esse espaço, na maioria das vezes informal, possam definitivamente terem o seu título, que vai ser a sua carta de alforria.
5: Já o senador Eduardo Girão, do Novo do Ceará, cobrou mais transparência do Ministério da Saúde na compra de insulinas e de dispositivos usados por pacientes com diabetes. Segundo o parlamentar, reportagens e apontamentos de órgãos de controle indicam falhas em equipamentos de aplicação e levantam dúvidas sobre as licitações, o que na avaliação dele pode comprometer o tratamento de pacientes atendidos pelo SUS.
6: Girão defendeu a divulgação dos contratos, dos estudos técnicos e das medidas adotadas para corrigir os problemas. Ele também criticou o veto ao projeto que reconhece o diabetes tipo 1 como deficiência para fins legais e afirmou que a decisão deve ser analisada pelo Congresso Nacional. Segundo o senador, o atendimento às pessoas com diabetes exige planejamento, transparência na gestão dos recursos públicos e garantia de tratamento seguro e contínuo.
26: Se um dispositivo médico apresenta falhas, o impacto é imediato. Significa interrupção do tratamento.
0: insegurança para o paciente, o aumento de um risco de complicações, sem falar no estresse de toda a família que sofre, que adoece junto.
3: E a Comissão de Assuntos Sociais discutiu a prevenção da cegueira evitável no Brasil.
6: Segundo um estudo da Agência Internacional para a Prevenção da Cegueira, mais de 28 milhões de brasileiros sofrerão perda de visão até 2030. Repórter César Mendes.
8: Autor do pedido do debate, médico oftalmologista, o senador doutor Irã, do Progressistas de Roraima, afirmou que é fundamental a oferta de consultas oftalmológicas nas unidades básicas de saúde, as UBSs.
10: A gente precisa colocar a oftalmologia no núcleo de saúde da família. Eu não vejo razão para a oftalmologia estar na média alta complexidade quando a gente precisa dar acesso às pessoas nos rincões desse país, onde às vezes a gente não tem um hospital, mas a gente tem uma UBS.
8: Camila Carlone, do Ministério da Saúde, defendeu políticas voltadas para a infância e a importância da detecção precoce de problemas oculares em recém-nascidos. Mauro Goldbaum, do Conselho Brasileiro de Oftalmologia, pediu urgência no enfrentamento de doenças como a catarata e o glaucoma. E Vitor Pavarino, da Organização Pan-Americana da Saúde, alertou sobre o alto custo econômico da cegueira no mundo e apontou desigualdades no acesso aos cuidados oculares.
11: A OMS, ela estima que 2 em cada 3 pessoas em países de baixa renda precisam de óculos, mas não tem acesso a esses óculos. E globalmente, 1 de cada 2 pessoas que precisa de cirurgia de catarata não tem acesso a esse procedimento.
8: O líder indígena é o Esh Yawalapiti, o Aurá, da terra indígena do Xingu, falou das dificuldades enfrentadas em aldeias situadas em áreas remotas do país e da importância de políticas públicas permanentes voltadas para essa população.
3: Última semana de trabalho no Congresso antes do recesso parlamentar terá pauta movimentada no Senado.
6: A Comissão de Segurança Pública analisa o porte temporário de arma para mulheres com medida protetiva. Também estão na pauta o aumento da pena para o estelionato amoroso e a estabilidade provisória para agentes em trabalho intermitente. As informações com Márcio Maturana.
13: Na terça-feira, a Comissão de Segurança Pública analisa em votação final, antes de o texto seguir para a Câmara dos Deputados, um projeto que autoriza porte de arma temporário para mulheres sob medida protetiva de urgência. Na quarta-feira, o uso de recursos do Fundo Eleitoral para combate a calamidades está na pauta da Comissão de Direitos Humanos. É uma sugestão legislativa apresentada por um cidadão no portal E-Cidadania que pode virar projeto de lei. Ainda na quarta, em votação final, a Comissão de Assuntos Sociais pode votar estabilidade provisória para gestantes em trabalho intermitente, temporário ou por prazo determinado. O senador Paulo Paim, do PT do Rio Grande do Sul, já foi relator substituto desse projeto.
26: De fato, o trabalho intermitente é um problemão. Eu conheço muitos colegas trabalhadores que dependem do trabalho intermitente. Ele ganha por hora trabalhada e, consequentemente, ele é chamado quanto o empregador precisa dele. E alguém vai me garantir que ele está pagando fundo de garantia, né? Que está pagando todos os direitos? Claro que não.
13: Outro projeto que pode ser votado pela Comissão de Direitos Humanos na quarta-feira aumenta a pena para crime de estelionato amoroso. É quando alguém usa um relacionamento para aplicar golpes emocionais, enganando, manipulando e causando prejuízos financeiros.
3: E a proposta de emenda à Constituição, que cria regras de aposentadoria diferenciada para agentes comunitários de saúde e agentes de combate às endemias, é o principal destaque da pauta do plenário desta terça-feira. A proposta permite a aposentadoria aos 57 anos para mulheres e aos 60 anos para homens, desde que comprovados 25 anos de contribuição e de exercício na atividade. O texto também prevê a regularização do vínculo funcional dos profissionais, regras de transição, assistência financeira da União e estende os mesmos benefícios a agentes indígenas de saúde e agentes de saneamento.
6: Se a proposta for aprovada em primeiro turno, ainda terá que passar por novas sessões de discussão e por uma votação em segundo turno. Também estão na pauta a reforma do processo administrativo tributário, o incentivo à produção nacional de fertilizantes e a limitação da retenção de recursos dos fundos de participação de estados e municípios para pagamento de dívidas previdenciárias.
3: Rádio Agência, serviço da Rádio Senado, que distribui conteúdo gratuito para emissoras de todo o país, ultrapassou a marca de 5 mil rádios parceiras.
6: A rede chegou a 5.011 emissoras com média de 25 novas adesões por mês. A maioria está fora dos grandes grupos de comunicação e inclui rádios comunitárias, públicas e educativas. As parcerias estão presentes em 1.737 municípios, nos 26 estados e no Distrito Federal. Para Fernanda Nardelli, coordenadora de distribuição da Rádio Agência, o resultado reforça a democratização do acesso à informação.
1: O rádio continua sendo um veículo de comunicação confiável que consegue chegar em lugares que nenhum outro veículo consegue. E a gente vê isso com os nossos resultados.
3: As emissoras interessadas em se tornar parceiras da Rádio Agência Senado precisam fazer apenas o seu cadastro, disponível na internet no endereço senado.leg.br/radioagência.
6: Edição de Paulo Groba e trabalhos técnicos de João Lira. O Jornal do Senado fica por aqui. Acompanhe agora as notícias da Câmara dos Deputados. Boa noite.
3: Boa noite e até amanhã.
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12: Avança na Câmara a criação de programa que leva eletricidade às escolas.
14: Parlamentares estudam utilização de bens confiscados em garimpo ilegal.
12: Projeto proíbe a divulgação de dados de servidoras com medida protetiva.
15: Boa noite. Para manter a proteção a vítimas de violência doméstica, um projeto determina que alguns dados de servidoras públicas nessa condição estejam fora da internet. O repórter Luiz Cláudio Canuto mostra os detalhes da proposta que já passou por algumas comissões da Câmara.
16: A Comissão de Administração e Serviço Público da Câmara dos Deputados aprovou o projeto que proíbe a divulgação na internet de dados profissionais de servidoras públicas que estejam sob medida protetiva da Lei Maria da Penha, principalmente o salário e o local de trabalho. A proteção também valeria para pessoas diretamente ligadas à vítima, como pais, filhos e aquelas que formam novos relacionamentos com ela. Pelo texto, o juiz pode determinar a retirada das informações dos portais de transparência ou das páginas de órgãos públicos em até 24 horas. No caso de não cumprimento da decisão, sem justificativa, deve ser instaurado processo administrativo disciplinar para apurar a responsabilidade. O projeto acrescenta um artigo à Lei Maria da Penha, de 2006, e muda a Lei de Acesso à Informação, de 2011. Foi aprovada uma nova versão do texto, feita pelo deputado delegado Antônio Furtado, do União do Rio de Janeiro, relator da proposta na Comissão de Direitos de Defesa da Mulher. A relatora na Comissão de Administração, deputada Sâmia Bonfim, do PSOL de São Paulo, reconhece a importância dos mecanismos de transparência que permitem ao cidadão saber o salário e benefícios dos servidores.
17: Mas no caso específico das mulheres vítimas de violência, acaba sendo uma exposição e um novo risco para ela, porque há diversas formas de violência, inclusive a violência patrimonial. E a partir dali também dá para se identificar quais são as suas condições de vida, onde ela mora, onde ela tem a vida social dela, porque existem muitos dados para além dos dados de salário, né? Dizem respeito à alocação, ao órgão em que ela está. Então a proposta, ela é muito clara, é vedar qualquer tipo de informação em se tratando de mulheres que têm medida protetiva e que, portanto, estão expostas, né, tão vulneráveis numa condição de risco.
16: Em seu parecer, Sâmia Bonfim previu que o sigilo dure enquanto persistir a situação de ameaça, com revisão a cada 5 anos. As informações que não forem sigilosas poderão ser acessadas por meio de certidão, extrato ou cópia, com a ocultação das partes em sigilo. O projeto do deputado Pedro Lucas Fernandes, do União do Maranhão, ainda vai ser analisado pela Comissão de Constituição e Justiça e não precisa passar pelo plenário. Para virar lei, precisa ser aprovado na Câmara e no Senado. Da Rádio Câmara de Brasília, Luiz Cláudio Canuto.
2: Direitos Humanos.
18: Luiz Ottoni, do PT de Goiás, defende a aprovação de projeto que obriga aeroportos a oferecer salas multissensoriais e de acomodação. Relator da medida, ele assinala que a ideia é acolher passageiros neurodivergentes em momentos de crise ou desconforto.
19: Rubens Ottoni destaca que a proposta também prevê capacitação periódica para equipes de atendimento e de segurança. O parlamentar acrescenta que a matéria determina que novos contratos de concessão aeroportuária incluam essa exigência.
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0: lista sugere o aproveitamento de equipamentos confiscados em operações contra o garimpo ilegal. A repórter Maria Neves tem os detalhes.
1: A Comissão de Minas e Energia da Câmara dos Deputados aprovou o projeto que proíbe a destruição imediata de bens de alto valor apreendidos em garimpo ilegal, como aeronaves, embarcações e tratores. Pela proposta, esses equipamentos deverão ser aproveitados pelo poder público sempre que possível. Autor do projeto

0: federal como estadual ou municipal. Nós temos que ter balsas. Essas balsas poderiam ser reutilizadas para essa finalidade de a gente ajudar as pessoas a se locomover dentro do estado. Então, tudo isso passa por esse projeto.
1: Dentre os destinos que podem ter os equipamentos apreendidos em garimpo ilegal, o projeto prevê, por exemplo, o leilão público, com a destinação dos recursos para fundos de fiscalização ambiental e recuperação de áreas degradadas. Outra aplicação possível prevista na proposta é a incorporação ao patrimônio público. O texto determina ainda a doação para instituições de ensino técnico ou superior. A destruição somente seria permitida em caso de risco iminente à segurança dos agentes públicos ou da população, ou se um laudo técnico comprovar que a remoção do bem é inviável ou gera risco ambiental grave. O projeto que proíbe a destruição imediata de equipamentos apreendidos em garimpos ilegais ainda será analisado pelas comissões de Meio Ambiente e de Constituição e Justiça. Da Rádio Câmara de Brasília, Maria Neves.
2: Agricultura. Tramita na casa projeto de Maurício do Vôlei, do PL de Minas Gerais, que cria o Programa Nacional de Simplificação do Licenciamento Ambiental Rural de Pequeno Porte. Segundo o deputado, a medida reduz a burocracia para atividades de baixo impacto ambiental.
3: Nas palavras de Maurício do Vôlei, a proposta cria um rito simplificado para a concessão de licenças e prioriza a tramitação dos pedidos. Ele considera que o projeto gera mais eficiência e segurança jurídica ao produtor, sem reduzir as exigências de proteção ao meio ambiente.
2: Economia. O projeto regulamenta a relação entre plataformas de comércio eletrônico e vendedores parceiros. De autoria de Paulinho da Força, do Solidariedade de São Paulo, a matéria estabelece regras de transparência, restringe alterações unilaterais de contratos e cria mecanismos para coibir práticas consideradas abusivas.
3: O texto prevê aviso prévio de 90 dias para mudanças que aumentem custos aos vendedores e proíbe condutas como a imposição de serviços. Paulinho da Força afirma que a medida protege pequenos empreendedores, fortalece a concorrência e reduz abusos no mercado digital.
2: Relações Exteriores. A comissão aprova projeto que cria o Plano Nacional de Segurança de Fronteiras. A repórter Silvia Munhato explica os pontos da proposta.
4: A Comissão de Relações Exteriores e de Defesa Nacional da Câmara aprovou o projeto que institui o Plano Nacional de Segurança de Fronteiras. O projeto aprovado destina 30% dos recursos do Fundo Nacional de Segurança Pública para financiar o fortalecimento da fiscalização e o combate a crimes como narcotráfico e contrabando na faixa de fronteira brasileira. O relator, deputado José Rocha, do União da Bahia, modificou a proposta inicial para incluir o Ministério da Agricultura e Pecuária nos órgãos de gestão do plano.
5: Principalmente dos produtos fitossanitários que entram clandestinamente pelas fronteiras, a exemplo não só dos insumos, como também de soja contrabandeada por essas fronteiras.
4: A proposta estabelece a atuação integrada entre órgãos federais, estaduais e municipais e, para viabilizar essa coordenação, serão criados gabinetes de gestão integrada de fronteira e um centro de operações conjuntas, sediado no Ministério da Defesa. O deputado Arlindo Quinalha, do PT de São Paulo, foi contrário ao texto, afirmando que a ação nas fronteiras faz parte de várias normas infralegais que precisam ser flexíveis.
6: Tem tido iniciativas cuidando do tema. Pode não ser completo, evidentemente, mas cabe ao executivo essas iniciativas.
4: A proposta que cria o Plano Nacional de Segurança de Fronteiras ainda será analisada pelas comissões de Finanças e Tributação e de Constituição e Justiça. Da Rádio Câmara de Brasília, Silvia Munhato.
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0: tramita na Câmara projeto de Caroline de Tone, do PL de Santa Catarina, que proíbe o uso de drones, satélites e sistemas de inteligência artificial para a aplicação de multas de trânsito. A deputada explica que a proposta mantém o uso de equipamentos de fiscalização já previstos na legislação.
1: Caroline de Tone sustenta que o projeto garante mais segurança jurídica e previsibilidade na fiscalização de trânsito. Ela avalia ainda que a medida também protege os motoristas de formas de monitoramento que possam comprometer a privacidade e gerar abusos.
0: Paulo Guedes, do PT de Minas Gerais, requer a realização de audiência para discutir a regulamentação dos táxis intermunicipais e do transporte alternativo. Ele afirma que o debate também deve abordar os critérios adotados para a aplicação de multas e apreensão de veículos.
1: Segundo Paulo Guedes, a audiência deve reunir órgãos públicos, representantes da categoria e especialistas para discutir alternativas que conciliem a fiscalização, a segurança dos passageiros, o direito ao trabalho dos profissionais e a melhoria da mobilidade entre os municípios.
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3: Comissões.
0: Deputados analisam regras para suporte de bicicletas em ônibus urbanos. O repórter José Carlos Oliveira nos conta quais são.
4: As comissões de Viação e Transporte e de Desenvolvimento Urbano da Câmara dos Deputados aprovaram regras para suporte de bicicletas em ônibus e micro-ônibus do transporte coletivo urbano. A intenção é facilitar a mobilidade nas cidades, incentivando o uso das bicicletas no deslocamento diário, como afirma o deputado Diego Andrade, do PSD de Minas Gerais, um dos relatores do texto.
5: Nós temos muitos ciclistas no Brasil e a gente tem que estar estimulando, né, mais ciclovias e essa integração com o transporte público. Por exemplo, a gente sabe que nem todo o transporte público leva a pessoa à porta da casa dela, né? Então ela pode se deslocar de bicicleta e aí ter o suporte para colocar a bicicleta e se deslocar.
4: A proposta original do deputado Juninho do Pneu, do Rio de Janeiro, previa obrigatoriedade na instalação dos suportes de bicicleta nos ônibus. Já Diego Andrade preferiu adotar um modelo que permite a implementação da medida de acordo com a realidade de cada município. O relator também quer que a regulamentação conte com o apoio técnico do CONTRAN, Conselho Nacional de Trânsito.
5: A gente passa para o poder público municipal estar regulamentando essa questão, né? De acordo com quais as linhas que têm a viabilidade, os veículos que têm a viabilidade e ao CONTRAN para poder definir como que isso será feito, né? Observando aí as normas de segurança, é claro, mas valorizando o ciclista e integrando aí os modais de transporte.
4: De acordo com o texto, as prefeituras terão autonomia para definir os trajetos de transporte público integrado e o percentual da frota de ônibus e micro-ônibus que terão suportes para bicicletas. Se também for aprovado na Comissão de Constituição e Justiça, o projeto de lei poderá ser enviado diretamente para análise do Senado, sem necessidade de votação no plenário da Câmara. Da Rádio Câmara de Brasília, José Carlos Oliveira.
3: Educação.
1: Política pública para garantir a energia elétrica de qualidade nas escolas, principalmente as localizadas em áreas remotas, está sendo analisada em projeto na Câmara. Os detalhes com a repórter Sofia Peçanha.
6: A Comissão de Minas e Energia aprovou a criação do programa Luz na Escola por meio de verba do Fundo de Universalização de Serviços de Telecomunicações, o FUST. O programa apresenta os seguintes objetivos: promover a instalação de sistemas de geração de energia elétrica e apoiar as escolas em regiões de difícil acesso ou em situações de vulnerabilidade, de acordo com as metas do Plano Nacional de Educação e da Agenda 2030 para o Desenvolvimento Sustentável. Durante a votação na comissão, o relator, deputado Hugo Leal, do PSD do Rio de Janeiro, reafirmou que a promoção da equidade e da inclusão educacional, quando motivadas pela infraestrutura energética sustentável, sustentável devem ser uma prioridade governamental.
3: O projeto de lei que ora nas exames dá um passo além de garantir que a ausência de energia elétrica não seja obstáculo para a execução de políticas públicas de conectividade e educação digital.
6: Pelo texto, o programa será coordenado pelos órgãos responsáveis pelas políticas educacionais de comunicação e de energia. Além disso, o foco do projeto será em atender todas as escolas de educação básica da rede pública, em especial as localizadas em áreas remotas e sem acesso à energia. Em sua justificativa, o deputado Pedro Czai, do PT de Santa Catarina, autor do projeto, destacou que o programa surge como resposta a esse obstáculo. Dessa forma, a implementação da medida contribuirá para a sustentabilidade ambiental e a redução das desigualdades regionais. Na reunião da comissão, o deputado Guleal confirmou que o projeto destaca a importância do acesso à educação de qualidade e a inclusão digital como motores essenciais para o desenvolvimento social e econômico do país.
3: Entendemos que a iniciativa representa um avanço decisivo na universalização do acesso à energia elétrica em todas as escolas públicas, fortalecendo a integração de políticas públicas estruturantes de educação, telecomunicações e energia.
6: O Fundo de Universalização dos Serviços de Telecomunicações tem o objetivo de promover a universalização da conectividade nas escolas públicas. Atualmente, o fundo não abrange investimentos em fontes de energia renovável para escolas localizadas em áreas sem acesso à eletricidade. Portanto, a proposta altera a lei que institui o FUST, oferecendo a essas instituições os recursos necessários para se conectarem à rede elétrica e, consequentemente, à internet. Para ser aprovado, o projeto que cria o programa Luz na Escola ainda precisa ser analisado pelas comissões de Finanças, de Educação e de Constituição e Justiça. Da Rádio Câmara de Brasília, Sofia Peçanha.
7: Habitação.
0: Igor Timo, do União de Minas Gerais, é autor de projeto que amplia para 60 salários mínimos o valor dos imóveis que podem ser transferidos sem escritura pública. O deputado assinala que o propósito é reduzir custos para famílias de baixa renda, facilitando a regularização de moradias populares.
1: Igor Timo avalia que a regra atual empurra muitos compradores para contratos informais. O parlamentar ressalta que a proposta dispensa a escritura pública nesses casos, mas mantém a exigência de registro no cartório de imóveis.
0: Termina agora o Jornal Câmara dos Deputados, produzido pela Rádio Câmara, com trabalhos técnicos de Everson Urani e a apresentação de Márcio Aquilissardi e Val Monteiro. Boa noite.
1: Uma boa noite para você. Você fica com as notícias do Tribunal de Contas da União.
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8: 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Você ouviu a voz do Brasil. Boa noite.
10: Oito horas em ponto.
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1: É hora da hora. Hora certa.
2: 8:01.
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0: Obrigado. Há muito tempo atrás, numa galáxia muito, muito longe, havia uma banda chamada o Aborto Elétrico. Essa banda se separou e as canções deles acabaram divididas entre nós e a Legião. E essas três últimas músicas que a gente vai tocar são as músicas que nos coberam do espólio do Aborto Elétrico. Isso aqui se chama Fátima.
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3: Pianeiros é como eram chamados os pianistas populares do final do século XIX e início do século XX. Geralmente ligados ao choro e com baixa formação técnica e teórica, os pianeiros eram os responsáveis pela animação das festas, cinemas e bailes. Eles é que ditavam os sucessos musicais da época. Entre os mais célebres pianeiros estão Sinhô e Chiquinha Gonzaga. Chiquinha Gonzaga, além de pianeira de mão cheia, foi também uma grande pioneira. Para começar, Chiquinha Gonzaga era uma mulher entre tantos pianeiros homens. E apesar de compor e interpretar com forte apelo popular, ela tinha formação teórica. Chiquinha foi a primeira maestrina do Brasil.
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3: Chiquinha foi também a primeira grande compositora brasileira, autora da mais antiga marcha de carnaval ainda em voga, Oh, abre alas, composta em 1899 para o cordão Rosa de Ouro.
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3: Chiquinha Gonzaga é apontada ainda como uma das grandes responsáveis por introduzir nos salões da elite a música popular brasileira, que até então era vista pela alta sociedade como uma música grosseira, de baixo nível e até mesmo selvagem. O início desse processo aconteceu em 1914, na então sede do governo central, o Palácio do Catete, no Rio de Janeiro, quando o corta-jaca de Chiquinha Gonzaga foi incluído no programa musical de uma festa diplomática. O episódio foi um escândalo na época. É por causa desses e de outros pioneirismos que Chiquinha Gonzaga é considerada uma das fundadoras da música popular brasileira. Tanto que no 17 de outubro, aniversário de nascimento de Chiquinha, comemoramos o Dia Nacional da MPB. Vamos então ouvir a primeira música de Chiquinha Gonzaga, composta em 1877 e gravada por ela e seu conjunto em 1914. Atraente.

0: acabamos de ouvir Atraente, com Chiquinha Gonzaga e seu conjunto. Composição de Chiquinha Gonzaga.
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3: E a hora certa.
4: 8:35.
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1: 8:49.
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